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0: É hora de uma pequena pausa, mas em instantes a gente retorna com mais canções inesquecíveis. 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

0: vamos dar uma paradinha e em instantes o Love Night continua com mais músicas que marcaram histórias de amor. 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

Bem, vamos a um rápido intervalo, mas já já voltamos com Love Night e mais uma sequência de grandes sucessos românticos.

0: gente vai ao intervalo, mas volta já já com mais emoção e romantismo. 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

As luzes do Love Night vão se apagando devagar, mas o amor continua aceso. Amanhã estaremos de volta com mais músicas que marcaram histórias e eternizaram sentimentos. Até amanhã.

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4: E é nesse climinha maravilhoso que a gente começa a partir de agora mais uma edição super especial do Top Classic pra você. Muito prazer, eu sou Rodrigo Moreira e vamos juntos com o melhor dos anos 60, 70, 80 e 90. Nada melhor que viajar no tempo. Vem comigo, aumente o volume.
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0: É o Top Classic rolando e você dançando, balançando. Você curtiu aqui suas melhores, viu? Passou por aqui nessa sequência latino, The Beatles, Pepeu Gomes, Elton John e fechamos com chave de ouro, ABBA com Gimme Gimme. Rápido intervalo, já já tem muito mais.
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0: É sucesso atrás de sucesso, emplacando no seu rádio, aqui no Top Classic, trazendo as românticas, as lentinhas, as mais apaixonantes dos anos 60, 70, 80 e 90. Top Classic, fala para os seus amigos que você curte uma boa música para ele começar a curtir com a gente também. Nós vamos dar uma pequena pausa, já já tem muito mais para você, aqui na número 1.
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0: muito mais música na programação. Pop Classic de volta, aqui no seu rádio.
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0: você adora matar a saudade aqui com a gente. Eu sei disso. As melhores estão tocando aqui.
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0: Classic de volta aqui na sua melhor estação.
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que música maravilhosa, pois é escolhida a dedo. As mais lindas canções pra você. É, pra você que é um ouvinte que tem um bom gosto, pra você que ama essas músicas maravilhosas. É o Top Classic no seu dia a dia. Rapidinho, a gente volta.

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Uma música, uma lembrança. Uma história, uma sensação. Um programa Top Classic, recordando e revivendo grandes emoções com você. Nosso programa é feito para quem gosta de uma boa música, música de qualidade. Top Classic vai para um rápido intervalo e já já a gente retorna com muito mais.

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0: é só musicaço que passa aqui, escolhidas a dedo pra você. A gente vai pro intervalo rapidinho, mas antes você curtiu aqui Fábio Júnior, Stevie Wonder, Creedence, Modern Talking e Fiorello, fechando esse bloco sensacional. Fiorello com E Tu. Eu vou ali, já venho.
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Sucesso e alegria, recordar bons tempos. É assim que o Top Classic no seu dia a dia, aqui nessa estação maravilhosa. É o Top Classic, a gente vai ali tomar água. Já volta.

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Para quem curte um bom som, esta é a sintonia mais que perfeita. O Top Classic, a melhor companhia para você viajar no tempo e relembrar as inesquecíveis do passado. O nosso programa vai ficando por aqui. Queremos agradecer de coração pela sua audiência, pelo carinho. Até a próxima. Beijão, pessoal.

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0: Bem, nós vamos ficando por aqui. Agradeço a todos vocês por compartilharem este momento nostálgico no Remember. Foi incrível revisitar tantas lembranças musicais. Descansem, recarreguem as energias e estejam prontos para mais flashbacks amanhã. Até lá, pessoal!
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4: Oba, 5:30, estou aqui até às 7 horas da manhã com o melhor da música sertaneja na Nova Cultura FM 90.1, na companhia da Padaria Central, JM Alves e Picapes, Barbizan da Construção e Varejão e Sacolão WN do Lavia. 3242-1258, WhatsApp da melhor, tá na nova, tá com tudo, participe, peça sua música, mande seu recado, 3242-1258. Abrindo o programa, Divino Donizete, Livro da Mente, depois tem Eterno Adeus com Belmonte e Amaraí, e o Dino Frank Moraí, A Volta do Caboclo. Bom dia.
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4: O seguro de silos passa por regras mais rigorosas no Brasil devido ao aumento dos riscos de incêndios em unidades armazenadoras. As mudanças atingem as condições de avaliação, prevenção e cobertura das estruturas utilizadas para guardar grãos. A análise das instalações passa a considerar equipamentos de segurança, sistemas elétricos e procedimentos de controle. O armazenamento adequado influencia a conservação da produção e a redução de perdas após a colheita. As exigências também afetam o planejamento dos investimentos em armazéns e estruturas de armazenagem. A raça bovina Tabapuã desperta interesse de compradores dos Estados Unidos. A procura envolve animais, material genético e características utilizadas em programas de melhoramento. As negociações dependem do atendimento às exigências sanitárias estabelecidas para o comércio internacional. A movimentação inclui avaliações sobre qualidade genética e adaptação dos animais. O mercado norte-americano está entre os destinos considerados para a pecuária brasileira.
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Um abraço aos amigos aí da região, em Itaiaçu, o Giada está curtindo a 90.1. Alô, Giada, um abração para o Giada, a todos itaiaçuenses, obrigado pela companhia. A Márcia Neves, na Vila Gadini. Alô, Márcia Neves, um abraço. O Paulo e a Andréia Sando, no Jardim Amélia. Um abraço aos amigos aí do Jardim Amélia. José Carlos Garcia, Zé Carlos Sanfoneiro. O Toninho Saravalli, Antônio Marcos Saravalli, a Yara, o João Marcos e o Pedro Henrique. Um abraço aos amigos aí do sítio Santo Antônio, família Saravalli. Na cidade de Paraíso, a Karina e a Estefânia estão ligadas também. Alô, Karina. Alô, Estefânia. Aí na cidade de Paraíso, um forte abraço, bom dia para vocês aí.

0: pode ser.
1: 5 horas 49 minutos no áudio, Maria de Jesus Nobre. Bom dia, Maria de Jesus.
2: Ô Jorge, bom dia. É a Maria de Jesus Nobre. Bom dia para você, Jorge. Um bom dia para o Alexandre. Ô Jorge, hoje eu queria ouvir a música com Daniel e José Camilo, Meu Reino Encantado. Eu ofereço para toda a minha família, vai para todas as minhas amigas e amigos, as minhas primas, todos, né, que mandaram os parabéns para mim ontem, que foi o meu aniversário. Eu agradeço de coração. E para você também, Jorge, que mandou os parabéns para mim, eu agradeço, tá? De coração. Para toda a cultura aí. E vai também um bom dia aí para todos os ouvintes, né, Jorge? E eu quero mandar também para a família Precendo, né? Que faleceu um grande amigo de escola lá da Fazenda Santo Antônio, o José Valdeci Precendo, que faleceu ontem. Eu mando meu sentimento para a família Precendo, tá, Jorge? Um bom fim de semana aí, um bom começo de semana, tudo de bom, Jorge. Até mais, fica com Deus. Tchau, tchau.
1: Falou, Maria de Jesus, parabéns pelo aniversário ontem, bastante saúde mais uma vez, tá bom? 5h51, um abração para os amigos aí do Mercadão Municipal, o Paulinho do Açougue. Alô, Paulinho, a Sandra, o Juninho, um abraço ao pessoal também da peixaria do Mercadão Municipal, já estão ligados na 90.1. O Juninho lá do SAMU, Juninho Lindolfo, também está ligado. Alô, Juninho, um abraço, bom dia. Agora Zé Maurício, do Cachorro Quente, já está no pé do Eito, acorda cedo, Zé Maurício. Bom dia, Zé Maurício.
3: Jorge Luiz. Bom dia, Alexandre. Ô, Alexandre, coloca uma música pra nós aqui. Tá tudo aqui comendo já, ó. Tô matando a fome, cara. Os caras estão com fome, cara. Ó, manda pro Pé de Pato aquela íngua lá. É, e pra todos, tudo que estão ouvindo aí. Alô, um bom dia.
1: Alô, Zé Maurício, Dogão.

0: abraço, bom dia, boa semana para você. Dona Santa Terezinha no Centenário está curtindo. Alô, Dona Santa, um abraço. A Luciana Dulce, na capital, na Grande São Paulo, já está na internet curtindo também o programa. O Silvio Grifa, o Dólar, Pedreiros, os amigos pedreiros, obrigado pela companhia também. Agora de Matão, Terra da Saudade, hoje é sexta-feira, é dia da Paulinha Carolina. Bom dia, Paulinha.
1: Bom dia, Jorge, bom dia, Alexandre, bom dia, Tia Vandinha, bom dia a todos meus amigos. Abração especial para todos vocês. Aô, pé de pato, sextamos, hein? Toca uma moda especial de sexta aí, Jorge.
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0: Ó, Paulinho, a Ana Castela, viu? A boiadeira, tá? Daqui a pouquinho tá na ponta da agulha já, tá? Aproveitando para a família Rama na zona rural, o Wellington Rama, a Kátia. Alô, Wellington, alô, Kátia. Família Rama, os filhos aí também já estão com o radinho ligado. Obrigado pela companhia. Vamos que vamos, faltando 7 minutos para 6 da manhã.

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4: O preço do leite recebido pelos produtores acumula alta de 33% no primeiro semestre. O resultado considera a variação registrada nas negociações realizadas ao longo do período. Os valores interferem na receita das propriedades e nos contratos de fornecimento para a indústria. Os cafés especiais brasileiros têm potencial para gerar 5,6 milhões de dólares em negócios no mercado chileno. A estimativa está relacionada às negociações comerciais envolvendo os produtos de maior qualidade. O Chile aparece entre os destinos considerados para ampliação das vendas brasileiras de café. A produção menor de trigo e o aumento das importações elevam o custo da moagem no Brasil. A indústria utiliza matéria-prima nacional e produto adquirido no mercado externo. A combinação modifica os custos de processamento e interfere na formação dos preços dos derivados de trigo.
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0: só uma felicidade nesta vida: amar e ser amado. 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

0: É agora 6:04, até às 7 horas da manhã, conosco, Padaria Central, JM Autos e Picapes, Barbizana Construção e Varejão e Sacolão da Brenda Lavia. 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Participe, família Rebusso, está curtindo o programa. O William, o Ellison e a Maria de Lourdes, família Rebusso. Um abraço, bom dia. Doutor Éder Arruda, dentista. Alô, doutor Éder. A esposa, a família, bom dia. O nosso amigo Goulart, diretor da Guarda Patrimonial. Alô, Goulart. A esposa Patrícia, já tomando um cafezinho também pela manhã. Dona Meire Cruz, no Real Barbizan. Alô, dona Meire. Um abraço. Toninho Barrena, na Vila Gadini, a Zilda. Um abração para eles também. E o Adilson Juliano Frederico, o Nego Velho. Alô, Nego Velho, a Josiane, a Isadora, obrigado pela companhia. Temos áudio? Ah, lá do Lavia, Luciano Capelani, já está no pé do eito hoje. Alô, Lu, bom dia.
1: Bom dia, a todos os meus amigos aí do cenário sertanejo. Alô, Jorge Luiz, alô, Alexandre Dias. Um grande abraço a todos vocês aí. Manda uma música para nós aqui do Lavia, tá? É, pessoal aqui da padaria já está na produção aqui. E sempre curtindo vocês aí do cenário sertanejo, tá bom? Ah, e mandar especial também pra Wanda, Wanda aí da rádio, que sempre faz aquele café gostoso, né? Wandinha, beijão pra você, tá bom? E aí pra todos os ouvintes também. Um abraço a todo o pessoal da Nova Cultura. Valeu!
0: Alô, Luciano, Andrezão, a Tamires, o João, a todos aí do Lavia, na Rui Barbosa, aquele abraço, bom dia, obrigado pela companhia. Na Chácara Refúgio do Faizão, ali pertinho do Campestre, o Edson Gonçalves Leite. Alô, Edson, a Vera Lúcia Leite, estão ligados no nosso programa. No Vera Cruz, João Feitosa. Alô, João Feitosa, aí do Vera Cruz. A Marlene, no São Cristóvão. Altair Bovo, Altair da Bicicleta, um abraço para ele também. Mais um áudio? Pastor Zé Frigo, bom dia.
2: Bom dia, Jorge Luiz. Bom dia, Alexandre Dias. Aqui é o Zé Frigo. Ô, Jorge. Hoje está completando mais um aninho de vida, meu netinho José Vitor Frigo, tá? Completando mais um ano de vida, desejo para ele muita felicidade, que Deus abençoe ele profundamente. E eu quero ouvir a música Santo Galileu hoje, tá? Quero oferecer também para Maria de Nobre, quero oferecer para o Pé de Pato, Fátima Garbim, quero oferecer para todo o povo aqui do Bandeirante, Jardim Santana. Quero oferecer para todos aqueles que estão ligadinhos na programação, que Deus abençoe a todos, Jorge. Jorge, que Deus abençoe você e vossa família. Falou, Jorge.
0: Falou, Zé Frigo, amém, obrigado. 6:08, alô, amigos aí do bairro Areias, o Anísio, a Rosa e a Fernanda no bairro Areias, estão ligados na 90.1, um abraço para o Anísio, família. Cláudio Feitosa e Nilva, um abraço. Em Bitirama, Cláudio Mendes, Vera Lúcia, também estão ligados na 90.1. Vamos que vamos, 6:08, bom dia.

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2: 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Uma nova projeção aponta produção recorde de milho nos Estados Unidos na próxima safra. O aumento previsto amplia a oferta do cereal no mercado internacional e eleva a disponibilidade para exportação. A produção norte-americana influencia o abastecimento de diferentes países compradores. O cenário também aumenta a concorrência entre os principais fornecedores mundiais. O milho brasileiro participa desse mercado com embarques destinados ao consumo externo e à produção de ração. A demanda europeia por biocombustíveis abre espaço para o etanol produzido a partir de cana-de-açúcar e milho no Brasil. O movimento está relacionado a metas de substituição gradual dos combustíveis fósseis no transporte. A indústria brasileira reúne matéria-prima das duas culturas para a fabricação do combustível renovável. As exportações dependem do cumprimento das exigências ambientais e técnicas dos países compradores. O etanol passa a integrar as alternativas de abastecimento energético avaliadas pelo mercado europeu.
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1: É, agora 6 horas e 20 minutos, Nova Cultura FM 90.1, até às 7 horas da manhã, na companhia de Padaria Central, JM Autos e Picapes, Barbizan da Construção e Varejões Sacolão da Breno do Lavia. 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Um abraço para Zilda do São Guilherme. Alô, Zilda. Ela pediu a música e está mandando para todos os amigos e amigas. A Zilda do São Guilherme, ela pediu João Carreiro e Capataz, prefácio. Zilda, está na ponta da agulha, um abraço, bom dia para você, tá bom? Lá do Cogiba temos a participação do Ulisses Company. Bom dia, Ulisses.
2: Bom dia, Jorge Luiz, bom dia, Alexandre Dias, é Ulisses Company. Mando um alô especial lá para o Cabecinha de Abóbora Celeste, o nosso amigo Luiz Marques, corintiano, feliz da vida, ganhou ontem, né, mas caiu fora, beleza? Lá pro Dogão, pra toda a moçada, lá pro Zé do Cachorro Quente também. Lá pra Dona Isilda Quadro, pra Fátima Garbim, pra Dona Hilda, pra Dona Bandinha do Café, pra Dona Juliana, pro Dona Daniela, pro Tiagão Palmeirense, beleza? Pra todo o povão que tá na escuta aí, pro Cumim, pro Tio Zaguinho, lá pro João do Papaléguas, e a galera aí, o Cezinha, todo o povão que tá já trabalhando aí no pé do eito. E o povão do sítio aí da região, fica com Deus e um bom final de semana. Sexta-feira, hein? Hoje não é segunda não, hoje é sexta-feira. Vamos com Deus.
1: Falou, Ulisses, um abraço para você, funcionários aí do Cogiba Supermercado, obrigado pela companhia. Um abração para Carmen Lúcia aí do Cogiba, o Tiagão, todo o pessoal aí. Um abração também no Sítio Verde Flora em Taquaritinga para Maria Rosa. Maria Rosa está curtindo 90.1. Alô, Maria Rosa, um abraço. Daqui a pouquinho vamos tocar a tua música, viu? Ela pediu o Leandro e Leonardo, eu juro. Daqui a pouquinho ela vai soltar para ela. O Leandro e Leonardo, Maria Rosa em Taquaritinga. E também, quem está curtindo o programa é o Luiz Avanço. Alô, Luiz Avanço, um abraço. Giada em Itaiaçu, nosso amigo Giada, obrigado pela companhia. Mais um áudio, Fátima Garbim, lá do Bom Retiro. Bom dia, Fátima.
3: Bom dia, Jorge Luiz, bom dia, Alexandre, amigo da cultura, Fátima Garbim. Estou passando para desejar uma abençoada sexta-feira a todos vocês aí e a todos os meus amigos, Dona Isabel e seu Zé, Fátima Lemes, Cidinha Lauer, Zilda Fresca, Feliz de Abril. Marinete, José Frigo e Família, Ulisses, o Tiagão, a Daniela do Cogiba, todos os pessoal da Cachoeira do Martins. Hoje, especialmente, quero mandar para meu filho, Edmar Donizete Garbim, que está completando mais um ano de vida. Recebe os parabéns da mãe, dos irmãos, das cunhadas, dos sobrinhos e demais familiares. E a todos os aniversariantes do dia. Tenham um ótimo e abençoado dia, um abração e um ótimo final de semana. Tchau, tchau, obrigada. Ô, Jorge, eu me esqueci. Manda também para Maria de Jesus Nobre, que aniversariou ontem.
1: Um abraço, Fátima. Maria de Jesus agradece. Família Cultura agradece. Um abraço para todos aí. Obrigado pela companhia. Um abração também para o nosso amigo Orival, Fred. Orival está lá na chácara tomando um cafezinho com a Sueli, ex-vereador, nosso amigo Orival. Sueli, um abraço. O Adevair Dalono Magrão também está em sintonia. Alô, Magrão. Obrigado pela companhia. Agora tem aí a Nilva Mendes. Bom dia, Nilva.
4: Bom dia, Jorge Luiz. Bom dia, Alexandre Dias. Aqui é a Nilva Mendes, do bairro do Barreiro. Eu quero ouvir a música do Henrique Luan, a música nova. Ofereço para toda a minha família, meu marido Cláudio Feitosa, para Dona Isabel, seu Zé, para Fátima Lemes, para Fátima Garbim. Enfim, para todos que estão ouvindo, né? Tenha um bom dia, Jorge. Fica com Deus.
1: Alô, Nilva, um abraço para você, para o maridão. Um abração também para o Licinho Lampa. Alô, Licinho. A Cássia, a família Lampa, o Edson Pimentel, o Edinho, está curtindo o programa. E também o Miranda e a Clarinda e o Benhur na Florindo Cestária. Alô, Miranda. Alô, Clarinda. Benhur, um abraço. Obrigado pela companhia. 6h26.

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1: Bom dia, Jorge Luiz, que é o Donizete Leite, da Califórnia. O Jorge toca para mexer para minha esposa Toninha, para o Neiva Bizan, para o Banana, para o Zé Inácio Cid Mamed, para o Pé de Pato, para o Preguinho, para o João Paulo Vreciano, para o Zé Leite Pula, para a Dona Helena Mara, para o Liz Company, para minha prima Carmelúcia, que trabalha no Cogiba, para minha prima Zuleide, para o meu primo Circo, para minha tia Cida, para minha prima Sueli, para todos que estão curtindo esse programa maravilhoso. Um abraço, meu amigo. Bom final de semana a todos.

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3: A oferta de boi gordo permanece restrita no mercado brasileiro. O volume menor de animais disponíveis reduz as escalas de compra dos frigoríficos. As negociações seguem com preços firmes nas principais praças pecuárias do país. O preço do arroz alcança a maior média em 11 meses no mercado brasileiro. A valorização ocorre em um cenário de menor disponibilidade do produto no Rio Grande do Sul. A situação altera os valores praticados nas negociações entre produtores, beneficiadores e compradores. As importações brasileiras de fertilizantes superam 7 milhões e meio de toneladas para o abastecimento da safra 2026-2027. O volume inclui produtos destinados à preparação das lavouras e à reposição dos estoques. A entrada dos insumos ocorre em um período de planejamento das compras para o próximo ciclo agrícola.
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0: 6h43, um abraço pro Dito, pra Sueli da Nutrialto. Alô, amigos aí da Nutrialto, Dito, Sueli, um abraço, bom dia. A Tatinha da Transportadora, Jardim Eldorado, alô, Tatinha, bom dia. O nosso amigo Jaime Cecílio Danhão, barbeiro Jaime Cecílio, bom dia pra ele. Wagner Bueno, no Centenário, tá sintonizado. Em Bebedouro, Tatiane Silva, um abraço pra ela também. Agora no áudio, nós temos o Varley lá do Campestre. Alô, Varley, bom dia.
1: Bom dia, Jorge Luiz. Bom dia, Alexandre Dias. Tudo bem com vocês? Manda uma moda para nós. Manda uma boa que você tiver de Chitãozinho e Xororó. Ofereço para todo mundo que estiver ouvindo, para todos que gostarem da música, para todos os citantes da nossa região e para todo o pessoal do Campestre que a gente trabalha junto. Bom dia.
0: Alô, Varley, bom dia, um abraço, pessoal do Campestre. Obrigado pela companhia. Geraldo Pé de Pato, tá no pé do eito. O Pé de Pato, Geraldo Rodrigues, bom dia.
2: Bom dia, Jorge Luiz. É o Pé de Pato. Ô, Jorge, hoje o meu bom dia vai pro Billy da Prefeitura, pro Ribeirão, pra nossa prefeita, Dona Maria Helena, pro marido dela, o Carlos Redondinho, pro Biga, pro Benê, pro Cecilino Borracheiro, pro Magrão da Lona, pro Dogão do Cachorro Quente e pra Dona Sueli da Nutrialto, isso eu dito. Pra minha esposa, Ana Paula, e pra todos que estão ouvindo. Para tia Pascoalina e para o Eleazar.
0: Um abraço, Pé de Pato. Obrigado pela companhia. 6h45 da rodoviária, taxista Cumim. Bom dia, Cumim.
3: Bom dia, Jorge Luiz. Bom dia, Alexandre Dias. Eu queria ouvir hoje com Chitãozinho Xororó, filho de Maria. Ofereço para todo mundo que está curtindo esse programa, para todos os aniversariantes e para todos os usuários do carro táxi Cumim. Obrigado, bom dia. Bom trabalho para vocês. Bom final de semana.
0: Alô, Cuminho, um abraço. Vai para Maria Rosa em Taquaritinga. Alô, Maria Rosa, um abraço. Obrigado pela companhia. Agora tem a Soninha lá do Santa Rita. Bom dia, Sônia.
4: Bom dia, Jorge Luiz. Bom dia, Alexandre. É a Sônia aqui do Santa Rita. Quero ouvir minha história com Juliano César. Oferecer para todos os ouvintes, para vocês, para minha família. Bom dia, viu? E abraço. Deus abençoe.
0: Um abraço, Aninha. Obrigado pela companhia. 6h45. Vamos que vamos.

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1: As projeções oficiais para a produção de cana-de-açúcar indicam o crescimento no volume de moagem para a próxima safra no Centro-Sul brasileiro. O setor sucroenergético planeja otimizar o mix de produção entre açúcar e etanol para aproveitar as melhores oportunidades de rentabilidade no mercado internacional. Especialistas destacam que a renovação dos canaviais e o clima favorável são fundamentais para garantir o bom desempenho das usinas e a competitividade dos biocombustíveis nacionais no longo prazo. A intensificação do fenômeno El Niño exige que o produtor rural brasileiro redobre a atenção com o manejo técnico das lavouras nos próximos meses. Especialistas alertam que o foco das decisões no campo deve estar voltado para a proteção do solo e o uso eficiente da irrigação para minimizar os impactos climáticos. O acompanhamento constante das previsões meteorológicas locais é fundamental para o sucesso do planejamento agrícola, garantindo que as intervenções preservem o potencial produtivo de cada hectare cultivado no país.
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6: 6:55, direto de Araraquara, o repórter rodoviário João Batista com os destaques das estradas para a Hora da Notícia.
7: Diretamente de Araraquara, vamos à nota de destaque para nosso boletim. Na rodovia Washington Luiz, em Pindorama, micro-região de Catanduva, uma colisão entre um Honda Civic, uma picape Saveiro e uma motocicleta Yamaha Fazer matou um motoqueiro. Os detalhes eu conto para você daqui a pouco no seu rádio.
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6: É, e hoje, dia 7 de agosto, comemora o dia do maratonista, dia do escultor, dia da cerveja e dia do farol, 7 de agosto. 7 de agosto, data do falecimento do saudoso Gilberto Pastre, o saudoso Inholemo, que por muitos anos apresentou vários programas sertanejos nesta emissora. Ele faleceu no dia 7 de agosto do ano de 1989. Saudades do saudoso Inholemo.
8: Não sabe mais escrever. Minha ideia está enferma, tendo tanto que dizer. Estou num forte dilema ao escrever para você. Quero falar da saudade, da palavra intraduzível, que mesmo sendo impossível, faz a gente padecer. Se você nunca pensou na tal palavra saudade, vai ver como é bem verdade. Ela machuca sendo ele. Saudade,
6: saudoso Gilberto Pastre Inholemo. Quando eu entrei na rádio, eu aprendi muito com o saudoso Inholemo. Foi no dia 7 de agosto que ele faleceu, data de hoje, no ano de 1989.
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6: 6:58, atendendo Maria Rosa em Taquaritinga, Leandro e Leonardo, eu juro, bom dia.

6:59, vamos embora. A gente volta amanhã, sábado, às 5:30 da manhã, na companhia da Padaria Central, JM Autos e Picapes, Barbizan da Construção e Varejão e Sacolão da Brendo Lavia. Trabalhou comigo, Alexandre Dias, a programação a cargo de RD Pontos. Bom dia a todos, obrigado, até amanhã.

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1: Hora Oficial do Brasil, 7 horas.
2: Sexta-feira, 7 de agosto de 2026.
1: Rio Grande do Sul é atingido por tornado pela segunda semana seguida. Ventania derrubou faixa de edifícios e até muro de presídio.
2: Em São Paulo, o Porto de Santos é fechado e travessia de balsas é interrompida. No Rio de Janeiro, aulas são suspensas.
1: Na Europa, seca leva a interrupção de usina hidrelétrica e racionamento de energia. Termômetros batem recorde na Áustria e na Eslováquia.
2: Pela primeira vez na história, um ministro do Tribunal Superior é condenado à perda de cargo. Marco Buzzi é acusado de importunação e assédio sexual.
1: Polícia Federal indicia ex-presidente do INSS e mais 5 suspeitos de envolvimento em fraudes bilionárias no Instituto.
2: Corinthians vence, mas é eliminado pelo Inter na Copa do Brasil. Vitória goleia o Atlético Paranaense, reverte desvantagem e também avança para as quartas.
1: No tênis, João Fonseca enfrenta ex-número 2 do mundo no Masters 1000 de Montreal.
3: Tempo.
4: A massa de ar polar começa a avançar pelo sul do Brasil e muda o tempo nos próximos dias. A sexta-feira ainda será de chuvas entre o Paraná, Santa Catarina e São Paulo, enquanto o frio ganha força no Rio Grande do Sul. Em Porto Alegre, a temperatura varia entre 10 e 16 graus. Em São Paulo, os termômetros ficam entre 16 e 27, com chuvas e ventos intensos, enquanto em Brasília, o sol predomina com tempo seco, calor e temperaturas chegando aos 29 graus. O fim de semana será marcado por geadas no sul e queda acentuada nas temperaturas também no sudeste.
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1: Um tornado atinge o Rio Grande do Sul e causa estragos em diversas cidades. É a segunda semana seguida que o fenômeno acontece.
2: Vamos a Porto Alegre. Informações chegando com o repórter Juan Romero. Bom dia.
9: Bom dia, Ana, bom dia, Nelson e a todos que nos acompanham. Esse tornado foi em Pedro Osório, município na região sul do Rio Grande do Sul, e que durou cerca de 20 minutos no fim da tarde desta quinta-feira. Fenômeno que atingiu a região de Matarazzo, no interior do município de Pedro Osório, e que causou alguns destelhamentos e também provocou o desabamento de um prédio. A boa notícia é que não houve feridos. Segundo a Defesa Civil aqui do Rio Grande do Sul, esse fenômeno ele foi associado a uma supercélula, que é um tipo de tempestade que ele provoca esse tipo de rotação, que são as imagens clássicas que a gente vê de tornados, né? Daquele giro, daquele funil, vamos chamar assim, e isso que aconteceu nesta cidade de Pedro Osório. Isso por volta das 5h15 da tarde, o órgão da Defesa Civil afirma que já tinha emitido um alerta laranja para a possibilidade de tempestade com vento e granizo, com risco alto de destelhamento para a região. A prefeitura de lá cancelou as aulas, tanto na quinta-feira quanto também hoje, na rede municipal. E em Pelotas, que fica a pouco menos de uma hora ali da cidade de Pedro Osório, também teve ventos fortes de até 88 km por hora, segundo as informações da Climatempo, e o muro da área externa de uma das laterais do presídio regional da cidade desabou por causa dos fortes ventos. A prefeitura de lá também cancelou as aulas na rede municipal, foram 200 ocorrências em Pelotas de casas destelhadas e falta de energia elétrica que causou prejuízos no abastecimento de água. A cidade vizinha de Rio Grande também cancelou as aulas, teve fortes rajadas de vento de até 100 km por hora, chuva também e granizo em Rio Grande, onde 20 residências ficaram destelhadas. E aqui na região metropolitana de Porto Alegre, a gente teve a emissão de um alerta Cell Broadcast da Defesa Civil para toda a região metropolitana, porque os ventos superaram os 120 km por hora aqui na capital gaúcha, causando diversos estragos com quedas de árvores, quedas de postes. Já são mais de 140 mil pontos sem energia elétrica em grande grande parte do estado do Rio Grande do Sul. Esse número ainda segue por aqui. A gente tem 3 alertas vigentes do Instituto Nacional de Meteorologia. 1 para declínio nas temperaturas, porque caiu bastante a temperatura aqui na região metropolitana de Porto Alegre e em várias partes do estado. E temos ainda alerta para possíveis tempestades e ventos ainda muito fortes. Nesse momento não chove, mas a gente segue ainda monitorando esses estragos, pessoal.
1: Obrigado, Juan. Bandeirantes 7:05 em São Paulo, alerta para fortes rajadas mobiliza a Defesa Civil do estado.
2: Vamos para o litoral paulista, que já teve ventos com quase 100 km por hora, não é, Rafaela Ferreira? Bom dia.
3: Bom dia para você, Ana, Nelson, ouvintes do Primeira Hora. Isso mesmo, ontem à noite a Defesa Civil, por volta das 10:30 da noite, disparou o alerta Cell Broadcast na cidade de Itanhaém e Peruíbe por conta dos ventos de quase 100 km por hora. Inclusive, isso mudou a rotina de muitas cidades aqui da região. Itanhaém suspendeu as aulas, assim como Bertioga. E Bertioga também estendeu a suspensão de atividades culturais e esportivas neste final de semana. E no Porto de Santos, o canal foi fechado, agora há pouco, para navegação em virtude dos fortes ventos. As travessias de balsas e barcas também sofreram alterações. Santos e Guarujá, a travessia está interrompida desde as 6:45 e agora há pouco acabou de fechar a travessia de pedestres entre Santos e Vicente de Carvalho. E ao longo de todo o dia, nós atualizamos os ouvintes da situação aqui no litoral paulista. Ana, Nelson.
2: Fechado. Obrigada, Rafaela Ferreira, ao vivo da Bandeirantes de Santos. Agora 7:06.
1: Vamos agora à capital paulista para saber como é que estão as condições por lá. Guilherme Oliveira, bom dia.
10: Tudo bem, Nelson? Bom dia para você, para Ana, para quem nos acompanha aqui no Primeira Hora. Uma situação relativamente tranquila na capital paulista desde ontem, né? Havia expectativa da chegada da ventania por volta das 2, 3 horas da tarde. Isso não aconteceu. Esse vento forte chegou um pouco mais tarde, já no início da noite. E agora, pela manhã, a gente tem, de fato, um vento mais forte na comparação de ontem. Mas é uma situação bem mais tranquila do que está acontecendo no litoral paulista. O gabinete de crise, ele segue instalado por parte do governo até amanhã, até para o monitoramento de todo o estado de São Paulo, Defesa Civil, bombeiros, também as concessionárias de energia, de saneamento e de estradas. Para quem está nos acompanhando agora, vou falar as regiões com risco muito alto, de acordo com a Defesa Civil. Marília, Bauru, Itapeva, Registro, Sorocaba, Campinas, Santos, Vale do Paraíba e Litoral Norte e região metropolitana. Já as regiões com risco alto, ou seja, um pouco menor, Araçatuba, Araraquara, Barretos, Franca, Presidente Prudente, Ribeirão Preto e também São José do Rio Preto. Gabinete de crise instalado até amanhã. Felizmente, a gente não teve ocorrências ainda aqui no estado de São Paulo, pessoal.
1: Obrigado, Guilherme Oliveira, Bandeirante 78.
2: Bom, e esses ventos fortes também devem chegar ao Rio de Janeiro, onde as aulas foram canceladas.
1: Vamos à capital fluminense. Luana Bernardes, muito bom dia.
11: Bom dia. Oi, bom dia a todos. Moradores do Rio receberam 3 alertas da Defesa Civil sobre a possibilidade de ventos fortes durante as próximas horas. Na madrugada, houve registro de vento moderado na cidade. As rajadas chegaram a 64,6 km por hora. Todos os registros foram observados na estação Vidigal, na zona sul da cidade. Para esta sexta-feira, permanece a previsão de ventos acima de 90 km por hora na cidade do Rio. Diante da possibilidade, o governo, a Prefeitura do Rio e outros municípios suspenderam as aulas. A Universidade do Estado do Rio também suspendeu as aulas. Desde ontem, a capital fluminense está em estágio 2, segundo nível, em uma escala de 5 fases operacionais, que significa que há risco de ocorrências de alto impacto na cidade.
2: Obrigada, Luana Bernardes. Lembrando que daqui a pouquinho tem a previsão do tempo completa aqui no Jornal Primeira Hora. Bandeirantes 7:09.
1: Linha Internacional. Cidades da Polônia impõem racionamento de energia elétrica em meio à nova onda de calor no país.
2: Uma usina hidrelétrica precisou ser desligada devido à seca que atinge um reservatório.
1: Na Hungria, uma usina nuclear vai ser religada para evitar desabastecimento de energia.
2: A nova onda de calor atinge principalmente o leste e o centro europeu.
1: Áustria e Eslováquia registraram temperaturas próximas a 42 graus nos últimos dias, recordes históricos para os países.
2: Além disso, os incêndios florestais já consumiram 500 mil hectares na Europa desde o início do ano, a maior parte na Espanha e na França. A área equivale a mais de 700 mil campos de futebol.
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1: Os partidos preparam estratégias para a propaganda no rádio e na televisão e o uso do fundo eleitoral.
2: Com as chapas para disputa à presidência praticamente definidas, é possível ter uma ideia de como ficará a divisão do que cada sigla ou coligação terá direito.
1: Se não houver mudanças até o dia 15 de agosto, prazo limite para o registro de cada uma das candidaturas, Lula terá vantagens.
2: De propaganda, serão dois blocos diários de 12 minutos e meio cada a partir do dia 16.
1: O candidato petista à reeleição conta com apoio de 7 partidos, por isso deve ficar com mais de 5 minutos e meio por bloco.
2: Isolado, sem outras legendas coligadas, Flávio Bolsonaro do PL terá 4 minutos e 20.
1: Essa é a mesma situação de Ronaldo Caiado, do PSD, que ficará com 2 minutos e 2 segundos, e de Augusto Cury, do Avante, com 36 segundos.
2: Como não atingiram a chamada cláusula de barreira, os partidos dos demais 9 candidatos não terão direito à propaganda eleitoral.
1: Na última votação, essas siglas não conseguiram eleger pelo menos 11 deputados federais em 9 estados, ou tiveram 2% dos votos válidos para a Câmara.
2: Além do tempo de rádio e TV, as coligações fechadas asseguram mais ou menos dinheiro para as campanhas em todo o Brasil.
1: O Tribunal Superior Eleitoral e o Congresso garantiram a distribuição de quase 5 bilhões de reais para os partidos neste ano.
2: Foram reservados cerca de 1 bilhão e 200 milhões de reais para as legendas da chapa de Lula.
1: Para a campanha de Flávio Bolsonaro, 900 milhões. De Ronaldo Caiado, 420 milhões. E de Augusto Cury, 72 milhões.
2: Romeu Zema, do Novo, terá 37 milhões. Renan Santos, do Missão, cerca de 3 milhões de reais.
1: Lula sancionou ontem projetos ligados à saúde e à segurança pública, temas prioritários na campanha.
2: O candidato à reeleição também está fechando a agenda de viagens das próximas semanas.
1: Flávio Bolsonaro participou de um podcast ao lado da ex-presidente da Caixa, Daniela Marques.
2: O senador foi questionado sobre a escolha do vice da chapa dele.
1: Após negativas de apoio de partidos do Centrão, o PL definiu uma composição puro sangue com o deputado Alfredo Gaspar.
2: Flávio Bolsonaro procurou enaltecer o trabalho do ex-relator da CPMI do INSS sobre o roubo de aposentadorias e pensões.
17: Uma pessoa que também tem requisitos excepcionais, eu acho que é um grande privilégio ter uma pessoa como ele nessa vice-presidência, alguém que tem 24 anos de Ministério Público, foi procurador-geral de Justiça de Alagoas por 2 mandatos, foi secretário de Segurança. A pessoa que está fazendo um trabalho brilhante como deputado federal, em especial destaque na CPMI do INSS.
1: Ronaldo Caiado anunciou Roberto Azevedo como coordenador das propostas de diplomacia e comércio exterior do programa de governo dele.
2: O candidato afirmou que o ex-diretor-geral da Organização Mundial do Comércio vai formular uma política externa voltada à ampliação das relações comerciais.
1: E também ao fortalecimento da posição do Brasil no cenário internacional.
2: Ontem, o candidato do Novo, Romeu Zema, concedeu entrevistas. Já Renan Santos, do Missão, participou de gravações de campanha no Rio Grande do Norte.
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2: No fim de semana, a Band realiza os debates com os candidatos a governador.
1: Luiz Felipe Nunes, muito bom dia, Nunes.
18: Bom dia. Muito bom dia, Nelson, Ana Paula, bom dia para você que nos acompanha na Bandeirantes. Mais uma vez, o Grupo Bandeirantes de Comunicação saindo na frente, tradição desde a década de 80, realizando os primeiros debates aos governos estaduais. Serão 14 embates envolvendo São Paulo, Rio Grande do Sul, Bahia, Rio de Janeiro e o Distrito Federal. Os debates acontecem às 8 horas da noite. Cada estado terá também lives e apresentações prévias, como uma prévia do debate, um esquenta para destaque neste grande evento que acontece no Grupo Bandeirantes de Comunicação. No estado de São Paulo, este encontro ocorre justamente na sede do Grupo Bandeirantes de Comunicação, a cobertura completa da Bandeirantes, da TV Bandeirantes, também nestes 14 embates que começam às 8 horas da noite. Também no domingo, dia 23 de agosto, ou seja, duas semanas depois, teremos também os primeiros embates e debates para a presidência da República, também às 8 horas da noite.
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0: Bom dia, Monte Alto, são 7 horas 25 minutos.
1: Hoje é sexta-feira, 7 de agosto de 2026.
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0: 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Sexta-feira, já chegando o final de semana, nós estamos no inverno e o tempo está um pouco quanto bagunçado, né? Com relação à questão de muitas nuvens no céu, ontem muitos ventos, influência daquele ciclone extratropical que está influenciando também a vida das pessoas lá no sul e praticamente está chegando aqui na nossa região. Mas de uma forma branda, fraca, segundo a meteorologia. Não vai afetar aí e não vai fazer o possível estrago que está fazendo lá no sul. Nós teremos hoje o sol que vai aparecer durante o período, muitas nuvens no céu, pouca possibilidade de chuva também. E a umidade relativa do ar em estado de atenção. E as temperaturas? A mínima 19, a máxima hoje chega aos 27, 28 graus. Agora nos termômetros Cultura, 24 graus. E neste momento, aqui em Monte Alto, para você que nos acompanha pelas redes sociais, vê ao vivo essa imagem, nesse exato momento, é uma imagem aérea, inclusive com o sol aparecendo timidamente lá no horizonte, nesse exato momento.
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0: Destaques desta edição.
1: Os dois maiores vizinhos da América do Sul levam sua relação ao ponto mais baixo. E Donald Trump tem muito a ver com isso.
0: Discursos de Lula, Flávio, Caiado, Zema e Renan Santos durante as convenções indicam o que deve aparecer nas campanhas e a corrida à eleição.
1: Profissionais com mais de um vínculo de trabalho podem contribuir acima do teto do INSS e têm direito à restituição.
0: ONU alerta que El Niño pode levar 50 milhões de pessoas à fome aguda em 2027.
1: Com a redução da taxa Selic para 14%, o Banco Central mantém aberta a continuidade do ciclo de queda dos juros.
0: Aliados de Flávio Bolsonaro minimizam a falta de apoio do Centrão e apostam no vice como arma contra Lula.
1: Mais de 15 milhões de crianças e jovens brasileiros apresentam o diagnóstico de ansiedade.
0: Ebola avança na República Democrática do Congo e já deixa 1.751 mortos.
1: Copa do Brasil, ontem o Vitória goleou o Atlético Paraná por 4-0 e se classificou. Já o Corinthians venceu o Internacional por 2-1, mas o Timão foi eliminado.
0: Hoje, pela Série B do Brasileirão, duas partidas, Operário e São Bernardo, e Ceará e Ponte Preta.
1: Começa amanhã mais uma rodada da Série A com 4 jogos.
0: E também a Copa Paulista com 3 partidas.
1: Esses são os destaques.
0: E o noticiário vem aí.

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2: As informações para você do Plantão Policial, nós tivemos através da Guarda Civil Municipal, que prendeu aí suspeito de tráfico de drogas no bairro Jardim Centenário e a captura de procurado aí pela Justiça na área central. O fato que aconteceu na data de ontem, inclusive um inspetor Jefferson nos mandou aí as informações e nós vamos assistir nesse exato momento para você que está aí nos assistindo pelas redes sociais. Vamos ouvir aí e assistir o inspetor Jefferson.
3: Após inúmeras denúncias que em uma praça localizada no Jardim Centenário havia uma grande concentração de usuários naquele local, a equipe destinou patrulhamento mais ostensivo ali pelo local. E na data de hoje, obtemos êxito em visualizar, né, uma prática de traficância, sendo duas pessoas aí comercializando droga no local, e, diante do fato, foi optado pela abordagem. Com um dos indivíduos nada foi encontrado, já com outro foi encontrado drogas, dinheiro. Diante do fato, conduzimos eles até a delegacia, onde, dado ciência à autoridade policial, que ratificou a voz de prisão em flagrante em um dos autores. E no deslocamento, né, desse tráfico de droga, visualizamos uma mulher que contra ela pesava um mandato de prisão por tráfico de droga, né, no mesmo instante. Sendo assim, a mesma também foi presa, conduzida até a delegacia, onde foi tomada as medidas de polícia judiciárias, e ficando assim concluído. Conto sempre com a Guarda Civil Municipal pelos telefones 3242 1317, 997 67 2702 e 153.
2: Então, as palavras do inspetor Jefferson, ele fala na data de hoje, mas na realidade foi na data de ontem, né, que aconteceu aí esse tráfico de entorpecente, a apreensão lá no bairro Jardim Centenário, a captura dessa procurada pela justiça também na área central. São estas as informações para você do Plantão Policial. Não entre em litígio com a polícia para não virar notícia.
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5: São 7:33. Terminou ontem a novena do Senhor Bom Jesus. Aliás, terminou no dia 5, porque ontem, dia 6, foi o dia do nosso padroeiro. A parte religiosa, com muito sucesso, milhares de pessoas ontem na procissão do Senhor Bom Jesus. Mas continua a parte social. Ontem tivemos um grande show com a banda Doce Veneno. Hoje, mais um grande show com a Paula Luiza. A parte social vai até domingo. Hoje, show com a Paula Luiza. O show a partir das 22h, Paula Luiza. Amanhã, sábado, teremos dois shows. Né? Teremos a Reversa, fazendo conosco no leilão. Depois, um grande show com a Trinca 7. E no encerramento da parte social, no domingo, nós teremos o leilão do gado também. E domingo, a partir das 10h, venda de assados na cozinha da festa. E o sertanejo Dose Dupla vai encerrar com chave de ouro a tradicional festa do Senhor Bom Jesus. E vamos participar.
2: Mais de 15 milhões de crianças, adolescentes e jovens brasileiros estão convivendo com algum transtorno mental, número que já representa uma parcela da população maior do que a de adultos com diagnóstico de ansiedade. Segundo aí uma pesquisa que foi realizada, 20,91% dos brasileiros entre 5 e 29 anos apresentam algum tipo de transtorno mental. Pela primeira vez, os registros de ansiedade entre crianças e jovens superaram as de adulto. Em São Paulo, entre 2020 e 2025, as internações por transtornos mentais e também comportamentais cresceram principalmente entre crianças de 5 a 9 anos. Especialistas destacam que as crianças e adolescentes têm dificuldade para lidar com emoções e também frustrações.
5: O presidente Lula recebe o assessor de Vladimir Putin em encontro fora da agenda oficial. Já Lula e Alcolumbre deixam a discussão sobre a escala 6x1 para depois das eleições. Fernando Haddad defende investigação do governo Lulinha e cita interesse público no caso. Já o Romeu Zema afirma que pretende privatizar empresas estatais, começando pela Petrobras, caso seja eleito presidente.
2: Lei Maria da Penha está completando 20 anos na data de hoje. Há 20 anos atrás, a violência doméstica era tratada com um crime aí de menor potencial ofensivo. A pena para o agressor se resumia a pagamento de cestas básicas ou trabalhos comunitários. Depois da denúncia, a mulher ainda precisava levar a intimidação ao agressor. Mas isso mudou com a Lei Maria da Penha, promulgada em 7 de agosto de 2006. Tudo mudou. Hoje, a punição pode chegar até a 40 anos de prisão em casos de feminicídio. Uma pesquisa recente mostra que mais da metade das mulheres brasileiras já sofreu algum tipo de violência doméstica. A maior parte foi vítima de violência psicológica, né, seguida de física, moral, sexual e até mesmo patrimonial. Apesar dos números alarmantes, apenas 11% dos homens reconhecem ser agressor. Ainda assim, é possível identificar os sinais de um relacionamento abusivo.
5: Donald Trump afirma acreditar que guerra com o Irã terminará em breve e diz que não pretende ampliar o conflito. Senador, a Argentina pede que o Brasil envie novamente seu embaixador para Buenos Aires para preservar as relações bilaterais.
2: Novos dados da ONU revelam que quase 50 milhões de pessoas podem passar fome aguda até o final do próximo ano por causa do fenômeno El Niño. Segundo o Programa Mundial de Alimentos das Nações Unidas, há 81% de chance de o fenômeno ocorrer aí com relação a uma forte intensidade. O El Niño deve elevar a temperatura dos oceanos e identificar uma seca em diversas regiões, principalmente na África e também na Ásia. As mudanças climáticas provocadas pelo fenômeno podem comprometer a produção agrícola e aumentar o preço dos alimentos em todo o planeta.
5: E o governo de Santa Catarina veta a lei que previa pagamento de R$100 por javali abatido. Formação de ciclone deve causar temporais de ventos superiores a 90 km por hora no Paraná. Ontem nós tivemos duas partidas pela Copa do Brasil. E o Vitória reagiu, hein? O Vitória goleou o Atlético Paraná por 4-0 e classificou. Já o Corinthians perdeu o primeiro jogo por 2-0. Precisava vencer por 2-0, uma diferença de 2 gols para levar para os pênaltis. Mas o Corinthians venceu o Internacional por 2-1. Apesar da vitória, o Timão foi eliminado.
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0: 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Agora você fica sabendo do plantão das farmácias e drogarias da semana e do final de semana. 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
4: São 7 horas mais 44 minutos. Vamos conferir as ofertas do Salve Água com o gerente. Bom dia, Gouveia.
5: Bom dia, João Moreira. 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
5: Obrigado, João. Um abraço. Uma boa sexta a todos.
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4: São 7 horas mais 47 minutos. Hoje nós teremos o sexto dia da novena da Nossa Senhora Desatadora dos Nós. Logo mais às 20 horas, a missa, lá no palco externo da paróquia da Nossa Senhora Aparecida. Hoje o gesto concreto é o leite e todos estão convidados para mais uma noite iluminada, a novena da Nossa Senhora Desatadora dos Nós, lá na paróquia de Nossa Senhora Aparecida, no Jardim Bandeirantes, aqui em Monte Alto.
9: E a Petrobras registrou um lucro líquido de mais de 52 bilhões de reais no segundo trimestre. Olha só, apenas no segundo trimestre foi uma alta de 96,8% na comparação com o mesmo período do ano anterior, informou a

0: que a Petrobras lucra, fatura, é um lucro líquido. Será que não poderiam olhar mais para a gente na hora de abastecermos os veículos aí na bomba, o preço tanto do petróleo, no caso aí o óleo diesel, ou até mesmo a gasolina, não poderiam rever os preços para poder aí ajudar um pouco na questão do mercado aí do combustível para os consumidores?
1: Suspeito de comandar facção criminosa é preso no oeste da Bahia. A polícia apreende 26 celulares com suspeitos de manipular aplicativo de transporte no Ceará. E mais de 250 quilos de drogas são encontrados escondidos em potes de açaí em Fortaleza.
0: E a China aprovou aí o primeiro implante cerebral comercial para pessoas tetraplégicas. Há apenas alguns meses, uma pessoa voltou a escrever o seu nome, um fato que aconteceu na China. Há 6 anos atrás, um homem de 39 anos sofreu um acidente e deixou completamente paralisado do pescoço para baixo. Comunicação entre seu cérebro e o resto do corpo foi praticamente interrompida. Ele perdeu a capacidade de andar, mover os dedos, segurar até mesmo uma caneta ou abotoar uma camisa. Após uma cirurgia que foi colocado um dispositivo cerebral inovador no seu cérebro, 11 meses de reabilitação, ele voltou a segurar uma caneta, um fato inédito que aconteceu na China, nesse primeiro implante cerebral que envolve pessoas aí com tetraplégicos.
1: Clube de tiro é invadido e tem mais de 10 armas roubadas no Recife. Só que o suspeito, no final, acabou sendo preso. No próximo domingo, em comemoração ao Dia dos Pais, nós teremos um grande show no Bar da Lanchonete do Campestre, com a Luana Costa, a partir das 17 horas. Domingo, então, dedicado aos pais associados ao nosso Campestre, a Luana Costa. Hoje, o comércio, logística e remote out estará funcionando normalmente. Hoje, os bancos, lotéricas também, todos os setores. Apenas setores municipais é que estão fechados pela suspensão do expediente. Amanhã, o comércio, logística e remote out estará funcionando até as 18 horas. Sabe por quê? Porque na segunda-feira teremos o sorteio referente à promoção Dia dos Pais da Associação Comercial.
0: É mais uma etapa da campanha agora do Dia dos Pais. Será sorteado lá na Associação Comercial, na sede, né, da Acima, às 18 horas e 30 minutos da próxima segunda-feira, dia 10. 5 vale-compras no valor de R$ 1.000 e 2 vale-compras no valor de R$ 2.500. Mas não termina por aí. Vai ter uma Honda Biz 0 km também para você que comprou no comércio, que participou aí da campanha. Já imaginou levar uma Honda Biz de presente? É só você comprar nas lojas identificadas pela campanha 2026 premiado e torcer para a próxima segunda-feira nós retirarmos aí as pessoas que forem fazer aí o sorteio, o seu nome. Né? Quem sabe você pode ganhar um desses prêmios da campanha 2026 premiado da CIMA.
1: Hoje, sexta-feira, dia 7, às 19 horas, tem missa do Sagrado Coração de Jesus na Capela do Divino Pai Eterno, após formação. 2 partidas hoje, abrindo mais uma rodada da Série B. Às 19h30 tem Operário e São Bernardo e às 20h30 tem Ceará e Ponte Preta. O Campeonato Amador Cidade Sonho terá sua largada no próximo dia 16 de agosto.
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3: Vamos falar da Mega Sena. A expectativa era grande, né? Quase 150 milhões de reais. Já imaginou? Quanto dinheiro? Já imaginou se

uma pessoa só levar tudo isso, olha, é difícil gastar tudo, viu? Não é fácil. O concurso foi o 3.041, foi realizado na data de ontem, lá em São Paulo. O prêmio era em torno aí de quase 150 milhões de reais, mas né, ninguém conseguiu essa primeira faixa e o valor acumulou de novo. Os números que foram sorteados, anotem. Número 16, número 21, o número 24, o número 31... 43 e o número 54. Como eu disse, né? Premiação acumulou de novo e subiu para 165 milhões de reais para o próximo sorteio. Já imaginou para essas 88 apostas que acertaram 5 números? Como foi difícil, né? O prêmio até que foi bom, né? R$ 52.843,18. Até aí tudo bem. Mas já imaginou você acertar 5 números, né? R$ 52.000 perto de um prêmio de mais, ou de quase, né? 150 milhões de reais faz uma diferença gigantesca, né? Foram 88 apostas que acertaram 5 números e que vão levar o prêmio de R$ 52.843,18. Quase, passou bem próximo, mas não acabaram levando na primeira faixa aí dos 6 números e acertaram apenas 5. Também acertaram 4 números. Então, expectativa grande para o próximo sorteio. Façam suas apostas e boa sorte.

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1: São 8 horas em Monte Alto. Os museus ficaram fechados ontem e ficaram fechados hoje também, os nossos museus. Mas no final de semana, amanhã, sábado e domingo, os museus estarão abertos. Sempre a partir das 13 horas até as 16 horas. Então, hoje, os museus também estarão fechados. Quero alertar mais uma vez que o comércio lojista de Monte Alto hoje estará funcionando normalmente. Bancos, lotéricas, tudo funcionando normalmente. Setores municipais estão fechados, porque hoje é suspensão do expediente. Mas setores essenciais, como pronto-socorro, o SAMU, a Guarda Municipal, Guarda Patrimonial, a Brigada de Incêndio, alguns setores de limpeza e também o plantão do cemitério, esses setores funcionam 24 horas. Os demais estão fechados. Só reabrem na segunda-feira. Unidades de base de saúde fechadas hoje também. Na segunda-feira, funcionamento é normal. Não tem aulas também, as escolas estão fechadas. Na segunda-feira, retorna as aulas normalmente. Amanhã, o comércio lojista de Monte Alto estará funcionando até as 18 horas, porque é véspera do Dia dos Pais. Prestigie o nosso comércio. Você pode ganhar prêmios e muitos prêmios também. A partir de segunda-feira, senhores pais, campanha de multivacinação para atualização da caderneta de vacinação das crianças e adolescentes menores de 15 anos. As unidades que estarão com esta campanha de vacinação: a Unidade de Base de Saúde Exídio Peloso, a Unidade Dr. Roberto da Rocha Leão, a Dr. José Inácio Grelé, João Tiago de Camargo, a Cássio de Oliveira Nunes, Dr. José Jesus Vitório Rodrigues e também o posto de saúde lá do distrito de Aparecida. Sempre das 7 às 16 horas. Aqui em Monte Alto, somente a unidade Silvio Govone que não tem aplicação de vacina. As demais, todas elas estarão nesta campanha de multivacinação. É para atualização da caderneta de vacinação. Crianças e adolescentes menores de 15 anos. Senhores pais, vamos atualizar. E atenção às famílias cadastradas no programa Viva Leite. Segunda-feira, dia 10, estarão recebendo 2 litros de leite. As famílias já sabem, onde os pontos de distribuição: o CRAS Vera Cruz, CRAS Bandeirantes, Unidade de Base de Saúde José Inácio Grelé, na Califórnia, a Unidade de Base de Saúde João Tiago Camargo, no Jardim Alvorada, e o Turcão. Segunda-feira, vocês vão retirar 2 litros de leite. Por favor, só lá ir buscar. Continua ainda para você, munícipe, fazer a sua reivindicação, fazer a sua solicitação para ter um desconto de 30% ou a isenção do IPTU 2027. Você vai até a Central de Atendimento Cidadão para fazer a sua solicitação, para saber se você tem direito ou não. Tem regras e lá eles mostram a regra para você. Se você entrar nas regras, vai depois para análise para saber se você tem direito do desconto de 30% ou a isenção de 100% no IPTU para 2027. Só que o prazo termina no dia 4 de setembro. Vamos deixar para a última hora não, hein? Por favor. Continuam também as inscrições para cursos grátis do Senai. Cursos de informática de manhã e à noite. Temos curso de elétrica manhã à noite. Temos curso de estoquista de manhã e à noite. Temos curso de recepcionista pela manhã, certo? Tudo isso grátis para você fazer esse curso. O Senai é lá na rua Vadir Elias, 191, no Jardim Alvorada, naquele prédio da antiga faculdade AFAM. E a partir de segunda-feira, você pode ligar para obter informações. 3242-4179. 3242-4179. Você pode ligar, e você faz sua inscrição. É curso grátis. No final, você recebe o seu certificado. Teremos também a castração. Nos dias 13 e 14... essa castração aí, através da promoção da ONG Protetora dos Animais é a vereadora Simone Define. Fala com a vereadora ainda, que parece que tem vagas. Mas teremos castração também nos dias 27 e 28. Tudo isso na Praça de São Benedito. O ônibus com a equipe ficará lá estacionado. Castração para cães e gatos. A partir de segunda-feira, liga no meu pet container 99137-6905. 99137-6905. Para você fazer o agendamento e garantir a castração para os seus animais. Vou repetir o telefone: 99137-6905. No próximo domingo, dia 16, nós teremos o segundo desafio da Rota das Capelas. Rota das Capelas, hein? Ó, que bacana que vai ser isso também. Teremos, ó, percursos de aventura 30 quilômetros, de expedição 65 quilômetros e desafio 90 quilômetros. Haja perna, hein? Pedalar tudo isso será dia 16 de agosto. 16 de agosto, esse segundo desafio, Rota das Capelas, aqui em Monte Alto. Preste atenção que nós já temos o cronograma para a próxima semana da recolha de galhos e resíduos verdes. Na próxima segunda-feira, dia 10, nós teremos o recolhimento de galhos na área central, no Jardim Tangará, Jardim Esperança, Jardim Bom Retiro e no Santa Rita. No dia 11, na terça-feira, na área central, Jardim Santana, Parque dos Buritis e Jardim Bandeirantes. Na quarta-feira, dia 12, é palestra, capacitação. Mas na quinta-feira, dia 13, o recolhimento de galhos na área central, Jardim Laranjeiras e Jardim Canaã. E na sexta-feira, dia 14, o recolhimento de galhos, Jardim Jaqueline, Jardim São Luís e Jardim Santa Júlia. Durante a nossa programação, nós estaremos aí divulgando os locais que vão recolher galhos. Pode aguardar. Nós teremos no próximo dia 16 também o início do 39º Campeonato Municipal de Futebol Cidade Sonho. 4 jogos serão realizados na primeira rodada, sempre a partir das 8 horas da manhã, no Estádio Municipal Doutor de Mamorgado, tem Família Palestra e Real Madruga. Segundo jogo às 9h30, Aparecida e Juventus. Já lá no Estádio Sérgio Sartor, às 8 horas, Anhumas e Real Esporte. E depois nós teremos também o segundo jogo, Lagoinha e Barros do Lobo do Nete. Seus 4 jogos dando a largada do Campeonato Amador Cidade Sonho. Hoje continua a parte social da festa do Senhor Bom Jesus, lá no Recinto Babi Barione, hoje com um grande show às 22 horas com a Paula Luísa. Grande show hoje com a Paula Luísa. Vamos lá, vamos aproveitar. A festa do Senhor Bom Jesus está na sua reta final.
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4: São 8 horas mais 12 minutos. Mais uma vez, vamos conferir as ofertas do Savegnago. 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
5: Valeu, João, um abraço. Uma boa sexta a todos.
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6: Bom dia. Eu já cansei de ler o inciso 11 do artigo 37 da Constituição, que trata da remuneração no serviço público, e eu vou ler de novo. Né? A remuneração e o subsídio dos ocupantes. Remuneração e subsídio dos ocupantes de cargos, funções, empregos públicos, administração direta, autárquica, fundacional, membros de qualquer dos poderes da União, Estado, Distrito Federal, município, mandato eletivo, políticos, proventos, os proventos, pensões ou outra espécie remuneratória, percebidos cumulativamente ou não, incluídas as vantagens pessoais ou de qualquer outra natureza, não poderão exceder o subsídio mensal em espécie dos ministros do Supremo Tribunal Federal. E qual é? Já 40, 45, 46, por aí. Estou contando isso porque tem mais uma. É na cara da gente que passam por cima. O Supremo já tomou decisões lá que acabou criando mais penduricalho. O limite é 46 e pronto. Agora eu vejo que esse ministro do Superior Tribunal de Justiça, que tentou agarrar a moça de 18 anos lá em Balneário Camboriú, por baixo d'água, ganhava até fevereiro mais de 100 mil. Como assim? E agora, em fevereiro, ele foi afastado, quando apareceu a denúncia. Passou a ganhar 29 mil só. E agora, o Conselho Nacional de Justiça, que é um órgão do Judiciário, que não afeta, só deixa o Supremo de fora. O Supremo está acima, só Supremo só não está acima do Senado. Né? O Senado é que se rebaixa em relação ao Supremo. Então, o Supremo vai ter que declarar, mas o Conselho Nacional de Justiça declarou por 24 votos contra 4 que ele perdeu o cargo. Não é mais juiz, não tem nem aposentadoria. Acabou, por abuso sexual. Está decidido, eles não tiveram dúvidas. O seu Buzzi, né? Marco Buzzi. E agora o Supremo decreta a saída dele. Mas vem à tona de novo essa história. É muito fácil pagar mais de 46 com o suor de quem trabalha para pagar imposto. Aqui no Brasil, hoje, eu ouvi, na hora do almoço, um grupo grande, dizer assim, pois é, aqui no Brasil, uma minoria trabalha para sustentar uma maioria de vagabundos. Foi a palavra que usaram lá. Porque é revoltante isso. De Brasília, Alexandre Garcia.
1: Você conferiu os comentários de Alexandre Garcia. 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
6: Muito bom dia, amigos da cultura. Bom dia, Monte Alto. Bom dia, região.
7: Bom dia, JB.
6: Araraquara, sexta-feira, 7 de agosto de 2026. Lua minguante boa para a pesca até o próximo dia 11.
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8: JB, como é que é?
6: Porque motorista com mentalidade estreita, com raciocínio reduzido, com cérebro do tamanho de uma sementinha de ervilha, necessita de estrada larga.
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6: Por volta das 18 horas e 10 minutos, na boca da noite que passou, na SP-310, rodovia Washington Luiz, pista dupla, reta tempo bom, na pista sul, ou seja, no sentido interior capital, estava transitando um Honda Civic na cor preta em alta velocidade.
9: E a minha tá louca da cabeça lá.
6: Quando ele chegou no quilômetro 376 em Pindorama, micro região de Catanduva, colidiu na traseira esquerda de uma picape Saveiro na cor branca. Com a pancada, o Honda Civic ficou desgovernado, rodopiou e colidiu na lateral de uma motocicleta Yamaha modelo Fazer na cor vermelha de 250 cilindradas. Com a pancada na lateral, a motoca tombou naquele chão preto. O motoqueiro caiu naquele carpete preto viário paulista, duro, duro demais da conta. Sofreu ferimentos de natureza grave. Não resistiu e morreu no local da imprudência de um motorista brasileiro. As idades e os nomes não foram divulgados. O Rabecão transportou o corpo ao Instituto Médico Legal em Catanduva. O policiamento, a concessionária, bombeiros, SAMU e os peritos atenderam a ocorrência e prestaram a vítima do acidente fatal ou da imprudência fatal sua última continência. 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
6: Zezé, só vejo o pobre dar volta por cima quando tá devendo na rua de baixo.
12: Oh, coitado!
6: Obrigado pela audiência. Bom fim de semana pra você.
11: Tchau, JB.
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13: Brasil!
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4: São 8:30, programa da Câmara Municipal. Nós estamos recebendo o vereador, professor, primeiro secretário da mesa diretora da Câmara, o Tiago Cetrone, está acompanhado aqui da professora também, diretora de educação, a Daiane Venteu. Vamos falar de assuntos importantes para a nossa população. Tiago, bom dia.
5: Bom dia, Moreira, bom dia a todos os ouvintes da Rádio Cultura de Monte Alto. É sempre um prazer nós estarmos aqui, nos utilizando os microfones da Rádio Cultura, para levarmos informação e parte do mandato, do trabalho que nós desenvolvemos através do nosso mandato popular, do nosso mandato coletivo, para toda a nossa população, para toda a nossa cidade. Seja a nossa população residente aqui na sede do nosso município, ou no nosso povoado de Bitirama, no nosso querido distrito de Aparecida, na nossa zona rural, ou mesmo na região, que está sempre ligadinha aqui na Hora da Notícia. E, Moreira, ontem, antes da gente, né, falar um pouquinho dos nossos assuntos aqui, ontem até a gente deu uma passada rápida no dia do nosso padroeiro, mas tinha bastante gente para falar, para deixar o seu recado, então eu não pude deixar aqui um registro carinhoso, meu abraço carinhoso e minha admiração a uma pessoa muito querida, que é você. Você que completou aí,
4: muito obrigado,
5: é, 50 anos de comunicação na nossa cidade. É um mês muito especial. E que história, né, João? 50 anos de uma voz que acompanha gerações. Que acompanha gerações. Então, eu quero deixar aqui esse meu carinho, né? Narra os acontecimentos da nossa cidade, sempre com muita seriedade, com muita responsabilidade, respeito. A gente às vezes acompanha. Já aconteceu muitas vezes de eu estar aqui, e acontecer algum fato e você sempre, olha, liga para tal pessoa. Não fica com aquela ânsia, com aquela ansiedade de querer ser o primeiro a dar a notícia.
4: Não.
5: E muitas vezes faltar com respeito, dar a notícia errada. Então, essa responsabilidade que você tem. Então, você é um patrimônio da nossa comunicação.
4: Thiago,
5: tua voz é sempre referência, né?
4: Muito obrigado.
5: Então, eu vejo assim, eu que já não sou tão jovem, mas ainda sou, tenho essa referência, os mais velhos têm. E eu pego os meus alunos pequenininhos lá de 6 anos e faz João Moreira, eles já sabem que são pequenininhos, né?
4: Você vê, eu comecei em 1976, você não tinha nascido aí.
5: Não tinha nascido, João.
4: Nem a Daiana.
6: Nem eu.
4: Comecei no dia 4 de agosto de 1976, falar aqui na Rádio Cultura.
5: Exatamente.
4: E 50 anos no único microfone.
5: Exatamente, né? Então,
4: graças a Deus, né?
5: Fica aqui o nosso carinho. E aí, João, só rapidinho, também antes de a gente entrar nos nossos assuntos, porque a gente sabe que a população de Monte Alto te quer muito bem, né? Tem você como referência, tanto na comunicação quanto nos leilões. Eu, lá na festa do Senhor Bom Jesus, ouvindo você, né, a gente fica pensando, né? Não tem leilão sem. Não tem festa sem a voz do João Moreira, né? Não, é inconfundível, não tem jeito, né? E você é montealtense. Então, a Câmara, que reconhece as pessoas, Daiane, reconhece as instituições, ela tem essas duas organizações. Então, uma pessoa que é muito querida, muito especial, e não é montealtense, ela ganha o título de cidadã montealtense. O João já é montealtense. E para essas pessoas que já são montealtenses, o reconhecimento mais alto, máximo da Câmara, que já é cidadão, não tem título de cidadão, porque já nasceu, é o troféu Dr. José Rodrigues. É o mais alto prêmio para quem já é cidadão montealtense. E eu queria te convidar para receber esse troféu,
4: muito
5: Dr. José
4: obrigado.
5: Rodrigues.
4: Nossa, que honra. Eu vou sim.
5: Você ficou com surpresa, hein?
4: Poxa.
5: Então fica o convite. Está aceito,
4: muito
5: já está.
4: Muito obrigado.
5: Nós vamos combinar só a cerimônia, então. Porque é merecido.
4: Muito,
5: 50
4: muito obrigado,
5: anos.
4: Coração.
5: E você sabe que você é de coração, porque eu te quero muito bem. Gosto muito do João.
4: Eu sei.
5: Porque o João sempre teve um carinho muito grande comigo, Daiane, e vocês que nos ouvem. Quando a gente não era vereador, quando era um menininho lá de Aparecida, o João sempre teve um carinho, sempre teve um respeito. A gente sempre quis divulgar. Eu naquela época, muito jovem, 17 anos, o meu mundo era Aparecida. Eu não sabia, parece que existia outro mundo. É? e a gente sempre lutou, sempre defendeu e queria fazer a Aparecida ser ouvida. É, e o João sempre deu esse espaço para a gente aqui, não tinha função pública nenhuma, então eu tenho um carinho muito grande também por você, como tantas e tantas pessoas.
4: E eu também, um carinho especial, João. Você e maior respeito também.
5: E eu fico,
4: muito obrigado,
5: fico
4: Thiago.
5: Fico feliz de conceder
4: para você e para toda a Câmara.
5: Essa honraria para você, que é merecida, eu tenho certeza que vou apresentar e eu tenho certeza que os vereadores vão aprovar, porque você é muito querido por todos, Moreira.
4: Você falou quando você era criança, né? Eu quero falar de criança, então, com você e com a Daiane.
5: Isso,
4: Daiane,
5: aí.
4: Bom dia.
6: Bom dia, João. Bom dia a todos os ouvintes da Rádio Cultura.
4: Levantou cedo para vir no nosso programa. Que honra receber você aqui nessa sexta-feira. Suspensão de expediente, mas você trabalhando.
6: Ah, sim. É importante sempre, né?
4: Oficina Lego Braille Bricks. Nós conversamos com o professor outro dia, mas você é especialista. O que é essa oficina, Daiane?
6: Essa oficina, ela foi feita pela Fundação Dorina Novil, né, na pessoa da dona Icra Fleury, que esteve conosco compartilhando os conhecimentos. E é uma oficina que busca dar conhecimento para os professores sobre como eles podem lidar com a criança com alguma deficiência visual, especificamente. Né? Então, como na nossa rede nós temos 3 alunos com essa deficiência, então nós viemos, né, buscar esse conhecimento, agradecendo sempre a iniciativa do Thiago, né, que foi quem propiciou essa parceria com a Fundação Dorina e a Secretaria da Educação, para que a gente pudesse compartilhar desses conhecimentos.
4: Certo. Acontece o seguinte, o Thiago tem um carinho especial, você vê, ele é o Instituto Ícaro. É,
6: sim,
4: agora
6: sim.
4: Isso. Como que foi a participação dos professores nesta oficina?
6: Nós tivemos ali presentes os coordenadores de cada escola, né? Todas as escolas municipais enviaram seus coordenadores, porque o coordenador, de maneira direta, trata sempre da inclusão, né? Então, o coordenador é a primeira pessoa que o professor procura quando ele precisa de ajuda, né? Então, todos os nossos coordenadores estavam ali presentes, assim como os professores das salas de recurso e também os terapeutas do SAEB, que estiveram aqui com você na última quarta-feira.
4: Foi isso mesmo. Porque você sempre se preocupou demais com esse tipo de situação, Thiago. Por quê?
5: Olha, João, até dei sinal para você aqui para mostrar as fotos para quem está acompanhando pelas redes sociais. Né? Foi uma oficina muito bacana. Essa terceira oficina regional do estado de São Paulo, João. Então, assim, representa muito mais do que um evento. E realizar essa oficina aqui em Monte Alto representa que Monte Alto ela está no mapa da educação inclusiva. A Fundação Dorina, ela não é uma fundação qualquer. Ela é uma fundação que é referência nacional e internacional. Para você que está nos acompanhando, nos ouvindo, você que gosta de estar sempre informado das notícias de Monte Alto, do Brasil e do mundo, né, através da programação da cultura. Todo o material Braille do país é produzido pela Fundação Dorina. Então, é uma fundação de referência nacional, internacional. Tem 80 anos de história. Então, trazer a terceira oficina regional do estado para a nossa cidade mostra que nós estamos sendo vistos como um município que faz acontecer. Nós recebemos educadores de várias cidades, não foi só os nossos educadores de Monte Alto.
4: Foi da região, né?
5: Tivemos educadores de Serrana, de São José do Rio Preto, de Sertãozinho, Ribeirão Preto, dentre tantas outras cidades, de diversas instituições. Então isso coloca Monte Alto como um polo de formação e de troca de experiências. Então, e o que é mais bonito, né, vamos dizer assim, tudo isso foca na inclusão. É uma cidade que se preocupa incapacitar os seus professores para atender as crianças com e sem deficiência visual. É uma cidade que olha para o futuro com responsabilidade. Então, é algo que foi muito bacana mesmo, que a gente conseguiu trazer uma parceria minha, da vereadora Maria do Carmo. É muito bacana a presença. A gente queria muito ter, inclusive, trazido a dona Ica Fleury. Dona Ica, que inclusive é esposa do saudoso Fleury, que foi governador. Ela que é a coordenadora desse Lego Braille Bricks. E a gente queria muito ter trazido elas aqui na Cultura para falar um pouco da Fundação Dorina. A Fundação Dorina tem vários segmentos de atendimento. Esse trabalho que é feito com o Lego Braille Bricks é só um dos braços da Fundação Dorina. Mas, infelizmente, acabou não batendo os horários delas com a programação da Cultura. É, o Lego Braille Bricks, só para quem está acompanhando, né, você que tem filho, neto, é o Lego, né? Eu até brinco que a Shelly adora Lego.
6: Sim, sim.
5: E eu não sou muito de Lego, porque eu falei, não tinha Lego. Sabia que era Lego na Aparecida? Era muito pobre, né? Aí ela fica brava. Assim, a gente tinha um Lego, a gente era três irmãos e a gente juntou dinheiro pra comprar. Falei assim, mas eu nem tinha, nem sabia que era Lego, né? Que era, é algo muito caro.
4: Lego é brinquedo.
5: É, um aquele brinquedo de pecinha, de encaixar. E a empresa Lego, ela criou um Lego adaptado de Braille. Porque as crianças gostam muito de brincar com esse material. Então, isso estimula a aprendizagem do Braille. É, insere também as crianças que são videntes, né? As crianças que veem.
6: Isso.
5: Você viu que eu já aprendi os termos, gente, né?
6: Isso.
5: É, eu aprendi os termos. A Daiane é especialista, mas eu aprendi alguns termos. É, insere as crianças que têm a visão neste mundo também, para elas poderem se colocar no lugar das crianças com deficiência visual, né, Daiane?
6: Exato. O que é muito importante é que essas pecinhas, o Lego, ele tem, para quem conhece, ele tem ali, ele simula exatamente a cela Braille, né? E Braille, para quem não sabe, é a maneira de você escrever para quem não vê, né? Então, a pessoa com deficiência visual pode ler as letras através das pontas dos dedos.
4: É, tocando, né?
6: Isso.
4: Tocando nas pecinhas.
6: Isso.
4: Tem uns pontinhos, né?
6: Isso, e é uma combinação. Cada letra corresponde a uma combinação de 6 pontos. Então, na pecinha Braille, então você imagina lá um retângulozinho com 6 pontinhos. Esses 6 pontinhos, eles combinados de maneira diferente representam cada letra do alfabeto.
4: E certo. E como que ele faz para ele saber que é aquela letra?
6: É pela sensibilidade tátil, que é preciso ser treinada antes, né? Então a gente precisa primeiro trabalhar com a criança com deficiência visual todas as sensações táteis possíveis, né? Então ela passar a mão numa superfície áspera e saber identificar que aquela superfície é áspera, lisa, macia, rugosa e assim sucessivamente. Porque a gente sabe que a pessoa com deficiência visual, ela vai desenvolver outros sentidos, né, como a audição e o tato, de maneira até mais rápida do que nós que podemos ver, né? Porque a ausência do sentido da visão faz com que ela use mais os outros dois sentidos e por isso desenvolva com mais habilidade.
4: Cores.
6: As cores, ainda esta foi uma pergunta que foi feita no curso, né? As pessoas colocaram assim, mas como que a gente ensina cor para uma criança que é cega? A gente vai associar ela a sensações. Então, por exemplo, sempre que a gente vai pensar em azul, a gente associa ele à calma, à tranquilidade, à transparência, o céu é azul, né? Então, a gente associa ele a sensações. Por exemplo, o vermelho. Vermelho já é paixão, raiva e sentimentos mais intensos. Então, a gente associa as cores para a pessoa com deficiência visual, principalmente aquela que é congênita, né, João? Congênita, que a gente fala, é aquela criança que nasceu cega e nunca pôde ver as cores. Então, ela é congênita. Aquela pessoa que perdeu a visão ao longo da vida, aí a gente fala que ela teve uma deficiência visual adquirida. Portanto, se ela perdeu durante a vida, ela tem ainda um pouco da memória visual. Então, ela consegue lembrar o que é o vermelho, o que é o azul. Porém, a criança com deficiência congênita, aí você associa para ela as cores. Então, o azul, você associa aquilo que é frio, aquilo que é gelado, né? Porque ele está muito próximo dali do gelo, do frio, da água. E o vermelho, o laranja, o amarelo, a gente vai associar a cores quentes, né? São cores que são as cores do fogo, né?
4: Esses três alunos aí do Saeb, né?
6: Sim, eles são da rede municipal.
4: Eles são já nasceram sem visão ou perderam a visão?
6: Cada um tem uma condição diferente, né? Então, são dois alunos com baixa visão, que é a Emanuele e o Samuel.
4: Eles têm baixa visão.
6: Eles têm baixa visão. Então, quer dizer que eles têm ainda algum resquício de visão, né? Ainda tem algo, conseguem ver alguns vultos, algumas imagens e tudo mais. E também o Thomas, que estuda na EMEB Cesarini, que tem também um pouco do resquício da visão. Ainda outro dia a gente estava com ele no parquinho e ele estava procurando com os olhinhos o raio de sol, né? Através do parquinho ele ficava procurando a luz do raio de sol. Né? Uma coisa que para a gente é tão corriqueira, né? Que a gente fala assim, todos os dias a gente vê o sol, a gente vê a luz que o sol traz para a gente. Mas para crianças isso é tão valioso, né? E a gente ficou até prestando atenção na maneira que ele procurava aquele resquício que vinha do raio do sol que batia na luz dos brinquedos.
4: Certo. Agora, vocês preparam os alunos e preparar os professores?
6: São através dessas capacitações que são tão valiosas, né? Nós recebemos ali muitos professores, professores que são cegos, que estavam ali, a gente pôde ver na foto, né? Que eles estavam ali compartilhando um pouco do conhecimento. Eu conheci uma moça que trabalha na ADVIP, que é uma associação para os cegos, né? E ela é cega total. E ela mesmo ensina as outras crianças o Braille, né? E nós tínhamos ali o Fábio, que era um professor também com deficiência visual, que também compartilhava dos conhecimentos e muito compartilhou ali, falou com a gente sobre as experiências que ele tem. Foi realmente uma capacitação muito rica, né, na qual eu quero muito agradecer ao Tiago, que está aqui presente, pela iniciativa, e também a todos os meus colegas da Secretaria Municipal da Educação, que trabalharam junto comigo para promover esse curso, né? Então, cada detalhe que a gente pensou, que a gente fez ali junto, para que tudo corresse da melhor maneira possível.
4: Daiana, nesse Saeb, são crianças que sempre têm alguma deficiência?
6: Sim, a gente entende, João, que a inclusão ela não pode ser só para as pessoas com deficiência, né? Então, é para a criança que precisa, né? Então, vamos supor que existe aquela criança que não tem deficiência nenhuma, mas ela teve uma barreira de aprendizagem, uma lacuna ali na aprendizagem dela por conta de uma situação emocional que aconteceu na família. E a gente sabe que se o emocional de uma criança não está bem, isso interfere significativamente na aprendizagem dela. Então, em algum momento, ela precisa de algum apoio complementar a aprendizagem, né? Então, os professores nos encaminham essas crianças para que a gente possa acolhê-las e ajudá-las no seu desenvolvimento a superar suas dificuldades.
4: Ô, Tiago, por que essa paixão que você tem pelas crianças, pelas gestantes? A gente vê o atendimento agora do Instituto Ícaro e agora você também com essa oficina. Por que esse carinho, essa dedicação tanto com as crianças?
5: O João, eu vou falar, mas esse é o Fábio, né? É lá de Rio Preto.
6: Isso, esse é o professor Fábio.
5: Que é o Fábio, que é um professor cego, inclusive, né?
4: Ele é cego, né?
5: Isso, partilhando toda essa experiência, né? Todo esse, uma expressão muito da área da engenharia, né? Esse know-how da empresa, todo esse know-how que ele tem de formação. Bom, primeiro só vou dizer que a Rita de Paula tá mandando para a Daiane aqui para agradecer com toda a atenção que ela tem com o Heitor e a família. A Rita de Paula Martins mandando um abraço para a Daiane.
6: Eu agradeço.
5: Mas para falar isso, João, o que a importância dessa oficina? Nós, eu sou professor, estou em sala de aula, muitas vezes quando a gente tem uma criança que tem alguma necessidade especial, e hoje a gente tem uma série de necessidades especiais, muitas vezes a gente se vê perdido. Bom, como que eu trabalho isso? E eu já tive aluno há algum tempo

0: tive a oportunidade, inclusive, de fazer esse curso.
1: Eu também fiz.
0: É, as nossas escolas, todas as nossas escolas, inclusive a PAI também participou, Moreira, elas receberam esse kit. Então, as nossas escolas todas, né, Daiane, têm esse kit, esses kits Lego Braille Bricks. Então, a oficina foi para coroar esse trabalho.
2: E a secretaria adquiriu tudo isso, né?
1: Ela recebeu.
0: De graça, né? Moreira.
1: Ela recebeu gratuitamente da fundação.
2: Da fundação.
0: Esses kits, se nós fôssemos adquirir, o município teria que investir em torno de R$500 mil.
2: A fundação Dorina.
0: No Rio.
1: Isso, porque cada escola municipal da nossa rede, ela tem esse kit, né, nas salas de recurso e especificamente nas escolas onde tem os alunos, eles têm mais de um, né, que um fica na sala de recursos e o outro fica com o aluno para que ele possa usar na sala de aula, né? Então vamos pensar assim, como o Lego ele é plástico, né? Ele é flexível. A gente pode montar várias coisas com ele. Então vamos pensar. Se a professora está falando do sol, né? O sol é algo que todas as crianças veem. Tá ok. Com o Lego, a gente pode montar ali um sol, o formato do sol ali naquele momento, para que a criança com deficiência visual possa perceber através das mãos como seria o formato do sol. Né? Então vamos pensar, a professora está ensinando as figuras geométricas numa aula de matemática e está falando, gente, esse é o quadrado, esse é o círculo, esse é o triângulo. E a criança com deficiência visual não está vendo as formas. Né? Então com o Lego a gente consegue fazer, porque você monta e desmonta. Né? Então com as mesmas peças que você faz um quadrado, você faz um círculo, depois você faz um...
2: E com as mãos, né, tocando.
1: Isso, aí você faz ali naquele momento e mostra para ele, este aqui é o triângulo. Então é um recurso que traz acessibilidade para a aprendizagem dessas crianças.
2: Que bacana,
1: gente. E é importante dizer que na prática a gente percebeu que não são só as crianças com deficiência visual que se beneficiam delas.
2: Todos, né?
1: Todos e também aquelas com autismo, principalmente. Porque muitos autistas não são verbais, né? A gente chama de autista não verbal. Né? Então, muitas vezes, eles têm ali uma habilidade e aquele material é um material muito rico porque ele chama a atenção, né? E aí ele também pode manusear e aprender melhor com o concreto.
2: Eu falei com você sobre cores e estou recebendo uma pergunta aqui. Ó. Tem uma ajuda, por exemplo, para daltônicos? Daltônicos tem dificuldade nas cores, não é isso?
1: Sim, sim. O daltônico, ele tem uma questão neurológica, né? E aí ele vai ver aquela cor de uma maneira diferente. Então, o cérebro, ele aprende a cor de uma maneira diferente. Né? Então, por exemplo, onde todo mundo está enxergando verde, ele não vai ver não o verde. Cada pessoa tem uma maneira diferente.
2: Isso ele tem dificuldade nos semáforos.
1: Isso, aí ele pode ter dificuldade nos semáforos.
2: E tem alguma ajuda?
1: Eu acredito que possa haver uma acessibilidade, né? Eu nunca... nos semáforos.
2: Não é na sua área daltônicos.
1: Não. Sim, a gente sempre vê em relação... Tem alguns testes que a gente percebe. Porque muitas vezes a questão de ser daltônico é percebida na escola. Né? Porque a criança, todo mundo está ali vendo, olha que cor é essa daqui, aí todo mundo responde verde e só aquela outra criança não consegue responder a cor. E aí você vai investigar o porquê que ela não está conseguindo saber a cor. Né? Então a questão do daltônico, ele vai envolver, eu acredito que tecnologia, porque a pessoa que é daltônica, ela não tem limitação intelectual, é somente uma questão neurológica que vai enxergar as cores de uma maneira diferente. Então o que é preciso para essa pessoa daltônica? Os recursos de tecnologia e acessibilidade que são possíveis de identificar. Então, por exemplo, assim, se ele não consegue ver e não tem como ele ver e ele quer fazer isso sozinha, talvez um recurso no celular possa ler aquela cor para ele e dizer para ele qual é a cor. Entendeu?
2: Eu estou recebendo aqui de um daltônico. No semáforo ele tem dificuldade. As três cores parecem todas igual.
1: Exato.
2: Ele só passa quando sai a última. lá no semáforo.
1: Isso, aí, você pode perceber que ele desenvolveu ele desenvolveu uma estratégia própria.
2: Própria para ele.
1: Porque aí ele, como ele não vê a cor, ele percebe que a luz acende. É. Então ele percebe a luz acendendo, mas quando não sabe qual.
2: A última que ele fala, né? Quando o último de baixo acende, então eu passo.
1: Que é o verde. Isso. Que é o verde. Exato.
2: Mas ele
1: porque
2: não vê
1: ele,
2: o verde.
1: É isso. Ele entendeu que o verde é a terceira cor.
2: Porque para ele as três cores são iguais.

0: Exato. E por que, difícil, que ele consegue, hein, fazer isso? Porque ele não tem uma dificuldade intelectual. É só uma questão neurológica que faz com que os olhos dele percebam de maneira diferente as cores. Então, ele cria estratégias para que ele possa se virar, mesmo não vendo as cores.
1: Legal, Thiago. E como é importante a gente trabalhar isso desde pequeno, para que as crianças percebam as diferenças, que nós vivemos num mundo de diferenças, que os nossos professores estejam preparados, cada vez mais capacitados. Não é fácil, mas é esse o papel. Por isso que eu dizia que a oficina, ela é a continuidade desse trabalho que a gente vem realizando desde o início do mandato, quando você, né, perguntou. Então, quando nós trouxemos os kits Lego, Barney, Bricks para Monte Alto, eu já dizia lá atrás, não adianta a gente trazer o material se os nossos professores não souberem usar, como a Daiane estava explicando. Então, essa formação que nós tivemos da oficina é o passo seguinte. Então, capacitar os educadores para que eles possam levar essa ferramenta para a sala de aula, transformar o aprendizado da criança com e sem deficiência visual. Então, isso vai se conectando também, como você perguntava, Moreira, com outras ações que a gente tem através do mandato, como a criação do Instituto Ícaro, né, que cuida das gestantes, dos bebês, que é a nossa luta pela primeira infância. Então, tudo parte do mesmo princípio, a inclusão e o cuidado com quem mais precisa. Não adianta a gente falar de educação se a gente não garante que todas as crianças tenham as mesmas oportunidades. Então, independente das suas condições, esse é um grande desafio. Não que seja fácil. Quando a gente vem e fala, olha, a gente tem que garantir que todas as crianças tenham as mesmas oportunidades. Mas isso, independente das suas condições. Não é fácil. Isso é uma luta constante. Mas que eu fico feliz, e falava isso esses dias com a Daiane, até por mensagem, que Monte Alto, apesar das dificuldades, está muito à frente quando a gente compara e quando a gente conversa com pessoas, com vereadores e com profissionais da educação da região. Então, a gente está muito à frente, e isso é um desafio. Por isso que eu fico muito feliz, até quando você perguntou. E tudo isso a Secretaria da Educação comprou, adquiriu? Não. Nós conseguimos trazer gratuitamente para a cidade.
2: Bacana, hein?
1: Se a gente fosse adquirir, custaria mais de 500 mil reais. Então, isso é graças através aos contatos. A Daiane acompanhou ali a dona Ica falando que muita gente questionou. Para que você vai levar isso para Monte Alto? Por que você não faz um lugar que já tem aeroporto, é mais fácil?
0: Em Ribeirão Preto.
1: Mas você sabe, gente, João, que a gente é insistente, né?
2: Claro.
1: A gente é...
2: conseguiu.
1: A gente é pegajoso. Parabéns. E aí coloca Monte Alto no mapa. A gente fica muito feliz disso.
2: E vai um abraço para os professores também. Para a gente terminar aqui, tem o seguinte, ó. Eu sou daltônico leve. Eu só vejo as cores primárias. As cores secundárias têm dificuldade.
0: Ah, então.
2: Você percebeu como?
0: Sim, porque cada logo no início, quando você me falou, cada daltônico, ele consegue, ele vai ver um tipo de cor. Tem aquele que vai ver só o branco.
2: Isso.
0: Então, dentro da limitação dele, é muito importante o depoimento dele, porque ele enriquece esse nosso programa, né? E traz ali as peculiaridades de como é diferente ser humano, né?
2: Tem aluno daltônico?
0: Na nossa rede, nós tivemos um aluno que apresentou essas características e que foi encaminhado. Só que ele já terminou seus estudos.
2: Mas só homem é daltônico ou mulheres também?
0: Então, e esse dado eu não sei te responder com certeza, mas o menino que estava com a gente era um menino daltônico.
2: Eu precisava conversar com vocês aqui até às 11 horas.
1: Deixa eu só,
2: gente,
1: rapidinho, algumas outras fotos, porque eu falo sempre que é muito mais difícil ser vereador do que ser secretário, com todo o respeito aos secretários. É que o secretário da educação só cuida da educação. O secretário da saúde só cuida da saúde. O vereador
2: cuida de tudo.
1: Nós estávamos falando de uma coisa, agora eu quero só passar nesse último minutinho, só para atualizar a população. É uma conquista nossa também.
2: O asfalto.
1: A pavimentação e recap da parte do início ali da rua José Oliver Filho. É algo assim, uma obra esperada há muito tempo. Então as obras já estão avançando, já foi feita a terraplanagem, a base e a subbase do asfalto já estão preparadas, né? Então quem conhece a realidade da rua sabe o que isso representa, está passando as fotos aí para quem acompanha. Décadas de espera, né? De poeira no verão, de lama no inverno. Então aí algumas fotos aéreas do local, dá para ver nitidamente aí o avanço dos trabalhos, né? Então que era um trecho de terra que tantos moradores enfrentaram com tanta dificuldade, então está ganhando estrutura, né? Além disso, tem um recape, como eu disse ali no início da rua, é um trecho que estava mais pior. Lógico que o ideal seria fazer o recape de toda essa rua José Oliver Filho, mas o dinheiro não deu, a gente conseguiu uma parte, estamos fazendo aí esse pavimentação da onde era terra, o recape então estava mais ruim, e também a pavimentação lá da Augusto e Antônio de Natale no Distrito Industrial. Tá com umas outras questões de água lá também que precisam ser resolvidas, mas é trabalhando. Conforme a gente vai conseguindo recurso, parceria com instituição, a gente vai trazendo e trabalhando em prol da nossa cidade aí. Então, tá certo. As obras avançando.
2: Moradores já agradecem, porque há muito tempo eles estavam reivindicando isso.
1: Por isso que eu falo que vereador é mais difícil, não é menosprezando o trabalho de secretário. Não é fácil, não, também é difícil. O secretário foca. Eu já fui secretário, eu sei. Não é fácil. Mas a gente uma hora está falando de inclusão, de trazer política pública para a educação, uma hora a gente está falando de primeira infância, de projetos de gestante, dos primeiros mil dias, outra hora a gente está falando de asfalto, outra hora a gente está falando de iluminação pública e por aí vai. Mas eu fico muito feliz, João. Não é fácil. Não é fácil estar na linha de frente, não é fácil ver meme seu, não é fácil. Mas lá em 2013, eu dizia que para estar como vereador, para estar na figura pública, é preciso ter estômago de avestruz para deixar de lado aquilo que não agrega. E braço de remador, para ver onde você precisa chegar em favor das pessoas e, como não é fácil chegar até lá, braço de remador para ter força para conseguir chegar aonde você precisa chegar para entregar as coisas de bem para nossa cidade. Daiane, obrigado, que está acabando.
2: Daiane. Obrigado. Vou fazer um convite para a Daiane especial para você vir aqui, mais um programa, para a gente falar mais sobre essa oficina que vocês instalaram em Monte Alto. Muito bom, um excelente assunto aí, viu? Principalmente para as mães, tá? E parabéns pelo seu profissionalismo.
0: Muito obrigada, João. Tá. Muito obrigada.
2: Eu espero você.
1: Obrigado por estar aqui, obrigado por todo o apoio. Leve meu abraço, né, para a Jussara, em nome da Jussara, o Gustavo, a Sabrina, enfim, todos da educação que puderam permitir que fosse viabilizada a terceira oficina. Agradecimento também ao Renan, do Diretoria de Turismo, que também apoiou. E também ao Centro de Formação do CREA, que cedeu o espaço para que fosse realizado.
2: Um abraço, muito obrigado aí, viu, pela homenagem, tá bom?
1: Imagina, é merecido. Como diz a Maria do Carmo. Já acabou?
2: Já acabou.
1: Tinha tanta coisa.
2: Eu volto logo mais às 11 horas na segunda edição da Hora da Notícia.
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Salve, salve, simpatia. Bom dia, bom dia. Começa o Manhã Espetacular. Manhã da sexta-feira. 7 de agosto de 2026. Eriquito com você, hein? Vamos juntos até às 11 da manhã. Já tá no final de semana, né? Já tá curtindo desde ontem. Que beleza. Ah, se voltou a trabalhar hoje, bom trabalho. Você é minha companhia. Obrigado também, ó. Você deixa a gente aí no seu radinho. A gente se torna a sua companhia também, né? Muito obrigado pelo carinho. Muito obrigado aí pela companhia. Você em todo o Brasil, Rádio Cultura Monte Alto, .com.br. Aplicativo e Alexa também tocando nosso som, hein? Não tem desculpa, você fica em conexão onde estiver. Bora acordar, turma. Agarra aquele café e vem curtir a primeira playlist do dia. Muita música boa, sucesso de todos os tempos. Você já participando no 3242-1258. Já liberei o nosso WhatsApp, viu? 16-3242-1258. Já manda aquele áudio, aquele salve, pede seu som também. Daqui a pouco tem as homenagens aos aniversariantes do Finde. Já tem astral, tem reflexão do dia, tem muita coisa boa pra você ficar aqui com a gente na Manhã Total da 90. 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E vem que a música é boa, a música não para, a festa sempre continua. E já começa aí com Copacabana Beat, Mel da Sua Boca, tá na nova, tá com tudo. Acorda e vem, turma!

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2: E o mix de sucessos na sua manhã, com toda certeza aí. Teve Sect, Follow You, pra você matar saudades. Teve Fagner, Deslizes. Fábio Júnior cantou na nossa manhã também, ó. Caça e Caçador. E Copacabana Beat, mel da sua boca. Tem a sua também, chama no 3242-1258, viu? 3242-1258. 16, código de Monte Alto, já chamo você naquele alô bonito, viu? Dá o recado dos nossos parceiros aqui. 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Arco-Íris segue com a gente até as 10 da manhã. 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Os astros reservam para a nossa manhã de sexta-feira.
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4: Áries, de 21 de março a 20 de abril.
2: Muito bom dia para você aí, ó, Ariano, Ariana, ótimo final de semana. Sua semana termina com harmonia nos relacionamentos, ó que beleza, ó. Vênus na sua área das relações vai facilitar novos encontros e também o entendimento nos vínculos já existentes, viu? Será um bom momento para firmar parcerias, aprofundar o laço afetivo no amor e fortalecer as melhores amizades. Vale também marcar presença nas redes sociais e ampliar as conexões em outro ambiente. Áries, bom sextou para vocês.
4: Touro, de 21 de abril a 20 de maio.
2: Falando com você, Taurino, Taurina. Bora lá, ó. Conte com boas ideias para melhorar seus ganhos. Negociações serão bem-sucedidas também. Pequenos ajustes na rotina e nos cuidados da saúde darão maior conforto. O ambiente de trabalho fica mais leve, com harmonia nas relações e toques pessoais na decoração dos espaços. Novidades da família e prazeres gastronômicos também? Sim, os prazeres gastronômicos, ou seja, a gula. Tudo isso vai animar o clima, viu, Touro? Bom dia.
4: Gêmeos, de 21 de maio a 20 de junho.
2: Geminiano, geminiana, a semana termina com muitas emoções, empatia, momentos encantadores no amor. Aproveite para sair da rotina, fazer algo que dê prazer. Encontros e interações de hoje também serão inspiradores e surpreendentes. embarque em uma onda de energia positiva, supere os medos e assuma seus poderes. Cheiro de novidade no ar, hein, Gêmeos? Bom sextou para vocês.
4: Câncer, de 21 de junho a 21 de julho.
2: Falando com o signo de Câncer, novidades de amigos vão movimentar o dia. Sua semana termina com mais motivação e oportunidades de melhorar as finanças. Alguns ajustes poderão favorecer suas conquistas, principalmente no padrão de consumo e até mesmo nas crenças internas. O dia pede equilíbrio entre o descanso e o cumprimento das tarefas, tá bom, Câncer? Consolide mais sua carreira. Boas vibrações. Daqui a pouquinho, a Ipanema traz mais. Tem previsões para Leão, Virgem, Libra e Escorpião.
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2: Você segue participando aí, 3242-1258, que já na sequência chamo você no alusão, no seu bom dia, na sua indicação musical, viu? 9h31. Uma pausa aí no que você tá fazendo, acompanha comigo a nossa reflexão de hoje. A reflexão de hoje é um pouco diferente, um pouquinho mais extensa, mas vale a pena você aproveitar cada segundo dessa reflexão. Vai por mim. A nossa reflexão hoje fala sobre falsidade. E hoje quem passa a mensagem pra gente é ela, a doutora Anaída Mico. Acompanha comigo então na mensagem do dia.
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12: Como é que se lida com pessoas falsas sem adoecer emocionalmente, sem você adoecer? Então, primeiro, aprenda a preservar a tua vida emocional. Hoje existe uma necessidade muito grande de exposição. Eu não me exponho, eu não gosto de me expor. As pessoas contam planos, medos, conquistas, intimidade para qualquer um que demonstra tensão momentânea. Isso é muito complicado, né? Mas a intimidade exige confiança construída com o tempo. Nem todo mundo merece acesso à tua vida. Tá? Podem ver, gente, eu não posto muita coisa da minha vida. Segundo, fortaleça sua autoestima, porque quanto mais dependente emocionalmente de aprovação externa uma pessoa é, quanto mais ela precisa que os outros validem o que ela faz, mais vulnerável ela vai ficar a relações manipuladoras, competitivas e relações desgastantes. Quando você aprende a reconhecer o próprio valor, você começa a perceber mais rapidamente quem realmente torce por você, né? Assim como você também percebe mais rapidamente quem só acompanha a tua vida movida por curiosidade ou por comparação. Terceiro, estabeleça limites sem culpa. Gente, eu adoro limite, adoro essa coisa de não ter culpa, né? Todo mundo tem culpa por tudo. Muita gente mantém relações doentes por medo de parecer arrogante, fria ou egoísta. Mas afastamento emocional também pode ser uma forma de autocuidado. É uma forma de autocuidado, né? E talvez uma das maiores maturidades da vida adulta seja entender que nem todo mundo que se aproxima de você merece ficar perto, merece permanecer ao seu lado. Gente, não é difícil entender isso. Quem gosta de verdade de você não vai transformar afeto em disputa. A pessoa não sente necessidade de diminuir as suas conquistas. Ela não se incomoda com a tua felicidade. Ela vibra com você, né? Ela não tenta enfraquecer tua autoestima para se sentir melhor com ela mesma, né? Então, pessoas emocionalmente saudáveis, elas conseguem admirar sem competir. Elas conseguem apoiar sem invejar. Ou mesmo que sinta uma invejinha, mas ela vibra com a tua vitória, com a tua conquista. E ela consegue conviver sem transformar relações em jogos emocionais. E aí, quando você entende isso, você começa a selecionar melhor quem realmente merece acesso à tua energia, à tua intimidade e à tua vida.
2: Não precisa nem de complemento essa mensagem, né? Dicas valiosas de autocuidado. Se eu fosse você, colocaria em prática, hein? Bom dia!

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4: Leão, de 22 de julho a 22 de agosto.
5: Oi, tem mais astral, hein? Leonino, Leonina, bom dia, bom dia. 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A semana termina com muito brilho para você, Leão. Conversas agradáveis com amigos, convites e novidades também. O projeto de vida e caminhos de maior realização pessoal estarão iluminados com Sol e Júpiter em seu signo, viu? Fique de olho nas oportunidades de expansão. Deve planejar uma viagem com antecedência, tá bom? O dia também favorece o acerto de documentos. Bom dia para vocês.
4: Virgem, de 23 de agosto a 22 de setembro.
5: Virginiano, virginiana, visualize onde quer chegar. Uma oportunidade profissional também vai promover mudanças positivas em sua vida. O dia te traz popularidade e projeção. Uma proposta financeira atraente dará no que pensar também, hein? Finalize um ciclo e inicie uma jornada que inclui inovações e evolução da carreira. Na dúvida, siga mais a sua intuição, que estará forte também nessa fase, viu, Virgem? Bom dia!
4: Libra, de 23 de setembro a 22 de outubro.
5: Abençoado fim de semana para vocês, librianos, librianas. Com Vênus em seu signo, você termina a semana com mais brilho e facilidade para conquistar o que quer. Amizades e grupos trarão boas oportunidades, fique de olho. Uma conversa bem colocada também alavanca a carreira, tá bom? É, sabe que os planos de viagem ou de estudo vão animar o clima. Se estiver só, solte a curiosidade e inicie novas amizades. O poder de atração e sintonia aguçado no amor, hein? Bom dia, Libra!
4: Escorpião, de 23 de outubro a 21 de novembro.
5: Um investimento, dinheiro compartilhado, acordo ou dívida pode ser resolvido hoje com objetividade, viu? Prefira a privacidade. Saiba que um mergulho nos sentimentos também vai iluminar os planos e decisões. A saúde e o trabalho responderão bem com uma rotina disciplinada. Vale terminar a semana sem acumular pendências, viu? Foque nas soluções e curta o final de semana. Daqui a pouquinho tem Sagitário, tem Capricórnio, Aquário e Peixes.
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0: E pronto, tá no ar o nosso Café com Bate-Papo, seu áudio no ar, sua mensagem, seu bom dia, sua indicação musical. 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Primeira a mandar mensagem hoje, pontualíssima, 9 em ponto, Roseli, um beijo pra vocês, viu? Obrigado pelo carinho também, já tem a Tina Thundercat, como que é mesmo que falava? Tina Thundercats, oh! Não é? Ai, meu Deus do céu, esse povo acaba confundindo a gente também, né? Tina Thundercats, oh, acho que era isso, não era? Não, é, eu acho que é, enfim... Um beijão pra vocês aí, viu? Beijo na família, tamo junto, abençoado final de semana... Quem pediu essa mesma música foi minha amiga Beth Carrareto. Chegou cedinho hoje, hein, Beth? Muito bom dia, Eriquito. Bom dia da Beth e do Ber. Beijão pra vocês, viu? Adorei a meditação e vou colocar em prática. Acho ótimo, viu, Beth? Manda pra mim, já tá aí com você, viu? Acabei de enviar aí pra você. O Bernardo quer escutar, lá, a Tina Thundercats. Vai pra todos do grupo. E também pra você, muito obrigado, viu, Beth? Beijão pra você e família. Deus abençoe o final de semana. Tamo junto. Olha o Cledir também, curtindo a programação. Pessoal chegando cedinho hoje, hein? Bom dia, Arquito, Cledir. Quero ouvir uma música aí, ó. Música do Rouge. Ragatanga. Outra vez, Ragatanga. Máquina, cadê você, máquina? Hoje ele vem, né? Ontem abandonou nós. Ontem foi curtir o feriadinho, né? Olha, ele tá mandando pra Nice e Celinho. A Nice tá lá nas Minas Gerais, né? Ô, oh, mas viaja essa daí também, hein? Vou te contar, hein? Depois fica reclamando da vida, diz outro. Depois fica reclamando. Tá mandando pra Nice, pra Celinha, Carlão, Maionese, o Vô Amaro, a Sueli, a Erika e a Sabrina do Açougue, também a Paula, a Sabrina e pra todos nós aqui. Muito obrigado, viu? Gostou da mensagem? Ele tá falando que mensagem linda da doutora Anaí. Adorei, parabéns, ela falou tudo. Já tá aí com você também a mensagem, viu, Cledir? Ah, não mandei não, já te mando já então, tá bom? Abração, meu querido. Jardim Califórnia com a gente. Nosso amigo Reizinho também ouvindo a gente no aplicativo. Aê, Reizinho. Abraço, meu querido. Bom dia, viu? Ó o Máquina. Hoje ele vem. Hoje ele vem, né? Ontem abandonou nós. Foi curtir o feriado.
1: Bom dia, Eriquito.
0: Bom dia.
1: Sextou, hein, Máquina?
0: Então...
1: Eriquito, manda uma do Pet Shop Boys pra nós
0: hoje. Ó, hoje é sem outra vez.
1: Não. De tá forma... Aí.
0: Você não perde nada.
1: Serviço pra todo mundo do grupo. E para todo mundo que está curtindo Nova Cultura. Valeu, Eriquito. Tamo junto, Máquina.
0: Você não perde nada, hein, Máquina? Tem um pedacinho aqui. Eu acho que ele já respondeu sobre a ragatanga. Quer ver?
1: O Eriquito, outra vez ragatanga? Rapaz.
0: Tô falando que hoje ele tá afiado. Hoje ele não tá dormindo no ponto, não, né, Máquina? Abraço, meu queridinho. Daqui a pouco tem o teu Pet Show Boys. Curtindo a programação. Valeu demais, vovô Cacá. Abraço, vovô. Olha lá, ó. É o modelão. Bora trabalhar, que nascemos lindos, não ricos. Um abraço, meu querido. Bom trabalho. Não emendou, não, vovô Cacá? Coitado. Um abraço pra vocês aí. Valeu demais. Dona Rosa, a mensagem já está aí com a senhora também. Sabia que ia fazer sucesso essa mensagem hoje. A doutora Anaí é sensacional, né? Bom dia, um abençoado dia pra você. Me manda a mensagem. Obrigado, eu que agradeço, Dona Rosa. Um beijo pra vocês aí também. Tamo junto. Chegou, chegou. A Furacão do ano 2026. Simoninha, faz o sinal da cruz e vai.
2: Bom dia.
0: Bom dia.
2: Bom dia, bom dia, bom dia.
0: Hoje você não falhou, não,
2: bom,
0: né?
2: Bom dia, doceira. Meu pudinzinho de leite condensado.
0: Começou, começou.
2: Bom dia, Eriquito.
0: Bom dia.
2: Sextou, bebê.
0: 30 vezes.
2: Mais um final de semana que se aproxima e que Deus nos abençoe, nos proteja sempre.
0: Amém, amém, amém.
2: Já já a CLT partiu trabalhar.
0: Que bom, né?
2: Com a graça de Deus.
0: Então.
2: E como sempre, a gente vai ouvindo a melhor com o melhor.
0: É mesmo?
2: Beijos e abraços pra você, Eriquito.
0: Pra você
2: Fátima
0: também,
2: Cavigari,
0: viu?
2: Andréia Ferreira, pra Isilda e pra todo mundo que está na sintonia, tá ok?
0: Tá
2: hoje,
0: ok.
2: Hoje, se você puder, toca um Raça Negra.
0: Raça
2: cheia
0: Negra,
2: de
0: né?
2: Manias.
0: Não pode fartar.
2: Beijos, meu
0: no
2: querido.
0: Sextou da
2: beijos,
0: moçada.
2: Pudinzinho.
0: Um beijo pra você, doceira. Tem um pedaço.
2: Meu pudinzinho.
0: Que?
2: Outra vez, ragatanga.
0: Oi, ó, desculpa pela malcriação, não se diz que não, se diz senhora, né? Eu falei que, não se fala que, coisa feia, né? Se diz senhora Simoninha, pode falar. Agora que ela vai me xingar mais. Senhora Simoninha. Ó, Felipão, é da turma dos apelidos tenebrosos, né? Quer ver? Fala, Felipão!
3: Bom dia, Felipe!
0: Bom dia, Felipe!
3: Manda um abraço aqui pra nós.
0: Quer ver?
3: Aqui na avenida aqui, ó.
0: Quer ver?
3: Manda pro Thiago Brito, pro Chico Miniboga, pro Bosquinho Boca Torta. Manda também pro Lebrão, manda pro Olavo, manda pro mais...

0: de perceber as questões da época, o pavimento das ruas, né? A forma das pessoas se vestirem.
1: A rua era paralelepípedo ainda.
0: É, né?
1: Isso. Aí já,
0: já nós falamos. A questão da questão do desfiles, né? Das princesas.
1: O João Maurício, tudo isso aí tem lá no Museu Histórico, né?
0: Sim, essas fotos, elas estão de forma física lá, né? Todas elas foram digitalizadas, né? Passaram por um processo de digitalização para que nós possamos divulgar as fotos, vai muitos pesquisadores lá aferir, né? Fazer pesquisas, mas a gente conserva a foto física e a pessoa pode ter acesso à foto digital, né? Para poder preservar mesmo, porque, né? Elas já são fotos aí centenárias, muitas delas, né? Então tem toda uma questão de preservação, de materiais, né? A gente tem bastante dificuldades, por exemplo, né? Nossa hemeroteca lá, coleção de jornais, né? Jornal é uma questão complicada, porque ele é feito o papel é feito para aguentar um dia, né? Mas aí você tem jornal lá de mais de 100 anos, né?
1: Certo. Coloca aquela foto que a gente vê a irmã no teclado. Estou recebendo para ver aquela foto lá. Essa aí. Eu estou recebendo que essa aí, a irmã era Assunta Marchetti.
0: É, então, quando eu vi, eu imaginei que fosse, mas Assunta, como eu não tinha muita certeza...
1: Se não me engano, essa senhora que está com a blusinha de bolinha aí, não é a Marinês Peloso, não? Olha, pelo menos representa um pouco Marinês Peloso. E a Madre Assunta, que está aí no órgão, né? Era órgão, né? Que a gente falava, no teclado. Eu acho que sim, eles estavam cantando o hino aí, alguma coisa.
0: E o interessante é que esse mesmo equipamento se encontra lá, né? No acervo do museu, né? Esse órgão lá foi doado pela Matriz, né? Se encontra lá no nosso acervo, né? É, por quê? Porque ele pertencia e ali foi, acho que, o primeiro órgão, né, da igreja, né, da matriz. E aí você consegue aferir não só a questão, né, da religião aí, mas alguns casarões que não existem mais, né, que foram transformados em outras construções, né?
1: Eu estou recebendo aqui, esse daí também é mais recente. Olha, se não me engano, é o Zinho Farmacêutico. João Veronese, o outro, o terceiro, acho que o Zé Fernandes, o de óculos aí. Esse daí, o de uniforme mais claro, é o Sudano. Sim. Leiloeiro da época. Frango assado, mil! Frango assado, deixa eu lá. Grande leiloeiro, conheci o Antônio Sudano.
0: É, e aí a famosa barraca japonesa.
1: Japonesa.
0: Né? Que tinha um aviãozinho, a roleta, né? O pessoal, eu não lembro, mas eu vi, né, muitos relatos dessa barraca aí.
1: Essa, né, foto é de 1981, que eu falei para você. Aí, ó, do concurso Minimis. Aí, Minimis. Muito obrigado. Martins, que está nos mandando agora também. Eles que organizaram. Martins, do jornal.
0: Sim, eu conheço.
1: Isso. Aí, muito obrigado, Martins. E você falou da barraca japonesa, né? Era tradição. Acho que era o seu José Tokimatsu, que fazia, que é avô. Né, da Kátia, aqui da Rádio Cultura. Então era a barraca japonesa que tomava conta. E tinha o coelhinho também, certo? Tinha o coelhinho, você dava o coelhinho e entrava na casinha. E tinha os números. Se entrasse na casinha, que era o seu número, você ganhava um prêmio. Então ele falava: vai correr agora, presta atenção, vai correr. Abri todo mundo. Assustando o coelhinho para ver se entrava naquelas casinhas. Nossa, mas era, olha, era uma maravilha. Você ficava torcendo, rapaz. Vai correr agora. E aquilo ficava cheio de gente em volta da barraca japonesa. Lindo. Aí, ó. Daí a sociedade. Eu tô vendo o Nelson Marchetto. A gente vai vendo Alcarareto, Jaime Barato. A gente vai conhecendo alguns também aí. Se não me engano, o Bassoli tá aí também. Certo. Era a juventude da época, cervejinha em cima da mesa.
0: Pois é,
1: lá,
0: beber, hein?
1: Tal. Era, e ó, 145 anos de tradição. Esse ano nós estamos comemorando. É a festa, né? A festa aí. Almir Haddad, o Maquita, se não me engano, que é aí também, né? A eleição era na época a juventude. Você sabe que na época também tinha o fute. Durante a festa, eles ficavam rodeando. Rodiano, que era o fute, né? Que a gente falava.
0: Durante a festa também ocorria o fute?
1: Corri o fute também. É onde que você, né, ficava flertando, onde que você

0: já arrumava uma namorada, certo?
1: É, o meu pai e minha mãe se conheceram no footing aí, segundo o relato deles, né?
0: E o povo tudo chique, rapaz. Aí é japonesa, barraca japonesa, né? Tudo bem, olha como é que era. Eu sei que frequentava a festa.
1: 53, olha, essa é de 53.
0: 1953, né?
1: É. Já é época da barraca um pouco menor do que, né? Depois ampliou, é, né?
0: Isso mesmo. Aí também a nossa juventude aí, ó. Tal. Pessoal, tudo.
1: Ah lá, essa é a barraca do aviãozinho lá.
0: Ah, essa é do aviãozinho também. É, aviãozinho tô... coreano. Vai Coreia, onde parava o aviãozinho, né? Tinha lá. Vai Coreia, ligava lá, era todos os japoneses, da colônia japonesa. Mas era um sucesso, viu? É. Tem essa daí, tem a do coelhinho. A gente vai lembrando mesmo.
1: A construção, né? É. Da parte mais antiga da festa ali, do lado da escola do Dr. Raul. Você viu o Dr. Raul, a escola no fundo,
0: lá, né? Lá no fundo, olha. A gente tá vendo, sim.
1: E você viu que era muito bem construído, né? Foi. Era uma coisa improvisada, a festa tá, não.
0: Isso daí, a festa foi realizada também hoje, onde hoje é a nossa rodoviária.
1: Sim,
0: tem. Foi aqui também. Depois foi para a praça. Depois da praça, acabou indo lá para o recinto, onde está até hoje a nossa festa do Senhor Bom Jesus. Temos boas recordações dessas festas. Certo?
1: Olha que bacana, né?
0: Isso
1: e
0: mesmo.
1: É legal, é isso. Como é que traz a memória afetiva, né? A pessoa lembra, volta, né? Todo mundo que tá.
0: A gente bate a saudade, João.
1: É, o pessoal que a audiência aí tá, nossa, e tem várias histórias, pessoas, né, estão lembrando e tal. E coisa dos pais, dos avós, né? A história, né? Ela fica marcada aí. E graças a Deus, né, que na época as pessoas foram fazendo esses registros aí, né?
0: Nós mostramos ontem, inclusive, que falaram, né? Estão perguntando quem foi o compositor do hino do Senhor Bom Jesus.
1: Então, o hino do Senhor Bom Jesus aqui, ele é de 1945, né? A melodia é do Dr. Adalto Freire de Andrade, mas a letra é do Anselmo Geraldini.
0: Isso mesmo.
1: Né? Então, eles unem, né? Primeiro, o Dr. Adalto, primeiro ele faz a melodia e depois o Anselmo Geraldini ele cria a letra em cima daquela melodia lá em 1945, né? Que é muito bacana, não sei se eles vão colocar aqui, mas tem o hino. Eu mandei o hino aqui para eles, que o Nasce Bem uniu as fotos com o hino, né? Não sei se é possível ou não.
0: Tem como mostrar pra gente? Ele vai pegar já. Isso daí era a banda do Mário Venere.
1: É.
0: Mário Venere, ele que está bem no centro aí, seu Mário Venere. Nossa.
1: E era uma orquestra, né?
0: Era uma orquestra. Orquestra do Mário Venere. Era espetáculo essa orquestra. Meu irmão era o cantor dessa orquestra, o Dito Moreira. E muitos que passaram pelo São Balanço também estavam nessa orquestra aí.
1: Isso é maravilhoso. Né?
0: Maravilhoso. Gente,
1: qualidade dos músicos daquela época, né?
0: Nossa. Mas era uma orquestra maravilhosa. Nelson de Tupã vinha, os modernistas. Todos vocês se apresentavam na nossa festa do Senhor Bom Jesus.
1: É, e o bacana, né?
0: Você falou do hino aí, né, o João? É, o Dr. Adalto também, se não me engano, foi autor do hino a Monte Alto.
1: É, ele é uma pessoa que, toda vez que a gente vai.
0: Coloca.
1: É, estudar a história, o nome dele está sempre ali, né? Uma pessoa que amava a cidade, né?
2: Esperança, entrega e amor. 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E entre

0: conhecemos um pouco mais da história da festa do nosso padroeiro, graças a esse historiador que está conosco aqui. Ó, Maurício, parabéns para você, viu? E esse acervo, todo esse acervo aí você encontra também lá no Museu Histórico.
1: É, eu agradeço aqui a oportunidade, né? Sim, todo o acervo, ele é do Museu Histórico, né? Doado pelas famílias, né? É, tem muita coisa lá que era do próprio Fernandão, né? Que muitas coisas ali que eu acho que ele era um colecionador, né? Dos objetos da cidade, né?
0: Ele gostava disso.
1: E hoje nós temos uma tecnologia que permite digitalizar, tal, para a gente poder compartilhar de forma melhor, né, esse acervo. É, o acervo, ele é, graças a Deus, é bem grande, né? E nós vamos tentar, até eu tive essa ideia ontem, tentar começar a ampliar esse acervo, porque hoje muitas pessoas, elas podem compartilhar com o museu essas fotos, mas não precisa dar a foto para o museu, né? Antigamente era a única forma, ela tinha que entregar a foto fisicamente, né? Mas hoje, com a questão da digitalização, nós podemos ter lá no nosso acervo e a pessoa continuar com a foto lá na casa dela, né?
0: Certo. Para a gente encerrar aqui, né, que estão perguntando, quando a OMBA, 1979, né, que pegou fogo, faleceram naquela oportunidade aí, ó, o Plácido, ou seu Plácido Lindolfo, o José Zuc, o Nelson Saravalli, o Antônio Manuel de Caires. Eles que faleceram aí, a bala, no dia. Ó, ele faleceu 18 de junho de 1979, depois o outro 23, outro 25, dia 28. Esses quatro foram vítimas do incêndio na Indoma, na Olma, que era bem no centro de Monte Alto, viu, João? Eles acabaram falecendo. As famílias estão até hoje em nossa cidade também. É uma recordação triste, mas faz parte da história também da nossa cidade. Claro, eles perderam a vida para salvar vida. Yeah. E se arriscaram para salvar vida, eles perderam a vida.
1: É, você percebe pelos sobrenomes, né? Sobrenomes conhecidos aí. Conhecidos, que tem muitos descendentes deles aí ainda, né, na cidade.
0: Isso. É isso também, eu falei. Esses quatro que faleceram aí. João, muito obrigado, viu?
1: Eu é que agradeço.
0: Os museus hoje estão fechados, mas hoje, amanhã e domingo reabre,
1: sim,
0: né?
1: Sábado e domingo estará aberto, das 13 às 16h30. E eu lembrei um recado aqui que o Renan passou para mim, pediu para falar, que a Biblioteca Municipal, a partir do dia 15/8, ela vai estar aberta aos sábados também, né?
0: Muito
1: vai
0: bom.
1: Abrir das 13 às 16h30, eu já esquecendo esse recado, né? Das 13 às 16h30, então a partir do dia 15/8, né? Sem ser sábado agora, que amanhã no outro, né? Vai começar a abrir a biblioteca também, que as pessoas possam ir lá, né? Usufruir. A biblioteca está um lugar maravilhoso, muito bacana, né? É bem estruturada, então as pessoas também poderão utilizar a biblioteca aos sábados a partir do dia 15/8.
0: Certo. Inclusive, a diretoria de cultura está expondo lá na festa do Senhor Bom Jesus. Tem lá também.
1: É, o turismo, né, a cultura está com um stand lá, onde foi dividido, né? Eu estive trabalhando lá no sábado passado com ações educativas, né? Com mão na massa, onde as crianças podiam fazer peças do acervo de massinha.
0: Isso
1: também
0: mesmo.
1: Tinha lá para palavra cruzada,
0: caça-palavra. Foi a alegria das crianças.
1: Né? Foi maravilhoso, né? Você nem vê o tempo passar, né? É fantástico.
0: Eu vou repetir as quatro vítimas no incêndio da obra. O seu Plácido, é Plácido Lindolfo, José Zuc, o Nelson Saravalli e o Antônio Manuel de Caires. Isso, eles faleceram em junho de 1979. João, muito obrigado, um abraço e continue com essa dedicação no Museu Histórico da nossa cidade.
1: Muito obrigado, eu que agradeço a oportunidade.
0: Nós estamos já.

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16: Vamos falar das loterias, começando com a Quina e os números que foram aí sorteados no concurso 7.085. Foram aí 5 números. Vamos lá, anotem. Número 8, número 14, o número 49, o número 58 e o número 78. O prêmio estava estimulado em 10 mil. Ou melhor, né? 10 milhões, né? 10.121.903,51 reais. Está aí o sorteio da Quina pelo concurso 7.085, né? Tanto dinheiro que olha. Vamos agora para a Loto Fácil, para o concurso 3.755. E os números que foram sorteados são a Loto Fácil, 15 números. Vamos lá, anotem. Número 3, o número 4, na sequência o 5, aí o número 7, aí logo na sequência o 8 e o 9, número 11, número 12, aí o 16, o 18, o número 20, 22, aí logo na sequência 23, 24 e o número 25. Na Loto Fácil, nós tivemos duas apostas que acabaram acertando esses 15 números e que vão levar o prêmio de R$2.10.388,72. Outras pessoas acertaram 14, 13, 12, 11 números e vão ter também a respectiva premiação. E para a gente finalizar, vamos falar aí da Mega Sena pelo concurso 3.041. O prêmio já era bom, né? Mas ninguém conseguiu acertar e agora ficou melhor ainda, né? O prêmio estava aí em torno de 147 milhões de reais, quase 150 milhões, mas ninguém conseguiu acertar a primeira faixa, o sorteio que aconteceu em São Paulo, e foi para 165 milhões de reais. E os números que foram sorteados, anotem: número 16, o número 21, o 24, o número 31, número 43 e o número 54. 88 pessoas acertaram 5 números, mas não conseguiram acertar 6, mas vão levar um bom prêmio, R$ 52.843,18. Outras pessoas acertaram 4 números e vão levar também uma pequena premiação. Tá, então, nós falamos da Mega Sena, inclusive muito interessante o valor, portanto, façam suas apostas e boa sorte!
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18: São 12 horas mais 17 minutos. As equipes estão trabalhando, viu? As equipes de limpeza estão em vários pontos da nossa cidade, inclusive no cemitério, preparando o nosso cemitério, porque domingo, Dia dos Pais, milhares de pessoas estarão visitando o nosso Campo Santo. Então, cemitério também passando por total limpeza em vários pontos da nossa cidade também. As equipes estão fazendo total limpeza na nossa cidade. Então, um abraço aí para vocês que estão trabalhando nesse dia aí da suspensão do expediente. Mas são setores essenciais também, certo? 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
25: Araraquara, sexta-feira, 7 de agosto de 2026. Lua minguante boa para a pesca até o próximo dia 11.
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25: Amigo motorista, dê passagem ao mais afoito, ao Fominha.
26: JB, como é que é?
25: Porque motorista com mentalidade estreita, com raciocínio reduzido, com cérebro do tamanho de uma sementinha de ervilha, necessita de estrada larga.
26: Acelere, mas não exagere, rapaz.
25: Por volta das 18 horas e 10 minutos, na boca da noite que passou, na SP-310, rodovia Washington Luiz, pista dupla, reta tempo bom, na pista sul, ou seja, no sentido interior capital, estava transitando um Honda Civic na cor preta, em alta velocidade.
27: E a minha tá louca da cabeça lá.
25: Quando ele chegou no quilômetro 376, em Pindorama, micro região de Catanduva, colidiu na traseira esquerda de uma picape saveiro na cor branca, com a pancada, o Honda Civic ficou desgovernado, rodopiou e colidiu na lateral de uma motocicleta Yamaha modelo Fazer na cor vermelha de 250 cilindradas. Com a pancada na lateral, a motoca tombou naquele chão preto. O motoqueiro caiu naquele carpete preto viário paulista, duro, duro demais da conta. Sofreu ferimentos de natureza grave. Não resistiu e morreu no local da imprudência de um motorista brasileiro. As idades e os nomes não foram divulgados. O Rabecão transportou o corpo ao Instituto Médico Legal em Catanduva. O policiamento, a concessionária, bombeiros, SAMU e os peritos atenderam a ocorrência e prestaram a vítima do acidente fatal ou da imprudência fatal sua última continência. 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
6: JB, qual é a frase de para-choque para esta sexta?
7: Segura de hoje!
25: Zezé, só vejo o pobre dar volta por cima quando tá devendo na rua de baixo. Obrigado pela audiência. Bom fim de semana pra você.
8: Tchau, JB.
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25: Amigo motorista, tenha uma excelente viagem pelas veias e carpetes viários deste imenso Brasil.
10: Brasil!
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18: Vamos falar que amanhã começa mais uma rodada da Série A do Brasileirão com 4 jogos. Novidades com Beto Ferretti.
28: 4 jogos abrem neste sábado a 22ª rodada do Brasileirão. 16h no horário de Brasília, o Grêmio, primeiro time da zona de rebaixamento, recebe o São Paulo, que precisa vencer para se manter afastado do Z4. Mesma situação do Atlético Mineiro, que às 18h30 visita o vice-lanterna Remo, e do Coritiba, que recebe a lanterna chapecoense às 20h30. O sábado de Brasileirão termina às 21h com o clássico carioca entre Botafogo e Fluminense. Os outros jogos da rodada serão todos no domingo. A bola rola logo cedo, 11h, para Cruzeiro e Mirassol. 16h, o líder Palmeiras recebe o Inter, que luta para não cair. Assim como o Vasco, que no mesmo horário visita o Bahia, e o Santos, que às 18h30 recebe o Atlético Paranaense. Também às 18h30 tem duelo paulista entre Red Bull Bragantino e Corinthians. A rodada do Brasileirão termina às 19h30 de domingo, quando o vice-líder Flamengo recebe o Vitória.
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18: Eu estou com fome. Vamos almoçar?
16: Agora.
18: A todos, uma boa tarde.
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9: Estou chegando com muitas dicas para compartilhar com vocês.
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9: Estou chegando para ficar na sua companhia a partir de agora, trazendo muitas dicas informativas no nosso queridíssimo Toque de Mulher. Hoje eu começo falando sobre tratamentos estéticos para o cabelo crescer. Existem alguns tratamentos estéticos que podem ser usados para estimular o crescimento do cabelo, como o microagulhamento, que estimula a formação de novas fibras de colágeno, dando mais firmeza e sustentação à pele. Para potencializar o efeito, é indicado o uso de produtos tópicos, como o minoxidil e também o alfa-estradiol, por exemplo, pois eles favorecem o crescimento dos pelos e previnem a queda. Você também pode estar sabendo um pouco mais ou até mesmo optando pela carboxiterapia capilar. Consiste na aplicação de pequenas injeções de gás carbônico no couro cabeludo, que aumentam o fluxo sanguíneo, promovendo o crescimento do cabelo e nascimento de novos fios do cabelo.
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9: O Toque de Mulher volta já já com mais dicas.
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3: Muito bem, agora 1h, uma ótima tarde para você de sexta-feira. Sextou, meu amigo, minha amiga. Hoje, dia 7 de agosto de 2026, sou Caê Cristiano, junto com você, com muita alegria, muita música boa, do jeito que você gosta, viu? Fico muito feliz, muito contente quando eu falo com você, sinto a sua presença em qualquer lugar, é muito legal e você já sabe que é o nosso convidado muito mais que especial. Vamos juntos? Você e eu? Nesta sexta-feira linda demais, que promete muito, e você participando? Aí sim, falando de participar, já mandou aqui meu grande amigo, acabou de chegar, né? O Marcos Aparecido. Fala aí, Marcos! Fala, meu irmão!
4: Boa tarde, Caê!
3: Boa tarde,
4: tudo
3: querido!
4: Tudo bem, meu amigo?
3: Beleza!
4: Ô, Caê, manda pra nós hoje aí o RPM, Olhar 43.
3: Certo!
4: Quero oferecer pra toda a galera aqui do serviço, pra todo mundo aí do grupo, e pra todo mundo que tá curtindo a Nova Cultura. Valeu, Caê. Um grande abraço, meu
3: amigo. Dois pra você, meu irmão. Aliás, tem outra do RPM, vai rodar lá na frente. Também um pedido, meu amigo aqui, né? O Fernando, pode deixar aí, depois eu vou rolar pra você também, viu? Deixa comigo, tá bom, querido? RPM, Olhar 43.

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11: Agora 1:18. Uma ótima tarde pra você, ligado com a gente, ouvindo sempre a melhor música. Lembrando aí, meu amigo Fernando, como eu falei, que ia rolar a música dele, né? RPM, Alvorada Voraz. Um abraço super especial pra você. Obrigado, pediu, a gente vai rolar, né? Contei um jeitinho assim, eu também pedi, mas aí tem que rolar porque o pessoal fica bravo comigo com razão. Deixa eu ver aqui. Opa, tem muita gente participando hoje. Legal, bacana. Deixa eu ver aqui. Meu grande amigo Adalto. Fala, meu irmão!
12: Boa tarde, Caê. Beleza? Eu queria ouvir uma música bem, bem caprichada mesmo.
11: Ai, ai, ai. Como assim?
12: Fez pra todo mundo estar curtindo o programa.
11: Obrigado,
12: pra
11: querido.
12: Pra todos os aniversariantes, pra todas aquelas músicas, aquelas pessoas que gostam da boa música.
11: Maravilha.
12: Popular aí.
11: Boa, boa.
12: É, dos anos 80, né?
11: Chique,
12: manda aí, Denis Rose pra nós. É bem caprichado.
11: Eu vejo aqui, meu irmão. Obrigado, viu? Obrigado sempre aí, acompanhando. Ouvindo, ó. Ó. Ai, um abraço, meu querido. Um abraço super bacana mesmo. Deixa eu ver aqui a Célia. Oi, Célia.
13: Oi, Caí.
11: Oi.
13: Boa tarde.
11: Tarde, menina. Obrigado.
13: Passei para desejar um feliz Dia dos Pais aí para você.
11: Obrigado, meu amor.
13: Para todos aí da rádio.
11: Para nós todos.
13: Todos.
11: Maravilha.
13: Todos os locutores da rádio. da Isso. Rádio Cultura.
11: Tamo juntos.
13: E para todos os ouvintes que estão vindo.
11: É.
13: E para todos os papais do Brasil.
11: Aê, Brasil!
13: Você tem um ótimo. Uma ótima sexta-feira.
11: Para você também, aqui, querida. Viu? Um beijo especial,
13: também
11: viu?
13: Um feliz dia dos pais pro meu filho.
11: Isso,
13: quanta
11: gente boa.
13: Meu genro.
11: Legal.
13: Para todos os papais.
11: Obrigado,
13: viu? Alô, Caio, um abraço, fica com Deus.
11: Dois pra você.
13: Aí, Fábio Júnior, aí, se...
11: Fábio Júnior?
13: Se você puder aí.
11: Dá uma olhada aqui também, beijo pra você,
13: aí,
11: tá?
13: Pra todos que estão vindo.
11: Obrigado,
13: pra
11: querida.
13: Pra vocês aí da rádio. Falou, Caio, beijo,
11: valeu,
13: um
11: menina.
13: Abraço, fica com Deus, tchau, tchau.
11: Tchau, tchau, um beijo pra você também. Essa é boa, hein? Das antigas. Matando saudade, viajando pelo tempo. 1h20 e você participando, mandando o seu alô, mandando o seu abraço. Fique bem à vontade.

0: 1h28, uma ótima tarde pra você, ou melhor, uma excelente tarde, não? Você está aí ligado, sempre acompanhando, que legal, que bacana. Eu acho que a Eliane Mara deve estar brava comigo, né? Ela ultimamente ela pede as músicas, eu não consigo, gente. Quer ver? Oi, Eliane!
1: Oi, Caê!
0: Saudade de você, menina!
1: Boa tarde, Caê!
0: Boa tarde,
1: Eliane Mara, aqui do Jardim Veracruz.
0: E aí?
1: Caê, hoje Oi. Eu gostaria de ouvir a música.
0: Qual?
1: Com Paralamas.
0: Ai, meu Deus, o Paralama vai tocar, segura aí,
1: eu queria oferecer
0: para
1: todo o pessoal daqui do Jardim Veracruz. Também para Nath, para o Mauricião.
0: Isso.
1: Quero oferecer para a Isildinha Cominhas, a Belzinha Bergo.
0: Gente boa.
1: Essas meninas que não deixam de participar do seu programa.
0: Verdade.
1: Também para o meu filhão, o Michael Eduan. Pra minha filha Naomi, meu genro Bruno e meu netinho Pietro. Um abraço, Caê.
0: Dois pra
1: Feliz
0: você.
1: Dia dos pais, meu querido.
0: Obrigado,
1: que Deus te abençoe.
0: Minha linda. Amém, amém a nós todos. Obrigado mesmo. Deixa eu ver aqui também. A Ângela acordou, menina. É nada, isso aí é automático já. Ó, daqui a pouco eu volto e você participando, mandando seu alô, mandando seu abraço. É rapidinho, volto já.
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7: Já estamos de volta com muito mais dicas para vocês.
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7: Tomar vitaminas para o cabelo crescer. As vitaminas são essenciais para o cabelo crescer forte e saudável. Ajudam a manter a pele e também o couro cabeludo saudáveis, fortalecendo os fios, prevenindo o dano causado por agentes externos e atuando como antioxidantes, evitando o dano causado pelos radicais livres. Dentre elas estão vitamina A, que participa da formação de sebo, que é uma substância oleosa no couro cabeludo que protege o mesmo. Alimentos ricos em vitamina A são cenoura, batata doce, abóbora, manga, pimentão, mamão, por exemplo. Vitamina C. A vitamina C é essencial para a formação de colágeno no organismo e ainda protege as fibras do cabelo do estresse oxidativo causado pelos radicais livres. Vitaminas do complexo B são necessárias para o metabolismo do organismo de forma geral, exercendo também uma ação regeneradora e reestruturante da pele. E a biotina, que ajuda o cabelo a crescer mais rápido, além de favorecer a produção de queratina, que constitui a estrutura do cabelo, dando mais brilho e elasticidade ao fio.
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7: Daqui a pouco tem mais. Fiquem atentas a mais dicas.
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2: 1h35, boa tarde pra você. Eu vi aqui Claudemir, que está ligado com a gente. Boa tarde ao Dogão. Opa, bom jovem, já vou lá já pra você, viu? Deixa eu ver aqui também quem é. Ah, o Mikael. Alô, Mikael, segura aí, meu irmão. Essa música é boa, hein? Reizinho, um abraço pra você, meu querido.

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9: Opa, de volta, beleza? Sextou, meu amigo. Hoje é dia 7 de agosto de 2026. Agradecendo você ligado com a gente. Alô, Reizinho, beleza? Aquele abraço. Eliane Mara. Ainda bem que não fica brava comigo. Aliás, manda um abraço super especial também para o Danilo Oliveira. Alô, Danilo, um abraço para você. Obrigado. Caí, vai com calma. Não vai sentir nada. Ah, de boa. Rapaz do céu, ficamos 2 dias mancando aqui. E o pessoal ajudando. Meu Deus do céu. Vou te contar, viu? Desanimei. Ai, ai, ai, dói demais. Pode levar que é seu. Tô fora, isso é pra quem quer ser, né? Meu Deus, seu judiou. Fiquei agora com dúvidas. Enfim, vamos lá então, participando, você mandando seu alô, mandando seu abraço. Fique bem à vontade, é muito bacana sempre aí falar com você, meu amigo, minha amiga. Vai aproveitando, mandando aquele alô. Vai pedindo a sua música. Afinal de contas, sextou, na sexta-feira promete muito. Aquele dia que você vai planejando, vai pensando o que fazer, mas desejo boa sorte pra você. Agora chegou o som de Capital Inicial, A Sua Maneira. 1h48, boa tarde, vamos juntos.

0: arrebenta, boa demais, som de Queen, Don't Stop Me Now, boa hein, fala sério né, que som bacana, mas o meu som de Capital Inicial, a sua maneira e você ligado com a gente, agora sim meu grande amigo Mikael ficou de boa, né, ouviu o seu super som, pediu, a gente rolou, bacana, também meu grande amigo Claudemir, ouviu sua música, e você, vai participar, falar com a gente? Ah, que legal, manda seu zap, hein, isso, vai mandar seu alô? Então estou aguardando você falar com a gente, combinado? Daqui a pouco tem muito mais para você, é o seu começo, sexta-feira linda, maravilhosa, esperando por você e eu tenho certeza muita coisa boa vai rolar e pensamento sempre positivo que vai dar certo.
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6: 2h14, agora chegando o som de Exalta Samba. Desliga e vem.

0: Demais na Arrebenta, super som pra você, heróis da resistência. Dublê de corpo, antes do meu som de Michael Jackson, né? Rolou pra você Exalta Samba, Desligue Vem, é só começo, muita música boa, já já eu volto, não sai daí.
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12: De volta! Vamos que vamos, gente! Muitas dicas para você, mulher!
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12: Uso de produtos químicos no cabelo. Uso de produtos químicos no cabelo, como formol, alisante, tintura, pode causar o enfraquecimento dos fios, que podem se tornar mais secos e quebradiços, principalmente na raiz, além de danos na cutícula do fio, o que pode levar a queda do cabelo. Após usar esse tipo de produto químico, é essencial usar shampoo e condicionador suave, fazer hidratação do cabelo pelo menos uma vez por semana, além de evitar o uso de secador ou chapinha. Caso o cabelo continue caindo, é recomendado consultar um dermatologista, que pode indicar fórmulas específicas de hidratação ou uso de suplementos para ajudar a restaurar a raiz e a promover o crescimento saudável do cabelo.
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12: Ei, daqui a pouco tem mais dicas.
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0: 12:31.

0: é bom, é bom demais. Agora são 2 horas e 38 minutos. Boa tarde pra você. Sexta-feira linda, vem em mim que eu tô assim. Dia 7 de agosto de 2026. E você ouvindo a gente, do jeito que você gosta. Isso é uma delícia. É bom demais sempre aí falar com você, amigo, amiga. Que prazer, viu? Fico muito contente. Ó, daqui a pouco eu volto. E você mandando o seu alô, mandando o seu abraço. Fique bem à vontade. Já, já. Tem muito mais pra você.
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0: Agora são 2h44, 2h44. E aí, tranquilo? Tarde gostosa, abençoada. E você ouvindo sempre a melhor música aqui na Nova Cultura.

0: E aí, gostou? Maravilha, hein? Som arrebento, som de Jorge Benjor, Engenho de Dentro. Ai, bacana, você ligado com a gente, ouvindo a melhor música. Deixa eu dar uma olhada aqui. Ah, ela voltou, Fátima. Saudade de você, menina. Anda sumida, hein?
1: Boa tarde, Caio.
0: Boa tarde.
1: É Fátima Garbim, tá passando para desejar uma ótima tarde, sexta-feira.
0: E aí?
1: Para você e todos os ouvintes.
0: Obrigado.
1: Hoje, especialmente, eu quero mandar pro meu filho, Edmar Donizete Garbim, que tá aniversariando.
0: Parabéns.
1: Recebe os parabéns.
0: Felicidades.
1: Da esposa Liselda.
0: Isso.
1: Dos filhos Mateu Henrico e Sara Radaz.
0: Bacana.
1: E dos irmãos, cunhados, sobrinhos e demais familiares. E a todos os aniversariantes do dia.
0: Isso.
1: E para Maria de Jesus Nobre, que aniversariou ontem.
0: Isso, parabéns para ela.
1: Obrigado, Caê.
0: Imagina.
1: Um ótimo programa, um ótimo final de semana.
0: Eu
1: abençoado para você e toda a sua família. Um abração, tchau, tchau.
0: Um beijo, obrigado. Um abraço para você também, querida. Aliás, mando um abraço também para minha grande amiga Inês, lá do Centenário, ligado com a gente, obrigado. Uma ótima sexta-feira para você também, minha linda. E final de semana super bacana para você e toda a sua família.
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11: Voltei, vamos lá? É hora de mais dicas pra vocês.
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11: Qual é a relação de excesso de estresse e ansiedade com a queda de cabelo? O excesso de estresse e ansiedade pode causar um desequilíbrio no cortisol, um hormônio relacionado ao estresse, que quando está nos níveis aumentados pode provocar a queda excessiva do cabelo. Isso ocorre devido a uma condição chamada eflúvio telógeno, caracterizado pela queda generalizada do cabelo no couro cabeludo e a interrupção do crescimento do fio. Além disso, o estresse e a ansiedade podem afetar a digestão e também a absorção de nutrientes no corpo, causando desequilíbrio de vitaminas e nutrientes essenciais para o crescimento e o fortalecimento dos fios, fazendo com que o cabelo caia.
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11: Eu já volto com mais dicas no Toque de Mulher. Aguenta aí.
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2: 3 horas em ponto, boa tarde pra você. Legal, hein? Você participando, que gostoso. Uma tarde abençoada, meu amigo. Afinal de contas, chegou sexta-feira com tudo, hein? Cidade Negra, falar a verdade.

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0: 3:28. Daqui a pouco eu volto com muito mais. Kiko Zambianchi.
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7: Opa, de volta aqui na 90.1, Nova Cultura, com muita música boa pra você, Legião Urbana.

0: Demais, hein? O som de Michael Bolton. Agora são 3 horas e 43 minutos. 3h43, uma excelente tarde para você, com muita música, com muita alegria e agradecendo sempre pelo carinho. Fico muito feliz quando você vai ligando, participando, mandando seu alô. Muita gente participou hoje. Eu quero agradecer a atenção de todos e eu quero você sempre assim, nesse clima gostoso, totalmente diferente e agradecendo você sempre. É muito legal mesmo. Sextou, né? Sexta-feira sabe como é. Promete muito, então aumente o volume, só tem música boa para você.
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8: De volta. Compartilho muitas dicas de beleza e dicas de casa.
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8: Dicas de casa. Tecidos para usar amaciante sem medo. Apesar das exceções, o amaciante ainda pode ser usado na maior parte dos tecidos. Há casos em que o tecido precisa do produto para ficar mais agradável ao contato com a pele ou para se manter mais macio. Um desses casos, por exemplo, é o tapete. Depois de lavado, as fibras do tapete, dos carpê, tendem a ficar ressecadas, deixando uma sensação áspera ao tato. Borrifar uma mistura de água e amaciante após a lavagem faz toda a diferença e restaura a maciez do tecido. O uso do amaciante no algodão também pode ser frequente, uma vez que é um dos tecidos mais resistentes à lavagem. Como as peças de algodão são geralmente muito usadas, o amaciante é uma boa pedida para deixá-las mais confortáveis e fáceis de passar. De modo geral, o amaciante pode fazer parte do processo de lavagem de qualquer tecido que não tenha função de absorção ou que seja anti-inflamável.
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8: Eita, gente, como passou rápido hoje, né? Acabou mais uma edição do nosso Toque de Mulher. Espero ter compartilhado muitas dicas legais com você. Logo, logo eu volto com muito mais. Beijinhos!
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1: Agora são 3:51. Valeu, gente. Uma sexta-feira linda. É isso que está acontecendo. Depois aí vai chegar o nosso amigo, já está por aqui, o Hélio de Pontes, apresentar o programa Porteira Velha. E adivinha quem ligou? Ele ligou mais cedo hoje, viu? Seu Orlando hoje, ponta firme. Senão a gente cobra a meia, tem dó não. Costuma a gente assim, não esquece. De jeito nenhum. Valeu, gente. Fique com Deus. Bom trabalho, Hélio. E a seguir o som aí, Maurício Manieri, para finalizar o programa de hoje. Minha menina.

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2: Olá, muito boa tarde. Estamos chegando aqui no, com o programa Porteira Velha, nesta sexta-feira já, meu amigo. Dia 7 de agosto, ano 2026, com a apresentação de Hélio de Pontes. Mas você vem comigo até as 18 horas com a boa música sertaneja. E junto comigo até as 18 horas, as seguintes empresas: Barbizanda Construção, Banana Locações, Serralheria Moreira Alumínios e Vidros, Comércio de Frutas Tercini, Supermercado Ipiranga, três lojas em Taquaritinga, agora são duas lojas aqui em Monte Alto, Gessel Magazine, Ótica Mercadão dos Óculos, Atacadão do Queijo, Empório e Mercearia, Imobiliária Gerber e Clínica Sorrier Saúde. Já já vou falar com a doutora Jéssica através do WhatsApp, né, doutora Jéssica? Segura aí que eu falo com a senhora já já mesmo, tá bom? Forte abraço a todos que participam comigo. Pode mandar mensagem através do WhatsApp, que é 3242-1258. Ou ligando no mesmo, 3242-1258. 4 horas e 1 minuto. Abrindo o programa desta sexta-feira, meu amigo. Vacina contra a falsidade. Macedo e Mariano. Você já conhecia essa moda? Então vai conhecer agora.

0: 16h04, é o programa Porteira Velha. Tava falando lá com o seu Felício em Terra Roxa. Terra Roxa, alô, seu Felício, aí em Terra Roxa, aquele abração. Ele disse que fica curtindo o programa até eu acabar. Mas vai ter coragem assim lá na China, pelo amor de Deus, meu amigo. Diz que o programa é bom, mas eu não acredito. Eita, papai do céu. Aquele abraço aí, viu, seu Felício, em Terra Roxa, curtindo o programa Porteira Velha. Que Deus abençoe a família do senhor, que tenha uma ótima sexta-feira. E ele pediu uma música boa, hein? Essa música é Mensagem do Além, Milionário José Rico. Quero mandar também lá para Jabuticabal, pro seu Vanderlei Ulian. Ele adora essa música. Por isso que eu, quando toca sempre, eu a lembro do senhor Vanderlei Ulian, de Jabuticabal, que gosta dessa música também. Mensagem do Além, Milionário José Rico. E atendendo o senhor Orlando de Jabuticabal. Alô, senhor Orlando, aquele abração. Pediu a música Meu Pai e Minha Mãe, Zé do Cedro e Zé do Rancho. Vou localizar já, eu toco pro senhor. Tá mandando para o Zelão e também para o Sérgio Luiz e a Vera, pessoal da Unesp de Jaboticabal, que tá curtindo o programa Porteira Velha. Alô, pessoal da Unesp em Jaboticabal. Alô, pessoal da Rodoviária de Jaboticabal. Alô, Wilson, um abração a você, curtindo o programa Porteira Velha. Vem comigo até às 18 horas. Música de minha música, quem canta, Milionário e José Rico, Mensagem do Além.
1: Música, divina música, que me envolve neste momento. Através desta mensagem, meu eterno agradecimento. Luz, amor e paz.

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2: 16 horas e 13 minutos, é o programa Porteira Velha, Clínica Sorrier Saúde, Imobiliária Gerber, Atacadão do Queijo em Pó e Mercearia, Ótica Mercadão dos Óculos, Gessel Magazine, Supermercado Ipiranga, 3 lojas em Taquaritinga, agora são 2 lojas aqui em Monte Alto, Comércio de Frutas Tercini, Serralheria Moreira Alumínios e Vidros, Banana Locações e Barbizan da Construção. Essas primas ficam comigo até logo mais às 18 horas com o programa Porteira Velha. E atendendo ele, Daniel, ei Daniel da Prefeitura, aquele abração pra você, que Deus te abençoe. Pediu a música Prego Velho com Lourenço e Lourival, tá mandando pra todos que estão curtindo aí a Nova Cultura FM em 90.1. E ele tá mandando também para minha diretora Kátia Ulian, que fez aniversário dia 5, a gente tentou ligar, mas não conseguiu, Kátia. O Daniel tá mandando um forte abração para você e desejando a você saúde e muita paz no seu coração. Viu, Kátia? Daniel ligou para mim hoje. É ele dizendo. Valeu, Daniel, que é aquele abração. A primeira música, eu vou atender seu Orlando lá de Jaboticabal. E ele pediu a música Meu Pai e Minha Mãe, Zé do Cedro e Zé do Rancho. Não, Zé do Rancho e Zé do Pinho. Confundi as bolas aqui, mas é esse. Zé do Cedro, Zé do Rancho. Olha que eu tô com Zé do... que eu tô com Zé do Cedro hoje, meu pai. É Zé do Rancho e Zé do Pinho, tá certo? Agora sim. Chamando comigo também o Marcos. Fala, Marcos. Boa tarde, Marcão.
3: Boa tarde, Hélio.
2: E aí, filho?
3: Tudo bom, meu amigo?
2: Tô meio embaçado. Ô, Hélio, hoje, hein?
3: Manda pra nós hoje aí o João Carreira e Capataz. Bagulho é louco, mano. Quero oferecer aqui pra rapaziada de serviço, pra todo mundo aí do grupo e pra todos que estão curtindo a Nova Cultura. Valeu, Hélio.
2: Valeu.
3: Um abraço, meu amigo.
2: Falou, então. Aquele abração. Então vamos curtir lá. Meu pai e minha mãe, Zé do Rancho e Zé do Pinho. Vamos mais calmo, Helinho. E diz a segunda música é Prego Velho, Lourenço e Lourival. O bagulho é louco, mano, mas é bom demais. João Carreiro, então vai 3 modão na boa, hein?

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2: 16 horas e 29 minutos, é o programa Porteira Velha, chamando para falar comigo o João Bicudo de Ibitiúva. Boa tarde, João.
7: Fala aí, Elio, meu amigo. Tudo bom, meu jovem?
2: Tudo ótimo.
7: Fala, meu jovem. Boa tarde.
2: Boa tarde.
7: Manda um modão para nós aí.
2: De quem?
7: Modão com o Rick Renner aí, eu mereço.
2: Você merece, claro.
7: Se
2: todos
7: estivessem sintonizados aqui da Ibitiúva, da região aí, meu amigo. Que todo mundo tenha um bom fim de tarde. E você também, que Deus te abençoe.
2: Amém.
7: Tenha um bom serviço, um bom fim de tarde. Até mais.
2: Tchau, falou. Tchau. Tchau, tchau. E atendendo também o José Inácio. Boa tarde, Zé.
8: Boa tarde, Hélio de Ponte.
2: E aí?
8: Aqui é o Zé Inácio. Eu queria ver se você tocava com o Tião Carreiro e Pardinho, aonde eu moro. Hoje eu quero oferecer para os meus amigos o Sidão Precenda, a Isilda Pinheiro, Claudinho Garcia, lá da Tabarana, que são ouvintes de vocês todos os dias. O Gerardo Pé de Pato.
2: Quem mais?
8: E para todos que estiver ouvindo. Um abração, Hélio. Sou ouvinte de todas as tardes.
2: Valeu, José Inácio. Aquele abração. A primeira música é Rick Renner, Eu Mereço. E a segunda, Lá Onde Eu Moro, Tião Carreiro e o Pardinho.

0: 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Boa tarde, doutora Jéssica.
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0: Valeu, doutora Jéssica. 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Aquele abração. 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Aquele abraço. Boa sexta-feira para a senhora aí, que Deus o abençoe. E atendendo agora lá de Jaboticabal, quem é seu Décio Casagrande, dos Vicentinos, pediu a música Mineiro de Monte Belo. Tião Carreiro e Pardinho, tá mandando para a moça que empresta o celular para ele ligar aqui para a rádio. Muito obrigado pela gentileza, que Deus te abençoe. E essa música também, viu, seu Décio Casagrande? Quero mandar para o vereador e anunciante do programa Porteira Velha, doutor Carlos Gerber. Aquele abraço, viu, doutor Carlos Gerber, vereador atuante na comarca de Monte Alto e atua também aqui com a imobiliária Gerber, com o programa Porteira Velha. Eu agradeço de coração, viu, doutor Carlos Gerber. Essa modona vai pro senhor também. Mineiro de Monte Belo, Tião Carreiro e o Pardinho.

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9: 16 horas e 48 minutos. Chamando para falar comigo, Eliana e Mara. Boa tarde, Eliana e Mara.
10: Boa tarde, LD Pontes. Boa tarde, Porteira Veia. Dona Eliana e Mara, do Jardim Vera Cruz.
9: Tá desanimada hoje?
10: Olha, hoje eu gostaria de ouvir a música com Sulino e Marroeiro. O Peão e o Ricasso. Eu gostaria de oferecer
9: modão,
10: especialmente pro seu Orlando de Jabuticabal. Todos os dias uma música linda. Seu Orlando, o senhor está de parabéns. E para todos os demais ouvintes, hoje sem delongas, a música que eu gostaria de ouvir é esta. Hélio, muito boa tarde. A programação tá excelente. Parabéns. E manda um abração pro Danizete Leite e pra Toninha da Vila
9: São Cristóvão.
10: É. São Edmundo, da Vila Municipal também. Abração, Hélio.
9: Valeu, aquele abração. 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Atendendo agora também o Adalto Comim. Boa tarde, Adalto. Como é que vai aí?
8: Oi, boa tarde. É o Comim que tá falando. Eu queria ouvir prefácio. Ofereço
9: João Carreiro e Capataz.
8: Para o programa, para os aniversariantes e para todos os que estão tá com o Comim. Obrigado. Boa tarde. Bom final de semana.
9: Valeu. Para você também. Bom final de semana. E atendendo também aqui, deixa eu ver aqui, a Fátima Caldeira. Pois boa tarde, Eric. Tudo bem? Da tardezinha, sexta-feira boa. Manda um forte abraço para Iraci Peroni. Ela sempre fica ligada no seu programa. Valeu, Fátima Caldeira. Vou mandar essa música prefácio a você e também para Iraci Peroni, curtindo o programa Porteira Velha.

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2: 17 horas e 3 minutos, é o programa Porteira Velha, atendendo agora o Ricardo. Pois boa tarde, Eri, tudo bem? Dá pra você rolar uma música aí, Franguinho na Panela. Vou rolar uma Franguinho na Panela com a Ana Castelo e a participação especial de Lourenço e Lorival. Essa Ana Castelo canta muito, ficou linda essa música, viu, Ricardo? E o Ricardo tá mandando aí o pessoal da VEG e Automotiva Sestari. É o Ricardo, Meio Ambiente Automotivo Sestari. Ei, garoto, tá mandando pra todos que estão curtindo aí a Nova Cultura FM em 90.1. Também atendendo o seu João Fontanelli. Boa tarde, João Fontanelli, aquele abração. Pediu a música do meu compadre Inholemo, que hoje, hoje faz exatamente 37 anos que o Iolemo foi-se embora para outro planeta, dia 7 de agosto de 1989. Saudade, ei, Iolemo, compadaiada, comadaiada, minhas anjas, meus anjos, olha a hora, 5 horas e 4 minutos. Vocês vão curtir agora a música Saudade do meu compadre Iolemo.

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1: 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Será essa que a gente invade e vem no peito morar? E num cantinho do peito fica ali se rebolando e a gente vai se lembrando de quem tá longe por lá? Se essa palavra amarga, que é doce no mesmo tempo, fugisse do pensamento e deixasse de amolar, a vida não tinha graça, ficava um lugar vazio, pois aonde já se viu viver sem de alguém lembrar? 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
2: 5:10, e o compadre Nholemo, muitos e muitos anos, apresentava o programa Porteira Velha. Agora estou eu aqui, Nholemo, tentando organizar, mas não é fácil não. Você trazia aquele pessoal, naquele jogado que você tinha, naqueles versinhos. Quem sabe um dia você ensina para mim aí, tá bom, compadre Nholemo? Que o papai do céu tem aí num lugar excelente, num patrimônio top aí, tá bom? Forte abraço. Ah, chamando quem é aqui comigo, vamos deixar a tristeza de lado e vamos lá. 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
2: Valeu, Marcelão. 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Que Deus te abençoe. Ótima sexta-feira, atendendo agora o seu João. Boa tarde, João.
4: Ô, Hélio de Pontes, boa tarde, meu amigo. Tarde. Aqui é o seu João Sérgio. Tô te pedindo, se o senhor tiver aí, pra tocar pra mim o Wilson Carreiro e Piracelmo, A Vidraça.
2: A Vidraça,
4: se não tiver, pode tocar o Estilingue da Saudade, por favor. Obrigado, meu amigo. Boa tarde.
2: Boa tarde, filho. Lá vai A Vidraça pra você aí, ó. Curte comigo na Nova Cultura.

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0: Horas e 22 minutos, chamando para falar comigo a Cidinha Pocete. Boa tarde, Cidinha.
1: Oi, Hélio. Boa tarde. Tudo bem? Oi, Hélio. É a Cidinha Pocete. Oi, Hélio. Gostaria, se você puder tocar música para mim, Fátima Leão, Recado de Amor. Vai para todos que estão curtindo. Abraço, bom trabalho.
0: Valeu, forte abração para você. E atendendo também o Sidão lá de Cândido Rodrigues. Alô, Sidão. Aquele abraço pra você. Pediu a música Sozinho Pelas Madrugadas. Quem canta? Os Dois Mineiros. Tá mandando o pessoal aí de Cândido Rodrigues, seus familiares, a sua esposa, que já já vai fazer o jantar. Aquele abraço, Sidão. Que Deus te abençoe. Os Dois Mineiros.

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1: 17 horas e 34 minutos. 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Atendendo agora, arrepiado, Dona Tereza. Forte abraço pessoal aí do Laranjeiras, Jardim Laranjeiras, curtindo o programa Porteira Velha. Arrepiado pediu a música Tião Carreira e Pardinho 99, mandando para todos que estão curtindo o programa. E essa música também eu quero mandar lá pro pessoal do Jardim Alvorada. Alô, mano mais velho, Zé Ponte, sua esposa curtindo o programa. Tião Carreira vai para ti também. E atendendo também, deixa eu ver aqui, é o Zezo. Boa tarde, Zezo. Como é que vai, filho?
0: Fala, doutor Hélio. Boa tarde.
1: Falo sim, filho.
0: Ô, Hélio, toca pra nós aí. Olha lá o meu pai com César e Paulinho.
1: Eu e o meu pai.
0: Feliz pra todos os ouvintes aí. Um abraço.
1: Valeu. Aquele abração, viu, Zezo? Aquele abraço pessoal do Jardim Tangará. E depois você vai curtir também. Alô, seu Orlando em Jabuticabal. Presta atenção na letra dessa música aqui, ó. Amado e Antônio. Bilu, Teteia. Primeira música, 99, Tião Carreira e Pardinho.

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Atendendo agora, quem que eu vou atender aqui agora? Lá de quem? Lá da onde? Do sítio São Sebastião, em Fernando Prestes. A Maria José pediu uma música, Arreio de Prata, quem canta Tião Carreiro e Pardinho, e ela está mandando para sua filha Débora. Alô Débora, um beijão para você e também para sua irmã Cidinha, lá em Santa Adélia, e também o Valdemar e a Tereza, todos curtindo aí o programa Porteira Velha. Vai curtir então Tião Carreiro e Pardinho, Arreio de Prata. Esse Arreio de Prata também eu quero mandar pessoal aí da Unesp em Jaboticabal. Alô Tilápia, aquele abração. Tilápia é boa, mas frita, hein? Ei Tilápia, aquele abraço. Curte comigo aí, Arreio de Prata, filho.

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Essas são as empresas que ficam comigo com o programa Porteira Velha nesta sexta-feira, meu amigo. E com essas e outras, eu vou-se embora. Mas volto amanhã, sabadão, hein? A partir das 16 horas, com a boa música sertaneja. Tenham todos uma boa noite. Em seguida, você vai curtir aí a música de Pedro Bento e Zé da Estrada. É, opa, eu e a natureza, aqui na Nova Cultura. Canta bonito, Pedro Bento.

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3: 6 horas, Ave Maria.
4: Em nome do Pai, do Filho e do Espírito Santo.
3: Amém.
4: O anjo do Senhor anunciou a Maria.
3: E ela concebeu do Espírito Santo.
4: Ave Maria, cheia de graça, o Senhor é convosco. Bendita sois vós entre as mulheres, e bendito é o fruto do vosso ventre, Jesus.
3: Santa Maria, Mãe de Deus, rogai por nós, pecadores, agora e na hora da nossa morte. Amém.
4: Eis aqui a serva do Senhor.
3: Faça-se em mim segundo a vossa palavra.
4: Ave Maria, cheia de graça, o Senhor é convosco. Bendita sois vós entre as mulheres, e bendito é o fruto do vosso ventre, Jesus.
3: Santa Maria, Mãe de Deus, rogai por nós, pecadores, agora e na hora da nossa morte. Amém.
4: E o Verbo de Deus se fez carne
3: e habitou entre nós.
4: Ave Maria, cheia de graça, o Senhor é convosco. Bendita sois vós entre as mulheres, e bendito é o fruto do vosso ventre, Jesus.
3: Santa Maria, Mãe de Deus, rogai por nós, pecadores, agora e na hora da nossa morte. Amém.
4: Rogai por nós, Santa Mãe de Deus,
3: para que sejamos dignos das promessas de Cristo.
4: Oremos. Infundi, Senhor, como vos pedimos, a vossa graça em nossos corações, para que nós, que pelo anúncio do anjo conhecemos a encarnação de Jesus Cristo, vosso Filho, pela sua paixão e morte de cruz, cheguemos à glória da ressurreição. Por Cristo, Senhor nosso.
3: Amém. Santo anjo do Senhor, meu zeloso guardador, se a ti me confiou. A piedade divina sempre me rege, me guarda, governa, ilumina. Amém.
4: As almas dos fiéis defuntos,
3: pela misericórdia de Deus, descansem em paz. Amém. Ouçamos agora o Evangelho e a reflexão com o Padre Zezo.
4: Proclamação do Evangelho de Jesus Cristo segundo Mateus.
3: Glória a vós, Senhor.
4: Jesus disse aos discípulos: se alguém quer me seguir, renuncie a si mesmo, tome a sua cruz e me siga. Pois quem quiser salvar a sua vida, vai perdê-la. E quem perder a sua vida por causa de mim, vai encontrá-la. De fato, que adianta o homem ganhar o mundo inteiro, mas perder a sua vida? O que poderá alguém dar em troca de sua vida? Porque o Filho do Homem virá na glória do seu Pai com os seus anjos e então retribuirá a cada um de acordo com a sua conduta. Em verdade vos digo, alguns daqueles que estão aqui não morrerão antes de verem o Filho do Homem vindo com o seu reino. Palavra da salvação.
3: Glória a vós, Senhor.
4: Por decisão da Conferência Nacional dos Bispos do Brasil, 1983 foi celebrado como ano vocacional, com três finalidades. Primeira, de promoção vocacional das vocações. Segunda, de conscientização das comunidades. Terceira, de animação e formação dos promotores vocacionais. A partir daí, em todo o Brasil católico, agosto passou a ser celebrado como mês vocacional, dedicado à oração, reflexão e ação nas comunidades sobre o tema das vocações. Para este ano, aquele ano, né, foi escolhido como tema Igreja, uma sinfonia vocacional, e como lema, pedi, pois, ao Senhor da Messe. O mês vocacional obedece o seguinte esquema. Primeira semana, vocação para o ministério ordenado, padres, diáconos e bispos. Segunda semana, vocação para a vida em família, com atenção especial aos pais. Terceira semana, vocação para a vida consagrada, os religiosos, as religiosas, os consagrados e consagradas, seculares. Na quarta semana, vocação para os ministérios e serviços na comunidade, que nós conhecemos como vocações leigas. E no último domingo do mês, nós celebramos o Dia Nacional do Catequista. Diante do exposto, devemos refletir. Em nossa paróquia, está havendo conscientização e promoção das diversas vocações, especialmente as de especial consagração? Existem equipes e promotores vocacionais? Estes estão sendo formados adequadamente para os trabalhos que devem realizar? A comunidade é convidada e conscientizada a rezar pelas vocações? Há momentos de oração comunitária pelas vocações? Para refletir, primeiro, se as vocações sacerdotais, religiosas e missionárias tivessem até agora dependido de você, teríamos na igreja algum sacerdote, alguma religiosa, algum missionário? Segundo, qual a sua preocupação atual e o que você está fazendo concretamente em orações, sacrifícios, apoio moral e material pelas vocações da igreja? Terceiro, o que você pretende fazer daqui em diante em favor das vocações? Responda diante de Deus e tome a sua decisão.
3: Avisos das nossas paróquias. Da paróquia do Senhor Bom Jesus, hoje às 19h30, missa do apostolado da oração. Paróquia Nossa Senhora Aparecida, às 20 horas, novena desatadora dos nós. Hoje, como celebrante, bispo diocesano Dom Eduardo. Paróquia Santuário Diocesano Nossa Senhora do Rosário de Fátima, hoje, 19 horas, missa do Sagrado Coração de Jesus, na Capela do Divino Pai Eterno, logo após formação. Amanhã, 18 horas, missa na Capela do Divino Pai Eterno, 19h15, missa na Capela de São João Batista. No domingo, às 7h30, missa na Capela do Divino Pai Eterno. Às 9h, missa no Santuário. Às 19h, missa da Catequese no Santuário. E o retorno da Catequese, dia 9, domingo, Santa Missa da Catequese, às 19h. E a partir do dia 10, segunda-feira, retorna os encontros de catequese com os respectivos catequistas nos horários habituais. Caros irmãos e irmãs, encerrando este momento, rezemos pelas nossas famílias, especialmente pelas crianças, pelos idosos, pelos enfermos, rezemos pelos aniversariantes deste dia e também pelos agonizantes e por quem precisa receber alguma graça urgente, que por intercessão da Virgem Maria, o Senhor Bom Jesus, abençoe a todos.
4: Receba agora a minha bênção sacerdotal. Esteja com você, em seu lar, com sua família, em seus ambientes, a bênção de Deus Todo-Poderoso, Pai e Filho e Espírito Santo.
3: Amém.
4: Tenham todos uma boa noite.
3: Uma boa noite.

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5: Muito boa noite, desportistas! Hoje, sexta-feira, dia 7 de agosto. Muito obrigado, Deus, por mais essa jornada esportiva aqui pela Nova Cultura 90.1, Sistema Cultura de Comunicação. Muito obrigado pelo carinho da sua audiência, você que está ligadinho conosco aí no seu radinho e também nas redes sociais. Grande abraço pro nosso parceiro Hélio de Pontes. Um abraço pro meu companheiro de cultura nos esportes, meu parceiro que me orgulha muito, João Moreira Neto, Big Joe. Boa noite!
6: Boa noite, Hélio. E boa noite a todos os ouvintes.
5: É isso aí, gente. Ó, falar para vocês os últimos dois jogos da Copa do Brasil de ontem. Surpreendentemente, na minha visão, porque o Atlético é melhor que o Vitória, lá no Barradão, o Vitória meteu 4-0 no Atlético Paranaense. O goleiro do Vitória, que eu já chamei a atenção de vocês, Ramon Pereira, moleque novo, fez defesas importantes que garantiu os 4-0. Moleque novo que tem que ser olhado com carinho, já falei para vocês a respeito do goleiro do Vitória. E em contrapartida, como é que chama o goleiro do Atlético Paranaense? Esqueci o nome dele, rapaz, nossa senhora. Mas falhou, hein? Dos 4 gols, ele falhou em 3, na minha visão. É a minha visão, é o que eu vi dos lances. Para mim, o goleiro do Atlético Paranaense, de 4 lances, dos 4 gols, ele falhou em 3. Só no quarto gol que ele não teve culpa. O cara recebe na área, bate ali na pequena área, cruzado, alto, não tem o que ele fazer. Mas os outros 3 gols ele falhou, sim. Principalmente no primeiro gol, que ele bate roupa, bate de fora da área, o jogador do Vitória. Ele bate roupa e a bola sobra pro garoto lá, que fez 3 gols ontem. Você vê, o artilheiro da Copa do Brasil hoje, com 6 gols, até o ano passado tava jogando Série D, João, pela Portuguesa. O artilheiro da Copa do Brasil hoje tem 6 gols. O ano passado ele jogava na Série D com a Portuguesa, Série D do Brasileirão. E hoje é artilheiro da Copa do Brasil, garoto do Vitória lá, que fez 3 gols ontem. Fez hat-trick, é isso que fala?
6: Hat-trick? É, o hat-trick.
5: É isso aí, esse negócio aí. E aí, 4-0 pro Vitória, 4-2 no placar agregado. E, cara, surpreendente. Goleiro do Atlético Paranaense, muito mal, muito mal. Uma noite para esquecer, coitado. Bom, o outro jogo. Corinthians entrou perdendo 2-0 em casa, na Neoquímica, e fez 2-0. Empatou o jogo, 2-2, iria para os pênaltis. A minha visão, minha opinião, no gol do Inter, o Corinthians foi roubado. Mas muito roubado. Foi na cara do juizão, gente. O árbitro da partida não tava nem a 10 metros. O árbitro tava assim, ó, perto da meia esquerda ali, no meio de campo, perto da linha. E a jogada foi a 6, 7 metros dele, na frente dele. Você olha o lance e o árbitro tá olhando de frente pro lance. O cara do Inter empurra o cara do Corinthians, mas empurra muito. Empurra e joga o cara do Corinthians no chão. E nesse lance, a bola vem nele, vai para os caras do Inter. Nesse lance, nessa empurrada, ele pega a bola, passa a bola em diante e na sequência sai o gol do Inter. Gol irregular, foi falta ali no meio de campo, é muito empurrão, Mas muito empurrão. O árbitro tá de frente. E o pior é que o árbitro não faz nada e o VAR não chama. Como que você vai falar que uma falta daquela não foi falta, gente? Corinthians foi roubado ontem. Gol do Inter irregular, falta no início da jogada. E 2-1 no placar agregado, né? 3-2 pro Inter. E o Inter consegue a classificação. Roubada, mas consegue. Minha visão.
6: É, inclusive, foi uma reclamação muito grande, só que a gente sabe como que funciona no Brasil, né, cara?
5: Falta de critério, né, João?
6: E não vai ter revisão. Ah, não.
5: Teve?
6: Não, mas é porque se acontece em um outro lugar, né, em um campeonato um pouquinho maior, de outros países, não da América do Sul, da Europa, principalmente. Tem a revisão mesmo após o jogo, a STJD chama, né? Que não é o STJD, não é o TJD que nem tem aqui. Realmente chamaria, iria analisar. Eu vi por cima só a jogada. Eu vi no TikTok não é scrollando o feed. Volta e clica de novo no vídeo que você abre. Volta aqui, ó. O STJD não vai reabrir caso, não vai fazer nada disso, aí, porque, ó, sabe?
5: Aqui nessa jogada, ó, como ele empurra, você tá vendo? Ó?
6: É.
5: A bola vai lá pra eles disputarem a bola e o jogador do Corinthians é empurrado lá no meio. O jogador que tá um pouquinho mais pra trás dá o chute pra frente. A bola sobra 2 do Inter contra 2. Olha lá, olha
6: a
5: aí.
6: A desculpa que eles
5: como
6: vão
5: que
6: usar.
5: Isso não é empurrado,
6: a
5: véio?
6: Desculpa que eles vão usar é que ele não ia dar tempo de chegar na bola.
5: Mas não importa, ele foi empurrado, ele não conseguiu chegar na bola.
6: Eu sei.
5: Ele podia chegar e o cara não ia dar espaço.
6: Mas a desculpa que eles vão usar bem provavelmente pra não
5: mas
6: abrir recurso.
5: Falta.
6: Mas vai
5: falta
6: ser que
5: sem bola.
6: Foi uma falta que poderia ser aplicada um cartão depois pra ele, mas que não influenciou a jogada, entendeu? Bem provavelmente eles vão dar essa desculpa.
5: Falta
6: que...
5: sem bola. Ele tá indo em direção à bola, poderia ter brigado pela bola, e ele é deslocado, é falta, e a falta não foi
6: talvez
5: dada.
6: Talvez ele realmente não chegasse na bola. Aqui, vendo por essa direção, ele não chegasse, mas só dele tá próximo, esse chutão é evitado, porque se ele chega perto da bola, dá só um toquinho, sabe só aquele toquinho na bola, e aí o cara dá um chute na perna dele, não tem como o cara ia tirar um pouco o pé. E então, não sei, realmente é estranho. É estranho, é um
5: falta,
6: lance estranho.
5: Muito falta, cara.
6: Eu tenho certeza absoluta que no áudio do VAR... É que não teve áudio do VAR porque o VAR nem chamou, pra você ver, né? Não vai nem ter como a gente saber. Mas caso venha à tona, vai ser perguntado a alguém, algum representante da CBF, ele vai falar, ele não ia conseguir. O Caio César, não foi? O Caio César que foi empurrado?
5: Que foi.
6: O Caio César não ia conseguir chegar na bola.
5: Foi.
6: Ele não ia conseguir chegar na bola. Vai ser essa a exata
5: mas
6: desculpa, porque
5: foi...
6: vendo aí a reprise, é isso que eles vão
5: mas
6: usar desculpa.
5: Mas mesmo assim, é falta fora
6: é
5: do
6: falta.
5: Ano, falta fora.
6: É falta.
5: Falta sem bola e tem que marcar
6: é
5: a falta. Não teria sequência jogada.
6: Se
5: ué.
6: Fosse ao contrário ainda, se o jogador do Inter foi empurrado e mesmo assim conseguiu pegar, o outro pegou a bola, aí você consegue aplicar a lei da vantagem, mas vantagem inversa não existe, pô. Mesmo que não afetasse a jogada, que ia afetar. Mas mesmo que não afetasse, você tem que parar. Então...
5: Pra mim foi falta e o...
6: Eu vi rápido
5: Corinthians foi prejudicado.
6: Eu vi rápido o lance ontem e eu não vi por essa câmera. Essa câmera deixa mais claro ainda que ele ia conseguir chegar na bola.
5: Exatamente.
6: Ele ia conseguir sim chegar nessa bola.
5: Agora, ó, eu quero perguntar pra você desse lance aqui, ó. Chapecoense contra o Botafogo. O goleiro do Botafogo tá lá dentro da área da Chape. A Chape sai no contra-ataque. Nesse passe aqui, são dois jogadores da Chape. Esse jogador que recebe a bola, ele está à frente da bola. E só tem um jogador do Botafogo do Rio de Janeiro entre eles. Dois da Chape e o jogador do Botafogo aqui. Por que que o jogador da Chape está impedido? Você sabe?
6: Porque esse único jogador é o goleiro, não é?
5: Não, o goleiro está lá dentro da área da Chapecoense.
6: Porque
5: é um jogador só.
6: Ah, eu não sabia, eu achava
5: se
6: que...
5: Se tivesse o goleiro aqui atrás ainda, não seria impedimento. O Botafogo tem um jogador só. Aqui na jogada, ó, o goleiro do Botafogo tá lá dentro da área da Chape esperando um cruzamento. Eles erram e a Chape sai no contra-ataque, 2-1. Só que é assim, ó, 2-1. Tem um cara do Botafogo aqui, tem um da Chape aqui e o outro tá à frente da bola aqui. E um só do Botafogo lá na frente, não tem o goleiro. Esse cara que recebe a bola do cara que passou aqui, ele tá à frente da bola. Ele tá à frente. Se ele tivesse atrás ou na mesma linha, não seria impedimento. Ele tá à frente da linha da bola. E só tem um jogador do Botafogo, não tem o goleiro. Um jogador só. Se tivesse o goleiro lá atrás, não seria impedido.
6: Porque
5: como tem um jogador só, ele tá impedido.
6: Esse jogador tá fazendo meio que a função que o goleiro faria.
5: Exatamente.
6: Quando você tá à frente e tem mesmo assim o goleiro no gol, você recebe impedimento.
5: É o último jogador. Se fosse o goleiro ali, só o goleiro, era impedido também. Se tivesse o goleiro atrás dele, não estaria impedido.
6: Me confundi um pouco essa jogada, e aí eu até falei que era porque era o goleiro, porque eu já ouvi isso, e uma vez
5: o goleiro aqui,
6: eu ouvi
5: dentro
6: isso,
5: da área da chapa.
6: É, ele tá aí dentro.
5: Eles perdem a bola e saem no contra-ataque.
6: Eu ouvi há muito tempo atrás que pode acontecer isso, só que não pode ter ninguém dentro da pequena área. Se tiver o cara dentro da pequena área, um jogador do outro time dentro da pequena área, aí você consegue ser impedido. Você entendeu? O goleiro ou o jogador que tá fazendo a função do goleiro ali, esse último homem, tem que estar dentro da pequena área ou dentro da grande área. Se ele estiver fora, o impedimento não vale, não é impedimento, eles podem seguir. Mas pelo jeito, então, é um jogador só.
5: É um só. Se tivesse dois jogadores do Botafogo aqui, independente se é o goleiro ou não, não estaria impedido. Primeiro que ele tá à frente da linha da bola, depois que é um jogador só, que é o último.
6: E aí é pra isso mesmo
5: homem,
6: que eles
5: entendeu?
6: Devem deixar um
5: é
6: jogador lá atrás.
5: Exatamente.
6: Pra caso tenha um impedimento, ele tá tranquilo ali, ele só tá fazendo a função.
5: Se esse jogador que recebe a bola estivesse atrás da linha da bola, ele não estaria impedido.
6: Curioso, eu não sabia.
5: Ele tava na frente da linha da bola e o último jogador do Botafogo, era o último, não tinha mais ninguém.
6: Sim, o último homem
5: aí
6: do Botafogo.
5: O último homem, aí deu impedimento. Por isso, é a regra e é isso aí. Hoje ainda nós vamos falar todos os jogos, viu, gente, do campeonato brasileiro que vai acontecer esse final de semana. 22ª rodada pra vocês aí.
6: Que volta esse final de semana, né?
5: É, volta esse final de semana porque teve Copa do Brasil no meio da semana. Teve Copa do Brasil ontem, que foi quinta-feira, né? E aí a gente volta com o Campeonato Brasileiro. Quero mandar um grande abraço pro Natalino Pereira, lá da Cachoeira. Grande abraço, encontrei com ele no mercado. Tá sempre ligadinho aí com a gente, nosso amigo. Lembrando que acaba a festa do Senhor Bom Jesus, festa de agosto, né? Dia 9, dia 13, quinta-feira, ó, começa a Cachoeira, 13, 14, 15, 16, que é domingo, e 17, que é segunda-feira, dia de Santa Beatriz. Estaremos lá na segunda-feira, no dia de Santa Beatriz, com missa, procissão, junto com o Padre Edson lá. Beleza, gente? Então, se você gosta de festa, vai lá comer um frango assado com o João Moreira na Cachoeira. Lembrando a todos que dia 9 é dia dos pais, você leva seu pai pra almoçar na festa do Senhor Bom Jesus. O João Neto vai pagar pra mim um quarto de leitoa lá na festa do Senhor Bom Jesus. É um quarto de leitoa. Tá 200 contos, ó.
6: Com certeza.
5: Mas almoçar comigo ele vai.
6: Sim.
5: Faz uns 4 ou 5 anos que eles vão todo ano
6: na Cachoeira
5: almoçar comigo e com o vô dele na Cachoeira dos Martins, que a gente tá na Cachoeira. Esse ano, como estendeu um pouco a festa de agosto, porque a festa de agosto sempre termina no dia 6, como estendeu, o dia dos pais é na festa do Senhor Bom Jesus, né? E aí eles vão almoçar lá comigo. A Silvia sempre leva o João para almoçar comigo na Cachoeira. Esse ano eles vão almoçar comigo lá no Senhor Bom Jesus para a gente passar o almoço de dia dos pais junto. Natalino Pereira, um abraço para você e todo o pessoal da Cachoeira aí. Ah, com certeza, Danilo Constantino, você vai estar lá. É uma das únicas festas que o Lino Precendo, o Rei da Abobrinha, vai. Vocês vão estar na Santa Beatriz, com certeza. Todo ano ele vai, ele leva uma cara de abobrinha, uma cara de pimenta, cara de pimentão, o que ele tiver lá no sítio, no Santo Antônio, ele leva pra colocar no leilão lá. Tô com saudade, inclusive, não foi nem um dia na festa do Senhor Bom Jesus. Ô Lino Precendo, você sabe, o Danilo já foi uns 15, a festa tem até hoje 7 dias, 8 dias, ele foi quase tudo, viu? Toda noite tá lá. Ele, a Elisângela, a Eloá, os amigos, antes de ontem tava com o Ronei, né? Lá da DM, e sempre, viu? Tá sempre na festa, não levou você, né? Ei, Danilo Constantino, leva o vô lá, ô, Reia Seca. Vô da Elisângela, bisavô da Heloísa, não é verdade? É isso mesmo, ué. Ei, Deus do céu, é vô ou é pai? É pai, né? Pai da Elisângela, o Lino Precendo é pai da Elisângela, não é? Vô da Heloísa. Mas eu espero, com certeza, vocês lá sim, viu? A sua mãe não tá ouvindo, a dita vizinha, mãe do Rodrigo, tá ligando aqui. A hora do intervalo eu ligo pra ela. Acho que chegou a sua encomenda. É sua camisa da Holanda, não é?
6: É, eu acho que é.
5: A camisa comprou da uma camisa da Holanda. Eu queria a camisa da Noruega, não da Holanda.
6: A da Holanda
5: comprou
6: é mais bonita, né?
5: Ele comprou da Holanda, mas da Noruega é bonita também.
6: Ah, a preta é bonitona. Aquela da cruz no meio do peito ali. Aquela,
5: a vermelha?
6: A vermelha com a cruz no peito eu não gosto muito, não. Eu gosto da pretona. E tem a toda vermelha, né? A toda vermelha também é bonita. Mas bonito. A da Holanda... laranja fluorescente é muito linda. Aquela lá é maravilhosa.
5: Aqui, ó, é isso aqui que eu tava falando, que eu queria falar pra vocês, ó. Um roteiro de cinema. René iniciou 2026 com a camisa, esse ano ainda, João, com a camisa da Portuguesa e disputou o Paulistão pela Portuguesa e a Série D. Destaque do clube paulista, chegou ao Vitória, onde manteve a boa fase. Agora é artilheiro da Copa do Brasil no mata-mata, mais importante do Brasil. Artilheiro da Copa do Brasil, René fez 3 ontem. E no começo do ano disputou o Paulistão e fez algumas partidas pela Série D da Portuguesa. Como ele não completou o número de jogos, foi negociado por Vitória e hoje é o artilheiro do Vitória na Copa do Brasil.
6: Não sei olha quantos bacana, anos ele véio. Tem, eu não pesquisei a história do não. moleque.
5: Acho que tem 21.
6: Mas.
5: Aqui, René 21.
6: 21 sei, ano também. Passado tava. Bem, provavelmente ele pode ser um jogador que não teve base, viu? Que veio da Várzea como o Bruno Henrique. Que o Bruno Henrique subiu mais ou menos com essa idade da Várzea. Então a gente precisa dar uma olhada. Hoje eu vou dar uma olhada na história dele pra poder saber. Porque é muito embaçado, cara. É muito legal. Muito, muito legal ver isso.
5: Não é legal?
6: Muito legal. Ver esse boom na carreira do cara.
5: É, e aí eu quero falar pra você também, Big Joe. Ô, Kumin, pera aí que no intervalo eu ouço o seu áudio, viu? Se você estiver por aqui às 7 da noite, sua encomenda tá no carro. É só passar aqui na rádio que eu te entrego. O carro tá aqui na frente. 7 horas nós estamos saindo daqui, porque eu preciso fazer os corre com o João Neto ainda, né? E aí depois eu tenho que chegar lá antes das 7h30 no Senhor Bom Jesus, senão meu pai me manda embora. É. Não começa às 7h30, mas tem que estar lá às 7h30, porque senão. Rapaz, ó. O Benfica coloca Richard Rios em lista de negociações um ano após pagar quase 200 milhões ao Palmeiras. Não se firmou. Richard Rios, bom jogador aqui do Verdão, foi pro Benfica, não se firmou. Olha lá. Um ano após investir quase 200 milhões para contratar Richard Rios junto ao Palmeiras, o Benfica colocou o volante colombiano na lista de jogadores negociáveis.
6: E vou te falar, não vai ser nem metade, viu? Não vai sair nem pela metade.
5: Caiu
6: bobear.
5: Muito o futebol dele. Já tinha caído um pouco aqui no Palmeiras. O Palmeiras conseguiu vender bem pro Benfica. No Benfica ele não se firmou. Nem com o Zé Mourinho, nem depois do Zé Mourinho. O Zé Mourinho saiu do Benfica para
6: o agora, Real. Mas ainda não tiveram o começo da temporada. Mas assim, cara, não vai dar para poder pagar nem 100 milhões nele. Eu acho que o Benfica, por ser um time estruturado, consegue vender ele por 150, 140. Mas vai perder dinheiro. Vai perder ali pelo menos uns 60 milhões, eles perdem. Porque não conseguiu mostrar futebol essa temporada. Não conseguiu mostrar tanto futebol essa temporada. E aí, isso é uma bizarrice de valor de mercado. É uma temporada mal que você faz, seu valor de mercado vai pro chão, né? E geralmente os times querem pagar um pouquinho, só um pouquinho acima do valor. E eu não sei qual que é o valor dele hoje.
5: A ESPN aqui que traz a reportagem pra gente, tá? Apurou que o Benfica, que são chamados de encarnados, né? Uhum. Os encarnados... pretendem vender o ex-palmeirense pelo menos por 40 milhões de euros. 40 milhões de euros dá mais de 200 milhões de reais. É mais do que eles pagaram. Eles querem vender
6: mas
5: por mais.
6: Não vou conseguir, não.
5: Eu acho que não vende.
6: 40 milhões de euros vai dar próximo ali de uns 270.
5: Então.
6: 40 milhões é 270? É, por aí. 260,
5: então,
6: 270.
5: Só que já foi colocado, já
6: até
5: falaram.
6: 300.
5: Já falaram esse valor, que eles pretendem, no mínimo, por 40 milhões de euros, mas não apareceu nenhum clube interessado.
6: Não vai ter. Muito caro.
5: Nesse valor,
6: um jogador
5: não.
6: Caro por 230
5: eu
6: milhões.
5: Eu acho que ele sai por 20 milhões de euros.
6: Mas aí é isso que eu tô falando, cara. Olha isso. Olha a inflação que tá o futebol.
5: 20 milhões de euros vai dar 160 milhões de reais, não vai?
6: No máximo 150, pela cotação atual, no máximo 150. Então, mas o futebol tá muito inflacionado. Antes você pagava 40 milhões num cara muito, mas muito bom, novo, no auge. Hoje os caras estão pagando, e foi o que a gente falou ontem, não é um jogador ruim, não acho que estão pagando caro, porque é o preço do futebol hoje. Mas é loucura pagar 830 milhões no Yandel Mandé. Moleque de 19 anos, tá bom, moleque de 19 anos é caro. Mas é difícil você pagar esse preço todo num moleque desse. Então o futebol tá bem inflacionado, sim.
5: É, aqui falando do René ainda, ó, o ano passado na Portuguesa ele explodiu 7 gols em 11 jogos e artilharia da Copa do Brasil. Esse ano, em apenas 3 meses, saiu da Série D para a Série A e o Vitória pagou 700 mil pelo empréstimo do René. Ele
6: mas
5: tá
6: em
5: emprestado
6: 2024
5: aqui, ó. 23 e 24, em 23 foi para o São José, onde se destacou como profissional. Em 23, ó. Porque ele era sub-20.
6: Hoje,
5: marcou 21 gols em 2 temporadas.
6: Não, tem base sim, só que não é um moleque de base grande.
5: René começou no Tirol, antigo Pague Menos, onde foi campeão e artilheiro do Cearense no sub-20. Isso em 22, olha lá.
6: É, mas aí em 22, há 4 anos atrás, hoje ele tem 19, tinha 15 anos, 16 anos, 15, 16 anos,
5: eu acho que
6: né?
5: Ele tem mais, eu acho que...
6: É, mas se destacou bem no Cearense sub-20, o moleque já era bom e já tinha base sim, com 15, 16 anos, não é da Várzea, não.
5: Depois a gente pesquisa com quantos anos ele está.
6: É, mas subiu rápido, né? Porque a gente vê muito moleque aí que fez a base a vida inteira e aí acaba parando no Santo André.
5: Ele aproveitou as ofertas, as oportunidades. Foi bem no time do Ceará lá, depois foi pro São José, foi muito bem. Portuguesa contratou e a Portuguesa não vendeu pro Vitória. O Vitória pagou 700 mil reais pelo empréstimo do René, cara.
6: É, e aí olha é o que a gente bacana. Fala. É, a gente, o futebol é muito de empresário, a gente sabe que o futebol é muito de empresário, mas jogador bom ainda se destaca, porque tem muito moleque que começa no São Paulo, porque paga, tá na academia, tá na escolinha, e sobe, até no sub-20 tá jogando no São Paulo, mas fica comendo banco. Chega uma hora que o moleque precisa se profissionalizar porque já não dá mais a idade sub-20, o São Paulo vende para um Santo André, para um São Bernardo, e aí o moleque tem que ficar lá.
5: Não dá, né?
6: Dá de graça.
5: Como queria dar o menino Paulinho lá
6: pro
5: Botafogo, né?
6: Aí eles estão dando o Paulinho pro Botafogo, o Paulinho que foi artilheiro do Paulista sub-20 o ano passado,
5: agora,
6: ou esse ano?
5: Esse ano, essa temporada, né? E destaque do Campeonato Brasileiro.
6: Loucura. É, do Brasileirão sub-20 ele foi destaque e artilheiro do Paulista.
5: Ah, Hélio, você não chamou, nós fomos indo, você não falou nada. Tá namorando aí, viu? Tá no zap-zap, ó. Vamos agradecer os nossos parceiros, pessoal que está conosco toda noite. Sai daí não, que a gente volta já.
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2: Já estamos de volta hoje, sexta-feira, dia 7 de agosto. Muito obrigado pelo carinho da sua audiência. Grande abraço para você. Lucas Ramon, não é Lucas Ramon? É Lucas Ramon o nome do goleiro do Vitória. Lucas Ramon, isso mesmo. É, Lucas Ramon. É. Um grande goleiro, moleque novo, moleque bom. Lucas Ramon, excelente jogador.
3: Inclusive, após esse jogo do Vitória contra o Atlético, vou te falar que foi uma atuação brilhante do Vitória, não só pela classificação e pelo jogo muito bom que o Vitória fez, mas por passar em cima de um Atlético que tava bem no Brasileirão. Não tava voando, mas tava se consolidando ali no Brasileirão. Ganhou de São Paulo, depois ele ganhou de mais alguém. Eu preciso dar uma olhada aqui. Eu até puxei, tinha puxado, mas aí a gente entrou em outro assunto, eu não lembrei. Mas o Atlético Paranaense fez uma outra partida muito boa depois do São Paulo. Então, tá bem. E o Vitória conseguir, aqui ó, bateu o Inter, depois empatou com o Corinthians lá na Arena, e aí deu 2-0 no Vitória, o Vitória meteu 4-0 na Ilha do Retiro, né? Ilha do Retiro, Ilha do Retiro?
2: Ilha do Retiro é do Sport.
3: Então é a Arena da Baixada, do Vitória.
2: A Arena da Baixada é do Vitória.
3: É, a do Vitória, isso, eu sempre faço...
2: A Arena da Baixada é do Atlético Paranaense, a Arena da Baixada é do Atlético... Barradão é do Vitória, Arena da Baixada.
3: Barradão é do Vitória, é.
2: É, a Arena isso. Da Baixada é do Atlético Paranaense.
3: Cara, toda hora eu confundo.
2: A gente faz um rolo com esse nome de monte, nome de.
3: Toda
2: seu
3: vez.
2: Vô sabe tudo até hoje.
3: É, eu nunca
2: Nossa,
3: lembro.
2: Nossa, falando no seu vô, cara, ontem ele ganhou uma rapadura, uma rapadura grande, cara. Quase o tamanho desse negócio aqui. Alta, assim, pesada. Eu esqueci de ir na sua avó pegar um pedaço de rapadura hoje, rapaz. Que ele e sua avó não pode comer. Não. Já são de idade, já. É. Eu vou buscar, viu, mãe? Um pedaço de rapadura amanhã aí, que hoje eu esqueci de ir.
3: Ó, pegando uma sequência desde o último jogo da quinta rodada da Copa do Brasil, na quinta rodada passou pelo Atlético Goianiense nos pênaltis. Depois, aí no Brasileirão, já empatou com o Flamengo em casa, mas empatou com o Flamengo, que é um bom feito. 2-1 no Remo, 1-0 no Mirassol, perdeu de um de um amistoso pós-Copa, perdeu pro Boca Juniors. Aí voltou no Brasileirão, 2-1 no São Paulo, 2-0 no Inter, 0-0 lá na Neoquímica com o Corinthians, 2-0 no Vitória, e o Vitória foi lá e goleou o Atlético Paranaense. Então, conseguiu
2: também
3: derrubar,
2: cara,
3: um time que tava muito bem.
2: Se investigar, o goleiro tem negócio de aposta, porque não é possível. Tá. Ele falha no primeiro gol. No segundo gol, uma bola chutada de fora da área também. No primeiro, ele dá rebote bobo, que ele tá sozinho.
3: Sim.
2: E dá a bola no pé do René. No segundo gol, o René chuta, e aí ele faz golpe de vista e cai de joelho, e a bola cai dentro do gol. Bola vai rasteirinha, ele faz golpe de vista. Ele não pula na bola. Aí ele pula de joelho achando... Deu a entender que ele tava fazendo golpe de vista achando que a bola fosse fora. Ele nem foi na bola e a bola foi no canto, no gol.
3: É, a gente sabe
2: e
3: que
2: no terceiro gol ele falha também.
3: A gente sabe que o patrocínio de Bet não foi, porque a Bet, coitada das casas de apostas, que elas foram espancadas aí. Porque as odds estavam muito altas pro Vitória ganhar. Por quê?
2: Pro Atlético.
3: Pro Vitória ganhar.
2: Ah, é?
3: Porque o Atlético já tava vindo de uma boa sequência e já tinha metido 2-0 em casa. E aí as bets todas estavam com uma odd alta, quer dizer que a bet vai devolver muito dinheiro. Quem apostou no Vitória passar, recebeu pelo menos ali, tipo, 4-5 vezes o dinheiro que apostou. Porque já tava perdendo de 2-0.
2: Mas você não falou pra mim que eu tinha apostado 10 reais?
3: Ah, mas aí como que a gente ia saber que o Vitória ia passar?
2: É, eu não acreditava.
3: O Atlético
2: não.
3: Tava numa sequência absurda. Então, ainda mais isso ajuda, né? E só se alguém apostou muito dinheiro e falou, ó, eu te pago 10% do que você conseguir fazer aí. E aí ele deixou entrar.
2: Rapaz. Bom, Oziel, São Paulino, torcida independente. Oziel, grande abraço, sempre ligadinho aqui com a gente, nosso amigo, viu? Oziel, abração aí, viu? Oziel da torcida independente Monte Alto, grande São Paulino, sempre na escuta aí. Quer notícia boa pro São Paulo? São Paulo vai ter novidades aí no seu elenco para esse jogo aí contra o Grêmio amanhã. E o São Paulo tava torcendo pro Grêmio passar para pegar o Grêmio nas quartas de final da Copa do Brasil. O Grêmio vai lá e me perde pro Bolívar. Foi prejudicado, mas perdeu. Aí o São Paulo
3: na
2: vai...
3: Sul-Americana.
2: Sul-Americana, perdão. Sul-Americana.
3: Copa do Brasil, São Paulo já caiu já.
2: Copa do Brasil já era, é. O Santos tá indo. O Santos roubou o Remo! O Santos roubou o Remo! Sabe o que o Neymar falou? Neymar, rapaz, eu gosto demais do Neymar. Porque, cara, não é possível tanto que esse povo insuportável pega no pé do Neymar, cara. Não é possível. O Marco Furini falou, para defender o Neymar. Mas não tem jeito, Marco Furini. Regina, o cara foi xingado antes do jogo, durante o jogo. Aí, no fim do jogo, os caras vão lá xingar ele. Na zona mista ali onde entra pro vestiário. E ele comemorou, é pra provocar os caras, lógico, os caras estão lá xingando ele. E aí ele vai ser denunciado. Ah, vocês estão de brincadeira. O STJD nem aceitou a denúncia, porque ele só comemorou. Ele não mostrou o dedo pra ninguém. Ele fez isso aqui, ó. Com esse dedo aqui, indicador, ó. Ele fez isso aqui, ó. Ele não mostrou o dedo pra ninguém. Ele comemorou, bateu no peito, é Santos. Eliminado. Os caras estão lá xingando ele, xingaram o jogo inteiro. Sabe o que ele falou? Vocês ficam falando muito na minha cabeça aí que eu vou aí, eu compro o Remo e depois eu vendo no meu leilão de graça. Eu tô de graça. Eu vou aí, compro o Remo, que não vale nada, ele falou. E ponho no meu leilão, o próximo leilão que eu for fazer beneficente, e dou de graça. Vendo a presa de banana. Ele falou, cara. O Neymar é muito, muito cara. Mas os caras merecem, velho. Pelo amor de Deus, não é possível um negócio desse.
3: E aí...
2: Oh, e tem dinheiro, hein? Nossa Senhora.
3: É, e aí você tava falando os São Paulinos, os jogadores São Paulinos que estão vindo.
2: O Domingos Duarte, que já foi registrado no BID porque caiu o transfer ban.
3: Sim.
2: Está relacionado pela primeira vez o zagueiro. Foi contratado para jogar no lugar do Rafael Tolói, no lugar desses caras tudo ruim aí.
3: O Nilton está relacionado,
2: o Nilton já vem jogando pelo São Paulo, muito bom esse cara. O Iago, relacionado pela primeira vez, muito bom esse garoto.
3: Ele foi contratado ontem. Confirmaram, anunciaram ele.
2: O Iago e o Domingos Duarte.
3: O Domingos Duarte só não podia anunciar porque não podia bidar ele. Mas o Iago já foi bidado junto com o Domingos Duarte, ele foi anunciado ontem.
2: O Domingos Duarte é zagueiro, São Paulo precisa. O volante Nilton, muito bom pra fazer dupla ali com o Bobadilha ou com o Arthur, que era do Botafogo. Muito bom. E o lateral Iago.
3: O Iago, se eu não me engano, também veio do Bahia, que nem o Cauli. Veio do Bahia que nem o Cauli. É um dessa troca aí que o Rogério Ceni não tá usando, então o São Paulo trouxe. Cara, vou te falar, o Iago me dá um pouco de esperança que a gente precisa de lateral. Precisa muito de lateral. Muito, muito mesmo. O Nilton, é um moleque novo. Dá pra gente ver. O Buta, que é... Acho que o Buta é lateral também, ou é ponta?
2: Acho que é ponta.
3: O Aurélio Buta. O Buta eu acho que é ponta.
2: Acho que é ponta, lateral esquerdo, se me engano. Velho, 31 anos.
3: É verdade, ele é lateral esquerdo. O Buta, isso que eu ia falar, ele é um pouco mais velho. Tava no futebol europeu, tal, mas ele é um pouco mais velho. Então, traz menos confiança pra gente. Domingos Duarte, não importa a idade, a gente precisa de zagueiro. A gente precisa de zagueiro.
2: Precisa.
3: Contrata uns 10 aí. O que esses aí que estão free agent, né? Que não tem time. Contrata uns 10 e vai fazendo uma peneira. Porque não tem mais tempo de escolher, de pedir pra staff escolher. Certo seria o Dorival falar, contrata todo mundo. E aí ele vai selecionando, porque aí a margem de erro é menor. Porque, cara, se for deixar pra diretoria de São Paulo escolher, pra diretoria de futebol, você esquece. Esquece.
2: Bom, a IA tá antecipando o sorteio aqui de terça-feira, porque o sorteio dos confrontos da quarta final, Hélio de Pontes, é terça-feira. Mas a IA, Inteligência Artificial, fez o sorteio. E no sorteio da IA, não é o sorteio definitivo, o sorteio da IA, os confrontos ficaram assim, o Vasco pega o Inter de Porto Alegre, o Palmeiras pega o Grêmio, o Santos pega o Atlético Mineiro e o Cruzeiro pega o Vitória. Beleza? Os 8 times. Sorteio da IA. Vamos ver terça-feira Na segunda eu falo de novo sorteio da IA. E na terça noite a gente vai falar do sorteio da Copa do Brasil certinho, feito pela CBF. Vamos agradecer mais uma vez os nossos parceiros, pessoal que está toda noite aí conosco, nos apoiando aqui no Cultura nos Esportes. Sai daí não, que a gente volta já!
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2: Já estamos de volta hoje, sexta-feira, dia 7 de agosto. Muito obrigado pelo carinho da sua audiência. O tio Miro, grande abraço, sempre ligadinho aqui com a gente. E o Adalto. O Adalto conseguiu arrumar o carro dele, tá de Fusca ainda. Ô, tio Miro. Ô, Serjão. Ele falou que sábado tem, vai ganhar de você de novo, viu, Serjão? É, o Serjão dos veteranos do jeito que o tio Miro falou. Às vezes ele joga dois tempos, mas a maioria das vezes ele joga um tempo só, né? Troca de camisa com vocês, inclusive, né? É, sempre com você. E ele falou que sábado vai ganhar de novo, né?

0: imprevisibilidade dos russos em negociações de jogadores é bem habitual. O Zenit já teve transações difíceis com o Flamengo e com outros clubes brasileiros. O Flamengo não vai pagar o valor pedido, mas não desistiu do negócio. Vai tentar negociar aí, né? Vamos ver o que vai acontecer. Se o Luiz Henrique, que para mim o Antony é bem melhor do que o Luiz Henrique. Na minha visão, o Antony é bem, mas bem melhor do que o Luiz Henrique. Ó, o Sérgio tá falando pra você, viu, tio Miro? Que ele quer ver. Quer ver? Paga uma coca pra você, você ganhar. Joia dispensada pelo Palmeiras vira capitão no São Paulo e na seleção. Lucas Jorge, de apenas 15 anos, vem se consolidando como uma das principais promessas das categorias de base de São Paulo. Volante começou no futebol em São José do Rio Pardo aos 10 anos. Foi aprovado pelo Palmeiras após ser dispensado no Sub-20. Chegou ao São Paulo no ano seguinte e ganhou espaço em Cotia. Versátil no meio campo, Lucas soma 6 gols e 2 assistências em 10 partidas pelo Paulista Sub-15 nesta temporada. O desempenho também abriu as portas da seleção brasileira Sub-15. Em maio, o jogador foi capitão do Brasil no torneio internacional, sei lá como é que chama, Markovic aqui, Vlatko Markovic, na Croácia, acho que é isso, e voltou a ser convocado para os amistosos contra o Uruguai nos dias 19 e 22 de agosto. Ele é o único atleta do São Paulo na lista. Capitão também no tricolor, Lucas Jorge é tratado internamente como uma das principais joias de sua geração e poderá assinar o primeiro contrato profissional em maio do ano que vem, quando completa 16 anos. É. Faz tudo isso. Aí quando chega no profissional, os caras vendem por 6 milhões.
1: É. Isso se vender, né?
0: É, isso se não der, né?
1: Se não der. Ah, que der em dinheiro do clube, né? Não vai entrar dinheiro pro caixa do clube, né? Talvez entre dinheiro pro bolso dos dirigentes, mas pro clube a gente não sabe.
0: É. Três clubes espanhóis que o Amor da Vida comentou hoje, ó. Que judiação essa situação do Endrick, né, cara? Essa especulação toda em cima do Endrick. Três clubes espanhóis demonstraram com o Real Madrid interesse pelo Endrick. O Real Sociedad, o Betis e o Villarreal. Porém, o Real Madrid prefere que ele vá para a Premier League, que é a liga inglesa, não fique na liga espanhola, né? Então, ele foi para a liga francesa na temporada passada, no Lyon, e agora o Real Madrid, se for para emprestar, por empréstimo, quer que ele vá para algum time da Inglaterra, entre os quatro grandes. Mas alguns times da Espanha também querem. Eu acho difícil o Real Madrid liberar.
1: Cara, simpatizo muito com o Real Madrid. Tenho o meu espacinho no coração ali, madridista, merengue, né? Só que, sabe o que, que é? Sabe o que seria meu sonho agora de ver? Meu sonho mesmo. Acho que é a maior vontade no futebol europeu minha agora. Seria ver uma final. Real Madrid e Arsenal, com o Endrick tendo sido emprestado pro Arsenal. Beleza, final zona rolando, gol aos 95, nos acréscimos, acabando o jogo, gol do Endrick no final e o Real Madrid perde a Champions com um gol do Endrick. Cara, ia ser um banho de água fria tão lindo, pode ser eliminado nas quartas, nas semis, mas eu queria que o Arsenal derrubasse o Real Madrid com um gol do Endrick. E o Endrick tivesse ido pro Arsenal, porque pra mim, na minha visão, é um dos times que hoje estão no radar que mais dá para derrubar o Real Madrid atual e que mais quer ser campeão da Champions. E como o Real Madrid só pode encontrar time da Premier League em Champions, cara, seria lindo dar um banho de água fria nesses caras com um gol do Endrick eliminando eles.
0: É complicadíssimo. Bom, segunda-feira a gente fala para vocês a respeito aí de mais notícias, mas hoje rapidamente, ainda nós temos um minuto, o Hélio falou, agora tem menos de um minuto, mas eu quero falar das partidas de amanhã, domingo depois vocês veem aí as partidas de amanhã pelo Brasileirão. Amanhã às 4 da tarde, Grêmio e São Paulo, às 18h30, Remo e Atlético Mineiro, Coritiba e Chapecoense amanhã também, Botafogo e Fluminense amanhã. No domingo tem um monte de jogos por aí, inclusive Santos, Corinthians, Parmeira, joga tudo domingo, beleza? Gente, valeu Hélio de Pontes, valeu Big Joe, grande abraço pra você, um santo e abençoado final de semana, até segunda-feira, se Deus quiser, e aquele abraço!
1: Um abraço a todos!

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0: Amigo ouvinte, boa noite.
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4: Olá, boa noite.
3: Boa noite para você que nos acompanha em todo o país.
4: Sexta-feira, 7 de agosto de 2026.
3: E vamos ao destaque do dia.
4: 20 anos da Lei Maria da Penha.
3: Marco legal brasileiro de prevenção e enfrentamento à violência doméstica e familiar contra as mulheres.
4: Ao longo de duas décadas, a legislação foi aperfeiçoada para ampliar os mecanismos de proteção. Márcia Fernandes.
5: Além dos mecanismos para responsabilizar os criminosos, a lei criou medidas protetivas para as mulheres, como o afastamento do agressor do lar e a proibição de aproximação da vítima.
3: Alerta de desmatamento na Amazônia e no Cerrado teve redução em agosto de 2025 a julho de 2026.
4: Os dados são do DETER, Sistema de Detecção de Desmatamento em Tempo Real. Gabriela Noronha.
6: Por meio de imagens de satélites, os dados do DETER produzem alertas diários para orientar ações de fiscalização e controle do desmatamento.
3: Campanha de multivacinação.
4: Está na hora de atualizar a caderneta de crianças e adolescentes menores de 15 anos. Luana Karen.
7: Entre as doenças prevenidas pela vacinação estão tuberculose, hepatites A e B, poliomielite, rotavírus, pneumonias e meningites.
3: Hoje na apresentação da Voz do Brasil, Nazi Brum e Mariana Jungmann.
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8: Hoje, quando a lei batizada com o meu nome completa 20 anos, eu gostaria de fazer algo diferente. Gostaria de falar com você como quem escreve uma carta ao Brasil.
3: Essa é Maria da Penha, farmacêutica cearense de 81 anos.
8: Há 43 anos, minha vida mudou para sempre. Eu sofri uma tentativa de feminicídio que me deixou paraplégica. Eu lutei 19 anos e 6 meses para que o meu agressor fosse responsabilizado. Uma espera que nenhuma mulher deveria enfrentar. Ao longo desse caminho, ouvi muitas vezes que eu deveria desistir, mas eu não podia desistir, porque aos poucos eu entendi que aquela história não era só minha. Ela representava a realidade de milhares de mulheres brasileiras e quando buscavam proteção, encontravam silêncio, descrédito e omissão. E agora eu gostaria de convidar você a fazer uma reflexão. Você já parou para pensar como estaria o Brasil hoje se não tivesse na Lei Maria da Penha?
4: 20 anos depois de promulgada a lei, a história de Maria da Penha é reconhecida internacionalmente.
3: E abriu portas para que outras mulheres lutassem contra a violência doméstica.
4: Além de punir a violência física, a Lei Maria da Penha também ampliou o olhar sobre outros tipos de agressão.
3: Violência psicológica, patrimonial e sexual, por exemplo, foram reconhecidas com a lei criada há duas décadas.
4: Vamos saber mais detalhes sobre a lei na reportagem de Márcia Fernandes.
5: Uma história de violência que marcou a vida de uma mulher e resultou na lei que hoje ampara outras vítimas. Nos anos 80, Maria da Penha sofreu duas tentativas de homicídio pelo então marido. Na primeira, ele atirou contra as costas dela, o que a deixou paraplégica. Ele não assumiu a autoria do crime e alegou ter sido um assalto. Algum tempo depois, tentou eletrocutá-la. O caso virou uma longa batalha judicial que durou cerca de 20 anos e foi parar na Comissão Interamericana de Direitos Humanos, que reconheceu a negligência do Estado brasileiro diante da violência doméstica. Maria da Penha tornou-se uma das principais defensoras dos direitos das mulheres no Brasil e deu nome a uma lei. Ela destaca a importância dessa lei na proteção às mulheres.
8: Ao longo destas duas décadas, milhões de mulheres romperam o silêncio, encontraram proteção, tiveram acesso à justiça, salvaram suas vidas. É como eu costumo dizer, a Lei Maria da Penha veio para resgatar a dignidade da mulher brasileira.
5: Já a advogada e doutora em Direito Público, Daniela Portugal, comenta que a lei, criada em 2006, mudou a forma de tratar a violência doméstica no país.
9: Durante muito tempo, acreditamos que a violência contra a mulher seria somente a violência física. E a gente passa a ter uma consciência maior para outras formas de violência que são expressamente referidas na lei, como é o caso da violência patrimonial, da violência sexual, a violência moral, a violência psicológica.
5: A Lei Maria da Penha vale para casos ocorridos na unidade doméstica, no âmbito familiar e em qualquer relação íntima de afeto, mesmo sem convivência. Além dos mecanismos para responsabilizar os criminosos, a lei criou medidas protetivas para as mulheres, como o afastamento do agressor do lar e a proibição de aproximação da vítima. O atendimento às mulheres em situação de violência também foi ampliado. A lei determina ainda que União, estados e municípios atuem de forma integrada para prevenir violências por meio de campanhas e atendimento policial especializado. A vítima tem direito a atendimento prioritário no SUS, na Segurança Pública e Assistência Jurídica. Leila Linhares é coordenadora da ONG Sépia, organização voltada para o fortalecimento da cidadania de grupos como as mulheres. Ela destaca o legado da Lei Maria da Penha.
10: Então é uma grande vitória esse legado de tirar da cultura a ideia de que violência contra as mulheres é um assunto privado e que o Estado não deve se intrometer.
5: Se você é vítima de violência doméstica ou conhece alguém nessa situação, procure uma delegacia de defesa da mulher ou qualquer delegacia. Busque também as orientações do Ligue 180 de atendimento à mulher. Em situações de emergência, a indicação é ligar para a polícia no número 190. Reportagem Márcia Fernandes.
3: A partir da Lei Maria da Penha, além da prisão e condenação de agressores, foram desenvolvidas políticas públicas para a proteção da integridade física, psicológica e patrimonial das mulheres.
4: Nós conversamos com a Secretária Nacional de Enfrentamento à Violência contra Mulheres, Estela Bezerra, sobre os avanços da lei e os desafios que ainda restam. Acompanhe. Secretária, muito bem-vinda à Voz do Brasil. Um prazer ter a senhora conosco novamente. 20 anos da Lei Maria da Penha, né? Queria que a senhora começasse destacando, então, para a gente quais foram as principais mudanças e os avanços promovidos pela lei.
11: Mariana, a alegria minha de estar aqui novamente. A Lei Maria da Penha, que completa 20 anos, é uma lei que tira o Brasil da omissão à violência contra as mulheres, né? E que muda uma percepção cultural muito forte e que era danosa para metade da nossa população, que são as mulheres. Antes da Lei Maria da Penha, a cultura era: quem em briga de marido e mulher, ninguém mete a colher. E essa não intromissão do Estado fazia com que mulheres fossem executadas e ainda em muitas situações, como no crime do Dock Street, né, ter um argumento da mulher honesta e da morte em defesa da honra, do assassinato em defesa da honra. Então, esse tipo de modelo de civilidade, ele não era sustentável. O Estado brasileiro, ele é denunciado, né, na Comissão Interamericana de Direitos Humanos por conta do crime, da tentativa de crime de homicídio contra Maria da Penha, ali em Fortaleza, uma bioquímica. 3 tentativas e o Tribunal de Justiça local se omite de fazer uma sentença justa. E aí o Estado brasileiro é condenado, e nesses 20 anos a gente vem avançando muito, mas encontrando novos desafios, que são as novas formas de expressão de violência contra as mulheres.
4: Ou seja, antes da lei, essa ideia de que em briga de marido e mulher ninguém mete a colher, ela ia até o judiciário mesmo, né? Ou seja, o próprio poder judiciário, o próprio Estado brasileiro encarava a violência doméstica como uma coisa da esfera privada do casamento, né?
11: Não reprovava o agressor e ainda justificava, porque ele estava defendendo a própria honra, julgando a mulher, penalizando a mulher. Quem assiste ainda tem pelo YouTube os argumentos que eram utilizados no tribunal, dizendo que aquela mulher pediu para morrer.
4: Agora, ao longo desses 20 anos, secretária, a lei passou também por aperfeiçoamentos, novas discussões no Congresso, ela foi sendo modificada, né? O que a senhora destacaria como os aprendizados trazidos pela Lei Maria da Penha, da Penha, em relação ao enfrentamento da violência contra a mulher?
11: Olha, a lei é muito completa. A lei, na medida em que ela foi, ela surge dessa penalização, o Estado brasileiro anteriormente, na Convenção de Belém do Pará, que aconteceu aqui no Brasil, se obrigou a criar uma legislação, mas só em 2005, quando houve, 2004, quando houve a primeira Conferência Nacional das Mulheres, saíram dois primeiros pedidos daquela conferência. Primeiro, a sanção da Lei Maria da Penha. Segundo, a criação de um programa de enfrentamento à violência contra as mulheres. Isso ali em 2004, 2005, 2006, o governo federal encaminhou a lei para o Congresso, ela foi aprovada. De lá para cá, ela teve muitas ameaças. Em 2012, a PGR encaminhou para o Supremo Tribunal Federal uma AD para poder o Supremo Tribunal Federal dizer que não existia inconstitucionalidade da lei. Recentemente, Maria da Penha, através de uma plataforma de informação, que é o Brasil Paralelo, eles tentaram desqualificar novamente Maria da Penha. Então, durante esses 20 anos, a lei também foi muito atacada, além de aperfeiçoada. Primeiro ativo dessa lei, ela fez com que o sistema de justiça criasse a vara de violência doméstica. Ela fez com que ampliasse as redes de delegacias especializadas das mulheres. Ela fez com que a gente ampliasse os mecanismos de acolhimento e de apoio à mulher. Então, casa-abrigo, centro de referência, Casa da Mulher Brasileira, vem tudo na esteira dessa lei. Qual o nosso maior desafio no momento? A lei saiu de entender que violência da mulher era agressão física e assassinato e passou a abordar violência moral, violência patrimonial, violência psicológica. Recentemente assimilou a violência vicária, né, a ela também, esse é um mecanismo. Ela também fez com que as medidas protetivas de urgência fossem criadas. Não existia medida protetiva que afastava o agressor do ambiente da mulher vítima de violência e, ao mesmo tempo, que fazia com que aquela mulher tivesse um tipo de acompanhamento e monitoramento da segurança pública para que não seja vítima de feminicídio. Então, todos esses mecanismos são inovações da Lei Maria da Penha, que foi considerada na ONU durante muitos anos, ela é a terceira lei com maior aperfeiçoamento. O que ainda não implantamos da lei? Não implantamos devidamente os mecanismos de prevenção. Agora, no ano de 2026, em março desse ano, o Ministério das Mulheres com o Ministério da Educação editou uma portaria para regulamentar a Lei 14.164, que leva à escola o tema do enfrentamento à violência contra as mulheres, e esta portaria encontra-se em processo de implementação no Conselho Nacional de Educação, e agora em outubro, porque é o prazo que as comissões têm, entregará o resultado de como isso será implantado do ensino fundamental, passando pelo ensino fundamental, médio, até o ensino universitário.
4: Só para a gente explicar aqui para o ouvinte, né, violência vicária que a secretária mencionou é quando o agressor usa um familiar, geralmente os filhos, para atingir a mulher, muitas vezes matando, para causar sofrimento, então, à mulher. Agora, secretária, para a gente encerrar e para celebrar a data, o Ministério das Mulheres está promovendo aí o Agosto Lilás, né? O que está sendo, então, promovido esse mês?
11: Olha, tem uma vedação aí por conta do período eleitoral, mas a violência contra a mulher é considerada uma atividade de interesse público. Então, além das várias ações de divulgação do 180, nós estamos realizando conjuntamente com o Conselho Nacional do Ministério Público, o CNJ e os estados brasileiros. Aí vai, hoje mesmo eu viajo para Belo Horizonte, onde junto com a Defensoria e o Ministério Público, o Ministério das Mulheres vai estar realizando um seminário. Nós temos a nossa ministra viajando o Brasil inteiro, mas nossa principal atividade para o Agosto Lilás são formações dirigidas a operadores de segurança pública e operadores de direito para que a gente fortaleça o acesso à justiça. Então, o Ministério da Justiça, o Ministério das Mulheres, tem estabelecido no Estado como um todo atividades de formação dirigida à Polícia Militar, à Polícia Civil, para operacionalizar a Lei Maria da Penha, para atualizar a Lei Maria da Penha e, ao mesmo tempo, nós estamos apoiando os estados a partir das organizações, as secretarias estaduais das mulheres dos estados, para que essa agenda ela não só visibilize, mas ela apoie aquilo que a gente chamava de Operação Chamar e passou a ser Operação Mulher Segura. A Operação Chamar acontecia só em agosto, tem um mutirão de mandatos de fazer efetivar e efetivar os mandados de busca, apreensão e prisão, que é aquilo que tem resultado numa diminuição do feminicídio. Nós hoje podemos celebrar porque a quantidade de registro de feminicídios ocorridos nesse primeiro semestre, em comparação ao primeiro semestre de 2025, nós conseguimos uma redução de 2,5. É uma redução ainda pequena, ainda tímida, mas isso significa que 19 mulheres deixaram de ser executadas. E a gente tem aí o desafio de avançar nos estados, na região Centro-Oeste, Sul e Sudeste. A região Norte e Nordeste baixaram vertiginosamente os indicadores de feminicídio.
4: Muito bem, nós conversamos com Estela Bezerra, secretária nacional de enfrentamento à violência contra as mulheres. Secretária, muito obrigada pela sua participação na Voz do Brasil mais uma vez.
11: Obrigada a você, Mariana, e obrigada também por tornar esse tema tão necessário e tão presente no cotidiano, na memória, na audição da população brasileira.
12: Oportunidades para mulheres que buscam qualificação.
4: Estão abertas as inscrições para 70 cursos de educação profissional e tecnológica durante o mês de agosto.
12: As capacitações são presenciais e distribuídas em 24 estados e com oferta de 8 mil vagas no total.
4: Os cursos abrangem áreas como administração, gastronomia, logística, saúde, beleza e turismo.
12: A ação prioriza mulheres acima de 16 anos em situação de vulnerabilidade social ou com baixa escolaridade.
4: Todas as informações estão disponíveis em gov.br/mec.
12: Foi registrada a queda de 37% nos alertas de desmatamento na Amazônia desde agosto do ano passado.
4: No Cerrado, o número de alertas recuou 7,8%.
12: Os dados foram divulgados hoje pelo Instituto Nacional de Pesquisas Espaciais.
13: A área sob alerta de desmatamento na Amazônia caiu cerca de 37% entre agosto de 2025 e julho de 2026. Os números divulgados nesta sexta-feira são do DETER, Sistema de Detecção de Desmatamento em Tempo Real, do Instituto Nacional de Pesquisas Espaciais, o INPE, e mostram também uma redução no Cerrado, como apresentou o coordenador do Programa de Monitoramento dos Biomas Brasileiros, Cláudio Almeida.
14: É uma queda de 7,8% com relação ao ano anterior, foram 5.119 quilômetros quadrados. O Cerrado vinha de altas sucessivas e pelo segundo ano seguido dentro do DT, a gente mediu um valor menor, um valor de queda dentro do dado do desmatamento.
13: Por meio de imagens de satélites, os dados do DETER produzem alertas diários para orientar ações de fiscalização e controle do desmatamento. Segundo esse sistema, 5 dos 6 estados amazônicos com as maiores áreas sob alerta registraram redução, com destaque para Mato Grosso, Amazonas e Rondônia. Já no Cerrado, as quedas mais expressivas foram observadas no Piauí e Bahia. Durante a divulgação, a ministra da Ciência, Tecnologia e Inovações, Luciana Santos, falou sobre o trabalho coordenado dos órgãos da União com os estados e municípios.
15: Uma atuação convergente, né, em que aqui a gente dá os dados em tempo real e no mesmo momento entrega aqui ao IBAMA para que faça ação e controle. E sem os prefeitos, sem os estados, né, mobilizados, não era possível também garantir isso.
13: O INPE também disponibilizou nesta sexta-feira os resultados do PRODES, Projeto de Monitoramento do Desmatamento na Amazônia Legal por Satélite, para os biomas Caatinga, Mata Atlântica e Pampa. Esse sistema realiza o levantamento anual das taxas de desmatamento. Os dados referentes ao período de agosto de 2024 a julho de 2025 2005 mostram que na Caatinga houve redução de mais de 34% em relação ao período anterior na área desmatada. Já na Mata Atlântica, a área suprimida passou de 475 quilômetros quadrados para 402 quilômetros quadrados. Houve uma redução de mais de 15%. Também houve queda do desmatamento no Pampa. O bioma localizado no Rio Grande do Sul registrou um recuo de quase 42% em relação ao ciclo anterior. Reportagem Gabriela Noronha.
4: Agosto é mês de atualizar a carteira de vacinação.
12: A estratégia multivacinação conta com cerca de 20 vacinas disponíveis nas unidades de saúde para quem tem menos de 15 anos.
16: Durante todo o mês de agosto, crianças e adolescentes menores de 15 anos de idade poderão atualizar a caderneta de vacinação nas unidades básicas de saúde do país. Para a estratégia multivacinação, os estoques da rede pública serão reforçados, como explica o ministro da Saúde, Alexandre Padilha.
17: São mais de 20 vacinas de vários tipos de doenças. Tem vacinas novas que nem todos os pais já levaram suas crianças, como por exemplo a pneumovinte. E é importante os pais aproveitarem esse momento para atualizar a caderneta de vacinação das crianças.
16: Entre as doenças prevenidas pela vacinação estão tuberculose, hepatites A e B, difteria, tétano, coqueluche, poliomielite, rotavírus, pneumonias e meningites. Por conta do surgimento de um surto de sarampo em vários países da América, a vacinação contra a doença também está sendo reforçada, como destaca o ministro da Saúde, Alexandre Padilha.
17: Outros países do mundo pararam de vacinar, tiveram explosão de casos de sarampo. Os Estados Unidos estão vivendo o maior surto de sarampo dos últimos 35 anos da história deles. E esses casos vêm para o Brasil de forma importada. E se a gente não tiver com todo mundo vacinado aqui, tem risco de ter casos de sarampo, surtos de sarampo.
16: A mobilização nacional segue até o dia 1º de setembro. No dia 22 de agosto, um sábado, será o dia D de vacinação, com postos de saúde abertos em todo o país. É importante que os responsáveis compareçam à UBS com um documento de identificação da criança ou adolescente e a caderneta de vacinação física ou digital, disponível no aplicativo Meu SUS Digital. Reportagem Luana Karen.
4: O Dia dos Pais já é domingo, ainda dá tempo de comprar um presente, mas fique de olho para o que deveria ser uma alegria não virar dor de cabeça.
12: Na hora de comprar, é bom ficar atento aos seus direitos, como prazos de troca e a qualidade do produto.
4: E nas compras digitais, o cuidado deve ser maior. Confira os prazos, a reputação da empresa e desconfie de ofertas com valores muito abaixo dos preços de mercado.
12: Quem detalha pra gente é a Thaís Araújo.
18: A Secretaria Nacional do Consumidor, a Senacom, orienta quem vai comprar presentes a tomar alguns cuidados para evitar problemas. A recomendação é pesquisar preços, conferir as informações do produto, verificar as condições de pagamento, prazo de entrega e política de troca antes de fechar a compra. Nas compras online, o consumidor deve conferir se o site é oficial, verificar a reputação da empresa e desconfiar de ofertas com valores muito abaixo dos praticados no mercado. Também é importante evitar clicar em links recebidos por mensagens ou redes sociais sem confirmar a origem. O Código de Defesa do Consumidor garante o direito de arrependimento para compras feitas fora de lojas físicas, como pela internet, telefone ou catálogo. Nesses casos, o cliente pode desistir da compra em até 7 dias após o recebimento do produto ou assinatura do contrato, com direito à devolução dos valores pagos. Já nas lojas físicas, a troca por motivo de tamanho, cor ou preferência depende da política de cada estabelecimento. Entre as principais dicas estão pesquisar preços, conferir as condições da oferta, observar o prazo de entrega e ter atenção redobrada nas compras online. Em caso de problemas, o consumidor pode procurar os PROCONs ou registrar uma reclamação na plataforma consumidor.gov.br. Thaís de Araújo para a Voz do Brasil.
4: Os efeitos do ciclone extratropical diminuem ao longo dos próximos dias, segundo o INMET, o Instituto Nacional de Meteorologia.
12: Mas, segundo o Instituto, a circulação associada ao sistema favorece a entrada de uma massa de ar frio sobre o sul do Brasil.
4: E a partir de segunda-feira, o ar frio alcança também São Paulo e Rio de Janeiro, porém com menor intensidade.
12: A Defesa Civil Nacional oferece um serviço gratuito para envio de alertas sobre situações de emergência diretamente ao celular.
4: Para receber, moradores podem enviar um SMS com o CEP para 40199 ou mandar um WhatsApp para 61-2034-4611.
12: No caso do Defesa Civil Alerta, basta acompanhar os avisos que aparecem na tela do celular. O sistema utiliza a rede de telefonia para enviar mensagens de texto e avisos sonoros para celulares em áreas de risco elevado.
4: Foram as notícias do governo federal.
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12: Fique agora com as notícias do Poder Judiciário e do Congresso Nacional. Uma boa noite e um bom fim de semana.
4: A gente volta segunda-feira. Boa noite.
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20: 20 anos da Lei Maria da Penha. Decisões do STF ampliam a proteção às mulheres.
21: TSE faz ação com urna eletrônica na capital federal.
20: Para o STJ, juiz pode definir percentual do salário mínimo como valor da pensão se alimentante ficar desempregado.
21: Boa noite, eu sou Marcela Luiz.
20: E eu sou Walter Lima.
21: Sancionada em 7 de agosto de 2006, a Lei Maria da Penha segue como um dos principais instrumentos de enfrentamento da violência de gênero.
20: Ao longo de 20 anos, decisões do Supremo Tribunal Federal ampliaram a efetividade da norma. Marta Ferreira.
22: Para marcar os 20 anos da norma, o Supremo Tribunal Federal inaugurou o painel Sete Marias, do renomado artista plástico Antônio Veronese. Carmen Lúcia, única mulher da corte, e que também completou 20 anos como ministra do STF em 2026, explica que a obra de arte passa a integrar o acervo permanente do tribunal como um manifesto contra o feminicídio e a violência de gênero.
23: Este painel é exatamente a demonstração da violência que se vem praticando, a denúncia de um feminicídio que não para, embora eu já tenha conclamado mais de uma vez, parem de nos matar porque nós resolvemos que nós não vamos morrer.
22: Em fevereiro de 2012, o Supremo consolidou a constitucionalidade da norma. Em 2025, a Suprema Corte ampliou o alcance da proteção da Lei Maria da Penha às relações de casais homoafetivos do sexo masculino e aquelas que envolvam travestis e mulheres transexuais.
21: Quem passou pela rodoviária do Plano Piloto em Brasília nesta sexta-feira teve a oportunidade de conhecer melhor a urna eletrônica.
20: Os eleitores puderam tirar dúvidas e treinar para as eleições de outubro. Fábio Ruas.
24: Durante a ação, as pessoas simularam voto, aprenderam qual a ordem de votação para os cargos da eleição deste ano e ainda conheceram os recursos de acessibilidade da urna. A iniciativa faz parte da primeira Semana Nacional do Sistema Eletrônico de Votação e busca aproximar a justiça eleitoral da população.
21: O Superior Tribunal Militar declarou indigno para o oficialato um segundo tenente aposentado do Exército que transmitiu HIV intencionalmente para duas ex-companheiras. O militar já havia sido condenado pela Justiça Comum do Estado do Maranhão por lesão corporal gravíssima e ameaça.
20: Com isso, o STM determinou a perda do posto e da patente nos termos da Constituição e do Estatuto dos Militares.
21: Mato Grosso do Sul foi condenado por submeter trabalhadores, inclusive adolescentes, a condições análogas à escravidão.
20: A decisão é da segunda turma do TST, Samanta Flor.
0: A fiscalização encontrou trabalhadores, inclusive adolescentes, sem registro, alojados perto de agrotóxicos, consumindo água sem tratamento e transportados de forma insegura numa fazenda em Porto Murtinho, Mato Grosso do Sul. O Tribunal Regional não reconheceu o trabalho análogo à escravidão, mas a segunda turma do TST entendeu que a gravidade das violações atingiu não só os trabalhadores, mas toda a coletividade e condenou o fazendeiro a pagar R$100 mil por danos morais coletivos.
21: Juiz, ao determinar a pensão alimentícia, também pode fixar previamente um percentual do salário mínimo para ser adotado como valor da pensão no caso de perda do emprego do responsável pelo pagamento.
20: Esse posicionamento é do STJ. Fátima Uchoa.
1: A terceira turma do STJ reformou o acórdão do Tribunal de Justiça de Santa Catarina e restabeleceu a sentença que havia definido a pensão em 54% do salário mínimo para o caso de desemprego ou trabalho informal do alimentante. Segundo a relatora ministra Nancy Andrighi, a fixação de obrigação alimentar alternativa, prevendo-se antecipadamente a hipótese de desemprego do alimentante, justifica-se pela necessidade de garantir efetividade à prestação jurisdicional e proteção integral, especialmente se houver interesses de crianças e adolescentes. Além disso, evita que o beneficiário da pensão e o responsável pelo pagamento enfrentem novo processo judicial.
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21: Uma boa noite.
20: E um bom fim de semana.
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1: Eu sou Paula Groba.
2: E eu sou Ricardo Nakaoka.
1: E estes são os destaques de hoje do Jornal do Senado, que começa agora.
2: O plenário pode votar regras para indenização por dano moral.
1: Novo modelo de busca por desaparecidos avança no Senado.
2: Senadora destaca 20 anos da Lei Maria da Penha e pede mais proteção às mulheres.
1: Boa noite.
2: Boa noite.
1: Vítimas de crimes podem ter acesso mais rápido à indenização pelos danos sofridos.
2: Um projeto que está na pauta do plenário estabelece critérios mais claros para definir o valor mínimo da reparação e busca agilizar a justiça. Repórter Bruno Lourenço.
3: O plenário do Senado está pronto para votar a proposta que tenta estabelecer regras claras e objetivas na fixação de valores mínimos de indenização em favor das vítimas de crimes. A relatora, senadora Zenaide Maia, do PSD do Rio Grande do Norte, considera que o projeto traz duas inovações. Concede à própria vítima o direito de formular o pedido de indenização na ação penal, reduzindo a dependência da atuação do Ministério Público, e autoriza a fixação automática de indenização por danos morais quando o crime afetar direitos da personalidade, como a vida, a integridade física, a liberdade e a honra. Zenaide acredita que as mulheres terão agora uma ferramenta imediata em processos sobre violência doméstica.
4: A lei passará a reconhecer a irrazoabilidade da exigência de que as vítimas se submetam à nova instrução probatória com o objetivo de demonstrar os danos morais decorrentes das violências sofridas. O dano moral é uma decorrência natural em crimes dessa natureza, não sendo necessárias provas para além daquelas que serviram para a condenação do agressor.
3: Como já veio da Câmara dos Deputados, se aprovado pelos senadores, o projeto de lei segue para a sanção presidencial.
1: E foi sancionada a lei que estende até 2030 o prazo para que hospitais filantrópicos e santas casas de misericórdia renegociem suas dívidas com o dinheiro do FGTS.
2: O senador Nelsinho Trade, do PSD de Mato Grosso do Sul, foi o relator da proposta e destacou o papel estratégico dessas instituições que prestam serviço ao SUS no interior do país. Repórter Raíssa Abreu.
5: Hospitais filantrópicos e santas casas de misericórdia ganharam um alívio para o acerto de suas contas. O presidente Lula acaba de sancionar a lei que estende até 2030 o prazo para que essas instituições tenham acesso ao dinheiro do FGTS para fazer empréstimo. A norma, que tem origem num projeto apresentado pelo líder do governo na Câmara, deputado Paulo Pimenta, do PT do Rio Grande do Sul, foi aprovada pelo Senado no dia 15 de julho. O senador Nelsinho Trade, do PSD de Mato Grosso do Sul, que é médico, foi o relator. Ele destacou o papel estratégico desempenhado pelas santas casas e hospitais filantrópicos, especialmente no interior do país.
6: Todo recurso que for destinado aos hospitais filantrópicos e às santas casas, ainda assim é pouco. Tamanho o trabalho desprendido que essas instituições fazem para a sociedade brasileira. Lá no meu estado, a Santa Casa é a quarta maior do Brasil. Trabalhei 17 anos lá e eu posso ver dia após dia a dificuldade daquele hospital e manter o bom atendimento.
5: O senador informou que a linha de crédito usada entre 2019 e 2022 destinou cerca de 3 bilhões de reais a aproximadamente 140 entidades filantrópicas para renegociação de dívidas e reestruturação financeira. O dinheiro do FGTS é de natureza privada, ou seja, é diferente de dinheiro público.
1: A Polícia Federal concluiu a investigação que apurou responsabilidades na queda do avião da Voepes em agosto de 2024. Foram indiciadas 16 pessoas, entre funcionários e ex-funcionários da empresa.
2: No Senado, a Comissão de Infraestrutura já questionou representantes da ANAC sobre a fiscalização da companhia aérea antes e após o acidente. Repórter Alexandre Campos.
7: No Senado, a Comissão de Infraestrutura chegou a ouvir representantes da ANAC para esclarecer a suspensão, pela agência, dos voos da companhia aérea em março de 2025. Na ocasião, o órgão alegou que a Voepass não estaria cumprindo condições de manutenção e redução de atividades impostas após o acidente. O senador Sérgio Moro, do PL do Paraná, questionou se o cenário de omissão nas manutenções envolvendo o acidente era algo recorrente na companhia aérea, antes mesmo da queda do avião.
8: Esses elementos de degradação já não estavam anteriores dessa precariedade, e porque a ANAC e a fiscalização da ANAC não detectou esses fatores anteriormente a esse acontecimento.
7: Bruno Diniz Delbel, representante da ANAC, afirmou que o cenário que motivou a suspensão das atividades da companhia surgiu somente em fevereiro de 2025, 7 meses após a queda do avião.
9: O principal ponto, né, após o acidente que levou a gente a detectar essa degradação no sistema foi que a empresa não mais estava sendo capaz de demonstrar a execução desses planos de ação corretiva, dos problemas.
7: Se o Ministério Público Federal denunciar à Justiça os indiciados pela Polícia Federal, eles responderão pelos crimes de atentado contra a segurança do transporte aéreo e falsidade ideológica.
1: Quando uma pessoa desaparece, cada hora pode ser decisiva. Um projeto pronto para votação na Comissão de Constituição e Justiça do Senado cria 3 categorias de desaparecimento e define procedimentos específicos para cada situação.
2: A proposta visa tornar as buscas mais eficientes e aumentar as chances de localização das pessoas. Repórter Marcela Diniz.
10: De acordo com o projeto em análise no Senado, os desaparecimentos passariam a ser classificados em 3 categorias. A voluntária, quando uma pessoa maior de idade decide ir embora, a involuntária, quando alguém desaparece em episódios de acidente, desastre ou crise de saúde mental, ou ainda quando uma criança ou adolescente se perde de seus pais ou responsáveis, e a categoria de desaparecimento forçado, quando uma pessoa é sequestrada ou some em outras circunstâncias que também envolvam condutas ilícitas. A proposta, que já recebeu o aval da Comissão de Direitos Humanos, determina que o poder público defina estratégias diferentes de abordagem para cada categoria de desaparecimento. Para a relatora do projeto na CDH, senadora Damaris Alves, do Republicanos do Distrito Federal, as mudanças podem ajudar o Estado a atuar de forma mais eficaz. Ela ressalta que em 2025, o Brasil registrou um recorde de desaparecimentos. Foram 84.760 casos.
11: Uma alarmante média de 232 ocorrências por dia. Esses indicadores evidenciam a necessidade de contínuas atualizações no ordenamento legal para fazer frente ao problema.
10: O projeto está pronto para votação na Comissão de Constituição e Justiça, com relatório favorável da senadora Mara Gabrilli, do PSD de São Paulo.
1: E o dia 7 de agosto de 2006 marcou a luta contra a violência doméstica e familiar contra a mulher. Nesta data foi sancionada a Lei Maria da Penha, que completa 20 anos. A legislação criou medidas como a prisão em flagrante do agressor, as medidas protetivas de urgência e o reconhecimento da violência vicária quando filhos ou familiares são usados para atingir a mulher.
2: A senadora Jussara Lima, do PSD do Piauí, destacou a importância da lei e defendeu o fortalecimento das políticas de proteção às mulheres e o aprimoramento da legislação.
12: Celebrar os 20 anos da Lei Maria da Penha é reconhecer uma das maiores conquistas na proteção das mulheres brasileiras. A lei fortaleceu o combate à violência doméstica, garantiu uma proteção às vítimas e reforçou a responsabilização dos agressores.
2: Com edição de Paula Groba e trabalhos técnicos de João Lira, o Jornal do Senado fica por aqui. Acompanhe agora as notícias do Tribunal de Contas da União e da Câmara dos Deputados. Boa noite.
1: Boa noite e um bom fim de semana.
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14: O Tribunal de Contas da União avaliou a implementação do Compromisso Nacional Criança Alfabetizada. A fiscalização analisou como o programa vem sendo executado. O percentual de crianças alfabetizadas na idade certa passou de 44% em 2023 para 66% em 2025. Apesar dos avanços, 15 estados ficaram abaixo da média nacional e 5 não atingiram as metas do programa. A auditoria também apontou problemas como falta de diretrizes para a alfabetização inclusiva, dificuldades no apoio aos municípios e falhas no acompanhamento dos resultados. O tribunal fez recomendações ao Ministério da Educação para fortalecer o programa e melhorar os resultados da alfabetização no país. Saiba mais em tcu.gov.br.
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15: Proposta cria mais exigências para a fabricação e uso de fogos de artifício.
16: Câmara obriga uso de hora-aula no cálculo da jornada de professores.
15: Avança projeto que prevê medidas para acelerar os processos de adoção.
17: Boa noite. Comissão Permanente da Câmara aprovou proposta que prevê medidas para acelerar a adoção e incentivar o convívio entre crianças e idosos. A reportagem é de Maria Neves.
18: A Comissão de Defesa dos Direitos da Pessoa Idosa aprovou o projeto do deputado Amon Mandel, do Republicanos do Amazonas, que institui medidas para acelerar os processos de adoção. A proposta também cria o programa Cuidar e Conviver, que prevê formas de integrar crianças ou adolescentes e idosos que vivem em instituições e não têm convivência direta com a família. Como forma de acelerar as adoções, o texto cria o Protocolo Nacional de Adoção Ágil. Dentre as regras previstas estão prazos máximos para cada etapa do processo de adoção, como determina o Estatuto da Criança e do Adolescente. A Justiça também deverá dar prioridade a processos que envolvam crianças de até 6 anos, grupos de irmãos e crianças com deficiência. Quanto ao programa Cuidar e Conviver, o projeto estabelece que ele será implantado de forma voluntária pelas instituições. Quando criada, a iniciativa deverá adotar ações como acompanhamento da interação entre crianças e adolescentes e idosos por profissionais capacitados e oferecer atividades educativas, culturais e recreativas aos envolvidos. Na opinião do relator do projeto na comissão, deputado Luiz Couto, do PT da Paraíba, integrar crianças, adolescentes e idosos que vivem em instituições de acolhimento pode trazer benefícios emocionais e sociais para os dois grupos.
19: Os dois grupos têm em comum a vivência de não contarem com a convivência familiar de forma provisória ou definitiva. Dessa forma, pretendo haver benefícios para ambos no intercâmbio de experiências e no apoio emocional mútuo.
18: O projeto determina ainda que os processos de adoção terão de tramitar inteiramente por meios eletrônicos, prever perícias integradas e audiências concentradas. Ministério Público, Defensoria Pública, Judiciário, Conselhos Tutelares e equipes técnicas terão de instituir formas de interação permanente nos casos de adoção. A proposta ainda inclui o acolhimento familiar como política permanente na Lei Orgânica da Assistência Social e no Estatuto da Criança e do Adolescente. O texto prevê apoio financeiro, suporte psicológico, acompanhamento por equipes multiprofissionais e capacitação obrigatória para as famílias acolhedoras. De acordo com a Momandel, o apoio financeiro busca evitar que a manutenção da criança ou do adolescente dependa apenas da renda da família acolhedora. O projeto também reforça que o acolhimento familiar não se confunde com a adoção. O projeto, que busca acelerar os processos de adoção e promover a integração entre crianças, adolescentes e idosos que vivem em instituições, ainda será analisado por 3 comissões da Câmara. Se aprovado em todas, poderá seguir para análise do Senado. Da Rádio Câmara de Brasília, Maria Neves.
13: Segurança Pública.
15: Rodrigo de Castro, do União de Minas Gerais, defende a proposta de emenda à Constituição que reduz a maioridade penal de 18 para 16 anos. Na visão do deputado, a medida é uma resposta ao aumento da violência e contribui para fortalecer a segurança pública.
17: Rodrigo de Castro afirma que adolescentes de 16 anos já têm discernimento sobre seus atos e que a legislação atual favorece o aliciamento de menores por organizações criminosas. A matéria já foi aprovada na Comissão de Constituição e Justiça e segue agora para análise de uma comissão especial.
20: Uma das distorções que nós assistimos hoje é que jovens com 16 anos de idade, que podem votar para presidente da República, que têm pleno discernimento das suas ações, são beneficiados pela questão da maioridade penal e não podem pagar, às vezes, por um homicídio, por um crime de tráfico de drogas. Através da aprovação dessa PEC, da diminuição da maioridade penal, nós estamos dando uma resposta a esses bandidos, nós estamos dando uma resposta à sociedade que ninguém está acima da lei.
21: Meio ambiente.
15: Bruno Ganem, do Podemos de São Paulo, acredita que o descontrole populacional de animais está diretamente ligado aos casos de abandono, maus tratos e violência. Para ele, a castração é a principal ferramenta para enfrentar o problema.
22: A castração, ela é fundamental para quem defende a causa animal, mas muita gente que não é da causa não sabe que o impacto ele vai além. Se a gente não tem um programa de castração nacional muito intenso, muito compatível com o volume necessário, a gente acaba tendo essa situação, né? E ao mesmo tempo tem uma outra vertente importante do trabalho da castração, que é a qualidade de vida do animal. É comprovado que o animal castrado ele tem uma longevidade maior, inclusive.
17: De acordo com Bruno Ganem, o controle populacional dos animais contribui para a saúde pública porque facilita o atendimento sanitário e veterinário. Segundo o deputado, a castração é um ganho simultâneo para os animais e para a sociedade.
21: Educação.
15: Os deputados aprovaram um projeto que obriga o uso de hora-aula no cálculo da jornada dos professores. Saiba mais sobre o assunto na reportagem de Paula Bittar.
23: A Comissão de Constituição e Justiça da Câmara aprovou uma proposta que estipula a hora-aula como medida para calcular o tempo de professores e outros profissionais do Magistério da Educação Básica destinado às atividades diretamente com estudantes. Pela proposta, a hora-aula será usada como referência, mesmo se a duração for menor que 60 minutos. Relatora na comissão, a deputada Lídice da Mata, do PSB da Bahia, disse que o objetivo é aliviar um pouco os professores.
24: É um projeto muito importante que garante aos professores a inclusão do planejamento de atividades extras-classe na sua carga horária normal. Portanto, faz com que não haja uma sobrecarga de trabalho para os professores.
23: O autor do projeto, o deputado Tarcísio Mota, do PSOL do Rio de Janeiro, acrescentou que a ideia é cobrir uma lacuna jurídica da Lei do Piso Salarial do Magistério Público da Educação Básica, que estabelece que 2/3 da carga horária do professor devem ser dedicados a atividades diretas com o educando e 1/3 para atividades sem interação com o educando, como preparar aulas e corrigir provas, mas sem definir como esse tempo será contabilizado. Segundo Mota, alguns governos começaram a usar a diferença de 10 minutos na hora-aula dos professores para contabilizar como tempo de planejamento.
25: Cada professor foi obrigado a pegar mais turmas, sem 1 centavo do salário a mais. Professores já massacrados, adoecidos nas salas de aula, foram obrigados a pegar mais turmas de uma hora para outra, porque contavam a chamada minutagem para o tempo de planejamento. Uma covardia, uma crueldade.
23: A proposta que estipula a hora-aula como medida para calcular o tempo de profissionais da educação básica destinado às atividades diretamente com estudantes já pode seguir para análise do Senado, a menos que haja recurso para votação antes pelo plenário da Câmara. Da Rádio Câmara, de Brasília, Paula Bittar.
17: Rafael Brito, do MDB de Alagoas, defende o cumprimento do piso salarial do magistério para todos os professores, incluindo os temporários. Ele alerta que quase metade dos estados e a maioria dos municípios brasileiros ainda não pagam o piso para a categoria.
0: Valorizar o professor é uma das políticas públicas que mais impactam a qualidade da educação. Um professor valorizado, com remuneração digna e segurança para exercer sua função, ele com certeza absoluta tem melhores condições de ensinar, de se dedicar aos alunos e de permanecer na carreira por muito tempo. Então a gente defende, né, o cumprimento do piso.
15: Rafael Brito orienta os profissionais que ainda não recebem o piso salarial a procurarem seus sindicatos ou o Ministério Público. O deputado reitera que o cumprimento da lei não é um favor à categoria, mas um direito conquistado.
21: Previdência.
17: Maria do Rosário, do PT do Rio Grande do Sul, é autora do projeto que institui pensão especial para crianças e adolescentes que perderam a mãe em decorrência de feminicídio. Ela afirma que a medida garante apoio financeiro para que os órfãos permaneçam com seus familiares em vez de serem encaminhados a abrigos.
3: Essa lei é importante porque as crianças, os órfãos de mães que foram assassinadas, em geral, o pai dessas crianças ou o padrasto é que cometeu esse crime. E a criança perdeu a mãe, perdeu o pai, perdeu o padrasto. Quando a mãe não deixa nenhuma pensão porque, enfim, já vivia uma condição de hipossuficiência, de pobreza, eu sempre fiquei me perguntando e ouvindo as avós que ficam com essas crianças, eu me dei conta que a orfandade significa uma grande responsabilidade para o Estado brasileiro.
15: Maria do Rosário lembra que o feminicídio deixa impactos permanentes na vida dos filhos das vítimas e defende o fortalecimento de políticas públicas de prevenção à violência contra a mulher. Ela também pede que o Estado atue para evitar novos casos e assegurar proteção às crianças afetadas.
21: Votação.
17: O plenário da Câmara pode votar projeto que cria mais exigências para a fabricação, comercialização e uso de fogos de artifício. O repórter Antônio Vital traz mais informações sobre a proposta.
4: Ganhou o regime de urgência e está pronto para ser votado no plenário da Câmara. Projeto que regulamenta a fabricação, a importação, o armazenamento, o transporte, a comercialização e o uso de fogos de artifício. O projeto, já aprovado pelo Senado, prevê punições para quem descumprir as determinações. A queima não autorizada de fogo de artifício, por exemplo, poderá acarretar pena de detenção de 6 meses a 2 anos ou multa. A proposta já foi aprovada por 2 comissões da Câmara, com alterações em relação ao projeto original. Nas comissões de Segurança Pública e de Meio Ambiente, o texto final prevê apenas o uso profissional para os fogos que possam causar lesão grave e morte ou danos ao patrimônio e ao meio ambiente. Determina ainda que as fábricas só poderão ser instaladas na zona rural. Na Comissão de Constituição e Justiça, o relator deputado Lafayette de Andrada, do PL de Minas Gerais, incluiu limites para o barulho provocado pelas explosões. O limite máximo será de 120 decibéis nos lugares onde os eventos são autorizados. Nas áreas residenciais, o limite foi fixado em 110 decibéis e em locais considerados sensíveis, nas cidades, de 85 decibéis. O parecer, porém, não chegou a ser votado e o relator, Lafayette de Andrada, defendeu a aprovação do regime de urgência para o projeto.
5: Esse é um projeto importante que, na verdade, procura dar toda uma roupagem e uma legislação para a questão de fogos de artifício. Não só para a questão dos decibéis, dos barulhos, considerando os animais, considerando os autistas, considerando os locais, mas também toda a estrutura de comercialização, de armazenamento, ou seja, de segurança. É um projeto muito amplo, merece ser debatido e, portanto, peço aos senhores deputados voto favorável ao seu urgência.
4: O regime de urgência foi criticado por deputados do Missão e do Novo. A deputada Adriana Ventura, do Novo, de São Paulo, disse que há pontos positivos na proposta, mas criticou a criação de novas exigências para fabricantes e comerciantes de fogos.
6: Nossa grande questão, e essa é a razão pela qual a gente vai orientar o contrário, é que amplia muito a intervenção estatal sobre uma atividade econômica que já está regulada por diversos órgãos públicos. Cria um monte de exigências de licenciamento, certificação, rotulagem, armazenamento, fiscalização. Então, a gente tem uma preocupação, a gente quer debater esse projeto, a gente se coloca à disposição para melhorar o projeto, para poder votar favoravelmente o mérito, se for o caso. Mas é não.
4: Com o regime de urgência, o projeto que regulamenta a fabricação, o transporte, a comercialização e o uso de fogos de artifício pode ser votado diretamente no plenário, sem passar pela análise das comissões permanentes da Câmara. Da Rádio Câmara, de Brasília, Antônio Vital.
7: A quarta edição do concurso Eu e a Lei está com inscrições abertas. A Câmara dos Deputados convida crianças e adolescentes de 10 a 17 anos de idade a produzirem programas de rádio de 5 minutos de duração. Os trabalhos podem explorar a história do Parlamento Brasileiro, a importância do patrimônio histórico e cultural no país ou o impacto das leis na vida da garotada. Outras informações estão

0: simplifica o processo de licenciamento ambiental. O deputado argumenta que a BR-319 vai facilitar o escoamento da produção, ampliar o acesso a serviços públicos e fortalecer a presença do Estado na região.
1: Então nós vamos destravar os licenciamentos ambientais, nós vamos trazer orçamento, mostrar a importância estratégica da BR-319 para o país. É um sonho de todo amazonense e que nós queremos pertencer verdadeiramente a esse país. A gente nós não queremos ficar isolado. Isso afeta diretamente a nossa economia. No momento de estiagem, por exemplo, onde os nossos rios têm dificuldade para a navegação, é uma saída para o escoamento da nossa produção.
2: Consumidor.
3: Comissão aprova a proposta que busca resguardar direitos dos consumidores em relação ao uso de inteligência artificial. A repórter Silvia Munhato explica como isso pode ser feito.
4: A Comissão de Ciência, Tecnologia e Inovação da Câmara dos Deputados aprovou o projeto que estabelece diretrizes para proteger os direitos dos consumidores no uso de produtos e serviços que empreguem inteligência artificial, com foco em transparência, equidade e privacidade. As empresas ficam obrigadas a informar, de forma clara e destacada, quando o consumidor estiver interagindo com sistemas, respostas ou conteúdos gerados por IA. Também devem explicar de maneira acessível a função do algoritmo e seus impactos sobre a experiência do usuário. Em caso de decisão automatizada, como recusa de crédito, o consumidor terá direito de solicitar informações sobre os critérios utilizados. Além disso, poderá recorrer da decisão e pedir revisão humana. O projeto assegura ainda o direito do consumidor de pedir a exclusão de seus dados de bancos usados para treinar ou operar sistemas de IA. O texto ainda proíbe o uso de sistemas de IA que resultem em discriminação algorítmica, ou seja, tratamento desigual baseado em raça, sexo, idade, deficiência ou qualquer outro fator protegido por lei. É o que explica o relator, deputado Davi Soares, do Podemos de São Paulo.
5: É importante deixar claro que a IA, ela não nasce preconceituosa. Ela aprende a partir de informações que recebe. Se esses dados contiverem vieses ou discriminações, as respostas também poderão ser injustas ou discriminatórias. Por isso que o projeto estabelece a proibição da discriminação algorítmica e determina que as empresas adotem medidas para identificar e reduzir esses vieses.
4: O descumprimento das regras sujeitará as empresas à advertência com prazo para correção, multa de 1 a 5% do faturamento e suspensão temporária do uso de sistemas de IA. O texto também autoriza o uso de IA certificada pelo Executivo para revalidar receitas médicas de medicamentos de uso contínuo, conforme regulamentação a ser definida. A proposta, que busca proteger os consumidores em relação ao uso da inteligência artificial, será analisada pelas comissões de Defesa do Consumidor e de Constituição e Justiça. Da Rádio Câmara de Brasília, Silvia Munhato.
2: Trabalho.
0: Glauber Braga, do PSOL do Rio de Janeiro, defende a proposta que reduz a jornada de trabalho e acaba com a escala 6x1 sem redução salarial. De acordo com o deputado, a medida garante mais dignidade e tempo de descanso para os trabalhadores.
6: O trabalhador brasileiro tem o direito de ter mais um dia à sua disposição para ter vida além do trabalho, para cuidar da sua saúde mental, para estar mais tempo com a sua família, para ampliar a sua formação sobre os mais variados temas, para fazer aquilo que ele queira fazer. Eles vão ficar mais dispostos, com uma maior capacidade de trabalhar, já que eles não estão sendo explorados à exaustão, como é o regramento que a gente tem nos dias de hoje.
3: Glauber Braga argumenta que experiências internacionais já demonstram que a produtividade das empresas não diminui com a redução da jornada. Ele cita ainda que pesquisas de opinião mostram que a grande maioria dos brasileiros apoia o fim da escala 6x1.
0: Termina agora o Jornal Câmara dos Deputados.
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A radioatividade leva até vocês mais um programa da série a série. Dedique uma canção a quem você ama. Eu tenho aqui em minhas mãos uma carta. Uma carta de um ouvinte que nos escreve e assina com um singelo pseudônimo de

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Agora uma canção, canta pra mim, eu não quero ver você triste assim.

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2: Estamos de volta para aquecer a sua noite. É o Love Night, só com sucessos que emocionam.